0: legítimo nunca pode ser em detrimento do cidadão, do titular de dados. E recentemente a gente teve alguma ampliação das nossas competências, mas acho que a gente pode ir explicando isso ao longo do período também.
1: É, eu ia justamente comentar isso. Mais recentemente a NPD ganhou aí mais notoriedade porque é o órgão responsável por fiscalizar as plataformas digitais no que se refere ao cumprimento do Estatuto Digital da Criança e do Adolescente, que foi aprovado no ano passado e que tem aí um impacto muito grande, né? Como que é feita essa fiscalização? Quais são os pontos principais que a NPD observa, então, ao fazer a fiscalização sobre o cumprimento do ECA digital?
0: Nós já vimos fiscalizando, em função da nossa competência de proteger dados pessoais, vários temas que tangenciavam a proteção de crianças e adolescentes no ambiente digital. Então, quando foi proferida a lei, editada a lei, e ela depois entrou em vigor, nós ampliamos aquilo que a gente podia fazer no ambiente digital para proteger crianças e adolescentes. Então a gente trouxe os métodos de fiscalização que a gente tinha para a proteção de dados pessoais para dentro do ECA digital também. É uma lógica em que a NPD procura conhecer o setor. Então a gente faz um monitoramento, e esse monitoramento ele trabalha inclusive com informações que a própria sociedade encaminha para nós, que a imprensa encaminha para nós, que o Ministério Público e outras autoridades também encaminham para a gente, que a gente faz uma grande condensação dessas informações para que a gente tenha condições

que é o Fumus Boniuris e o Perigo na Demora. E a cautelar, nesse sentido, ela é delimitada pelo seu aspecto utilitário, né? Para que ela serve, o que ela está tentando impedir. Então, não existe uma medida específica, mas eu posso, eventualmente, a NPD pode.

0: E o acompanhamento começa logo nos primeiros sinais de que vem bebê por aí.
1: Consultas, exames e vacinas passam a fazer parte dessa rotina e são importantes para acompanhar a saúde da mãe e do bebê e prevenir possíveis complicações.
2: O pré-natal é o passo mais importante para uma gravidez saudável, tanto para a mãe quanto para o bebê. Segundo Olivia Medeiros, diretora do Departamento de Gestão do Cuidado Integral à Saúde do Ministério da Saúde, o acompanhamento da gestação é o que vai garantir uma gravidez segura.
3: Iniciar o pré-natal até a 12ª semana de gestação é muito importante. Ela vai sendo acompanhada com consultas, exames, vacinas, testagens. E qual que é a importância disso? Quando a gente descobre que algum problema de saúde está acontecendo rapidamente, a gente trata isso com uma maior chance de sucesso.
2: A diretora Olivia lembra que as mulheres que fazem o pré-natal pelo SUS recebem gratuitamente a Caderneta Nacional da Gestante, onde ela pode anotar todo o calendário de consultas, vacinas e o histórico de exames. O documento também traz informações sobre violência obstétrica, saúde mental e direito da gestante.
3: Desde o pré-natal, do parto, existe um plano de parto na caderneta, o pós-parto, aí na caderneta da criança já começa todas as informações desse bebê, os marcos do desenvolvimento, as vacinas, né, as consultas. Essas duas cadernetas cumprem juntos, né, esse papel de acompanhamento.
2: A autônoma Maísa Franciane, de 24 anos, faz o pré-natal do segundo filho em uma unidade básica de saúde no Itapoã, Distrito Federal. Ela está com 23 semanas de gestação e na consulta de rotina realizou exames de sangue e teste rápido de sífilis e HIV. Todas as informações da idade gestacional foram para a caderneta, que a acompanha por todo lado.
4: Tudo anotadinho. É, sempre a gente precisa, né? E tendo tudo anotado, vai facilitar também no atendimento. Todo lugar que eu vou, até no ônibus, eu tenho que estar com a caderneta.
2: A enfermeira Kênia Kanayama foi quem atendeu a Maísa e diariamente atende outras futuras mamães. Ela fala da necessidade do registro das informações de saúde na caderneta.
5: Uma gestante com sífilis, ela vai ganhar neném, aí se não tem anotado que ela fez o tratamento, aí corre o risco de ter que a criança tomar injeções desnecessárias, né? Fazer tratamento desnecessário, porque não sabe se a gestante concluiu o tratamento. Então tem que ter essas anotações na caderneta.
2: A versão online da caderneta da gestante pode ser baixada do site gov.br/saúde. Reportagem Graziele Bezerra.
0: No próximo mês serão oferecidas mais de 4.500 vagas em qualificação profissional para mulheres em todo o país.
1: Fique atento às oportunidades no Ministério da Educação.
6: Os cursos são realizados em instituições que ofertam a educação profissional e tecnológica. O programa atende mulheres maiores de 16 anos em situação de vulnerabilidade social, vítimas de violência, com baixa ou nenhuma escolaridade. A ideia do programa é capacitar essas mulheres, incluí-las no mercado de trabalho e gerar renda para elas e suas famílias. As qualificações são de graça e têm carga horária mínima de 160 horas. No total, no mês de setembro, vão ser oferecidos 43 cursos presenciais em 32 instituições de 19 estados. Entre os cursos estão auxiliar de cozinha, cuidadores infantil e de idoso, camareira e editor de projeto visual gráfico. Você pode conferir as vagas disponíveis no painel de oportunidades do Programa Nacional de Acesso ao Ensino Técnico e Emprego, ativando o filtro Mulheres Mil. Mais informações você encontra no site do Ministério da Educação.
1: Priscila Machado, para a Voz do Brasil.
0: A batata caiu 37% nas principais centrais de abastecimento, as CEASAs, do país no mês de julho.
1: É o que mostra o 8º boletim Horti Grangeiro divulgado hoje pela Companhia Nacional de Abastecimento, a Conab.
0: E além da batata, o tomate e a cenoura também ficaram mais baratos.
1: Segundo a Conab, a redução dos preços é reflexo do aumento da oferta causado pela safra de inverno, como explica a gerente de produtos Horti Grangeiros da Conab, Juliana Torres.
7: a gente teve esse movimento de queda, ele vem acumulado, né? Mês de junho também teve um movimento de queda.

0: se a gente compara os preços de julho com os de maio, quando o movimento era de alta, a queda foi de 48%, foi ainda mais maior, né? E esse cenário foi devido, né, à alta da oferta da safra de inverno, que forneceu cerca de 20% a mais para as seadas. Então, os preços ficaram nesse movimento de queda.
1: Depois de meses de cuidados e recuperação, dois animais silvestres estão de volta à natureza.
2: Um cachorro do mato atropelado enquanto atravessava uma estrada e uma fêmea de macaco prego resgatada com um traumatismo craniano foram devolvidos à Floresta da Tijuca, no Rio de Janeiro.
1: A soltura foi feita pelo ICMBio e pela Secretaria Municipal de Meio Ambiente e Clima, com apoio de uma clínica veterinária especializada.
3: Um cachorro do mato e uma fêmea de macaco prego precisaram deixar temporariamente a vida livre da floresta para enfrentar um período de cuidados, tratamentos e recuperação. Depois de semanas de acompanhamento veterinário, os dois finalmente voltaram para casa. A soltura foi realizada no Parque Nacional da Tijuca, no Rio de Janeiro, em uma ação conjunta com o Instituto Chico Mendes de Conservação da Biodiversidade, o ICMBio, e da Secretaria Municipal de Meio Ambiente e Clima. A história do cachorro do mato começou em abril. O macho adulto atravessava a estrada quando foi atropelado e resgatado. Meses depois, uma fêmea de macaco prego foi resgatada com traumatismo craniano. Dentro do Parque Nacional da Tijuca, a soltura de animais não pode ser feita por qualquer pessoa ou instituição. É necessária avaliação e autorização prévia do ICMBio, como explica o agente de fiscalização do ICMBio, Gleidson Correia.
4: O Parque Nacional da Tijuca, ele permite a soltura, mas mediante uma autorização, para que esses animais tenham nenhum vírus e nenhuma bactéria, para que isso não passe para os animais que aqui habitam dentro do Parque Nacional da Tijuca. Essa autorização, ela nos ajuda a prevenir a soltura de animais exóticos.
3: A história também deixa um alerta sobre educação ambiental. A gerente da Patrulha Ambiental da Secretaria Municipal de Meio Ambiente e Clima, Mariana Ribeiro, reforça os cuidados que as pessoas devem ter ao encontrar animais silvestres.
5: A gente sempre tenta orientar que não alimentem os animais, não se aproximem desses animais, porque isso é o que traz risco para o animal, né? O animal, ele começa a ter a oferta daquele alimento e entender que essa aproximação do ser humano é algo seguro quando não é, né? Ele pode ser atropelado, ele pode ser capturado, ele pode ser vítima de várias situações de maus tratos.
3: Caso encontre algum animal silvestre ferido, em risco ou em situação de vulnerabilidade, entre em contato com órgãos de fiscalização e resgate, como a Polícia Militar Ambiental, o Corpo de Bombeiros ou mesmo as Secretarias Estaduais de Meio Ambiente. Reportagem Thaís de Araújo.
2: Estados localizados nas regiões Norte e Nordeste terão a tarifa de energia elétrica reduzida a partir de amanhã.
1: Isso por conta de reajustes tarifários de distribuidoras que operam nessas regiões.
2: Os impactos são para consumidores atendidos em baixa tensão, ou seja, em residências e pequenos comércios.
1: E podem chegar a mais de 10% de redução, no caso da distribuidora Energisa Rondônia.
2: A decisão é da Agência Nacional de Energia Elétrica. As informações estão em gov.br/anel.
1: E essas foram as notícias do governo federal.
2: Uma realização da Secretaria de Comunicação Social da Presidência da República.
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2: Fique agora com as notícias do Poder Judiciário do Congresso Nacional. Uma boa noite.
1: Boa noite para você. Até amanhã.
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8: Supremo debate a constitucionalidade da lei antifacção em audiência pública, conduzida pelo ministro Alexandre de Moraes.
9: Para o STJ, falta de demonstração de dolo específico impede configuração de nepotismo.
8: Policial federal é condenado pela justiça por envolvimento com tráfico de drogas.
9: Boa noite, eu sou Leandro Bezerra.
8: E eu sou Walter Lima.
10: O Supremo Tribunal Federal concluiu nesta terça-feira a audiência pública sobre a constitucionalidade de dispositivos da lei antifacção em vigor desde março.
8: Durante 2 dias, representantes de órgãos públicos, entidades jurídicas, universidades e organizações da sociedade civil apresentaram diferentes posições sobre os efeitos da norma no combate ao crime organizado e na preservação dos direitos e das garantias constitucionais.
10: Os debates abordaram a prisão preventiva automática, regras mais rígidas para a execução penal, a perda antecipada de bens, o monitoramento de comunicações entre advogados e clientes e a transferência de presos para presídios federais.
8: Também foi discutida a criação de um banco de dados sobre pessoas suspeitas de ligação com crime organizado. Participantes questionaram a falta de análise individual para prisão preventiva e possíveis violações ao Estado Democrático de Direito.
10: Outros defenderam medidas patrimoniais como forma de atingir o financiamento e os lucros das organizações criminosas. A audiência foi conduzida pelo ministro Alexandre de Moraes, relator das 4 ações que questionam a lei.
8: As contribuições vão subsidiar o julgamento quando o Supremo decidir se as regras serão mantidas, limitadas às declaradas inconstitucionais.
10: Falta de demonstração de dolo específico impede a configuração de nepotismo.
8: A conclusão é do STJ, Fátima Uchoa.
11: O Ministério Público de Minas Gerais ajuizou ação civil pública pela suposta prática de nepotismo contra um prefeito e as 2 filhas dele, nomeadas como secretárias municipais. O Tribunal de Justiça Estadual julgou o pedido improcedente e no STJ a primeira turma negou o recurso especial. O relator ministro Paulo Sérgio Domingues apontou que o fato de o prefeito ter nomeado as filhas como secretárias municipais, ainda que reprovável, sem o elemento subjetivo necessário e a demonstração de prejuízo ao erário, não configura improbidade. Para o relator, isso depende de outros elementos, como fraude ou ausência de qualificação técnica, e nesse caso, a corte local concluiu que as nomeadas possuíam capacidade técnica e não houve favorecimento econômico ou político nem fraude nas nomeações.
10: E se um erro do seu empregador te fizer perder dinheiro na aposentadoria complementar?
8: Quem julga isso? O TST decidiu que é a Justiça do Trabalho. Mila Amaral.
12: O caso é de uma ex-bancária da Caixa que diz que o banco não incluiu uma parcela chamada CTVA no cálculo do plano de previdência dela e isso teria reduzido o valor da aposentadoria. Para o Tribunal Regional de Minas, o caso não era trabalhista e por isso extinguiu o processo. Mas a segunda turma do TST reformou a decisão. Por unanimidade, os ministros entenderam que a bancária não quer mudar o benefício. Ela quer indenização por um suposto ato ilícito da Caixa enquanto empregadora. E em caso de ato ilícito de patrão, a competência é sim da Justiça do Trabalho.
10: Justiça condena policial federal e mais 3 envolvidos em tráfico de drogas e outros crimes no Aeroporto Internacional Eduardo Gomes, no Amazonas.
8: Denúncia foi apresentada pelo Ministério Público Federal. Repórter Sabrina Menezes.
13: Segundo as investigações, os criminosos recebiam as mochilas com as drogas após passarem pela inspeção do aeroporto. Além de facilitar o transporte dos entorpecentes, o policial também acessava os sistemas da Polícia Federal para buscar e fornecer informações privilegiadas ao grupo. O agente federal foi condenado por tráfico de drogas, associação ao tráfico e lavagem de capitais, com uma pena de 26 anos e 7 meses de prisão em regime inicial fechado, além da perda do cargo. O responsável pela logística e transporte da droga recebeu pena de 16 anos e 9 meses de prisão, além de multa, e os transportadores de 4 anos e 9 meses cada um.
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10: A você uma boa noite.
8: E até amanhã.
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1: Eu sou Paula Groba.
2: E eu sou Humberto Pinheiro.
1: E estes são os destaques de hoje do Jornal do Senado, que começa agora.
2: Incentivo ao futebol e novas regras para programas de milhagem entram na pauta do Senado.
1: Projeto permite abater do imposto de renda doações a projetos científicos.
2: Senado pode renovar mais de 2/3 de seus representantes nesta eleição.
1: Boa noite.
2: Boa noite.
1: Dois temas que fazem parte do dia a dia de milhões de brasileiros podem entrar na pauta do Senado: o futebol e os programas de fidelidade que oferecem pontos ou milhas.
2: São projetos aprovados pela Câmara dos Deputados que agora aguardam a análise dos senadores. Repórter Herman Kulitz.
3: O Senado pode iniciar nas próximas semanas a análise de 3 projetos de lei já aprovados pela Câmara dos Deputados. 2 das propostas tratam de futebol. Uma delas prevê o reconhecimento desse esporte como é jogado no Brasil, como manifestação da cultura nacional e patrimônio cultural e material do povo brasileiro. A outra, alinhada com a proximidade da próxima Copa do Mundo de Futebol Feminino, a ser realizada em 2027 no Brasil, busca incentivar a prática profissional dessa modalidade pelas mulheres, para combater a discriminação de gênero. Também será debatido pelo senador o projeto que cria regras claras para que as pessoas possam usar de forma mais ampla as milhas e pontos que acumulam nos programas de fidelidade, inclusive com a possibilidade de venda para terceiros ou sua conversão em dinheiro. Se forem aprovados sem mudança pelos senadores, os projetos seguirão para a sanção presidencial. Se houver alguma alteração, voltam para a análise da Câmara dos Deputados.
1: E o Congresso Nacional vai analisar mais uma medida provisória editada pelo governo para tentar conter o impacto do conflito no Oriente Médio sobre os preços dos combustíveis no Brasil. Publicada no Diário Oficial da União nesta terça-feira, a MP destina R$3,152 bilhões para ajudar a reduzir os efeitos da alta dos preços do petróleo. O dinheiro será repassado como ajuda financeira do governo a produtores e importadores de gasolina, diesel, gás de cozinha e querosene de aviação.
2: A maior parte dos recursos, R$2,552 milhões, será destinada à produção e à importação de óleo diesel para o uso rodoviário. Outros R$600 milhões serão usados para combustíveis derivados do petróleo. Segundo o governo, a medida é necessária por causa da alta do petróleo no mercado internacional, provocada pelo conflito no Oriente Médio e da oscilação do dólar. O Brasil também depende da importação de parte dos combustíveis que consome, cerca de 10% da gasolina e entre 25% e 30% do diesel.
1: O governo federal tem até o dia 31 de agosto para enviar ao Congresso Nacional o projeto de lei orçamentária de 2027.
2: Mas antes de analisar o orçamento do próximo ano, o Congresso ainda precisa votar a LDO, a Lei de Diretrizes Orçamentárias. É ela que define as prioridades e as regras que vão orientar a elaboração e a execução do orçamento da União. Os detalhes com o repórter Alexandre Campos.
4: De acordo com a Constituição, a Lei de Diretrizes Orçamentárias orienta o governo a elaborar a proposta de orçamento. Mas até agora, o projeto da LDO de 2027, enviado em abril para o Legislativo, não foi aprovado. Diante desse cenário, o governo vai se basear num texto que pode ser alterado para apresentar o orçamento do ano que vem. Diogo Antunes, consultor de orçamento do Senado Federal, explica como essa situação vai ser resolvida.
5: De qualquer forma, antes da aprovação da LOA, é necessário que a LDO seja aprovada, exatamente para que a LDO, de alguma forma, direcione a lei orçamentária anual.
4: O projeto da LDO de 2027 prevê meta de superávit primário de R$73 bilhões e salário mínimo de R$1.717. No entanto, o governo já anunciou que, por exigências legais, esse valor passará para R$1.741. O projeto da lei orçamentária de 2027 deve passar pela Comissão Mista de Orçamento e, posteriormente, pelas duas casas do Congresso Nacional em sessão conjunta.
1: E um novo projeto em análise no Senado pode atrair recursos privados para projetos científicos e tecnológicos desenvolvidos por estudantes.
2: A proposta permite que pessoas e empresas descontem do imposto de renda parte dos valores destinados a essas iniciativas. Repórter Marcela Cunha.
6: O projeto cria a Política Nacional de Fomento à Alta Performance Técnica e Científica, a FOTEC. A ideia é que pessoas físicas destinem até 5% do imposto de renda devido para doações ou patrocínios a projetos aprovados. Para empresas tributadas pelo lucro real, o limite será de 3%. Os recursos poderão financiar equipes de estudantes do ensino técnico ou superior, além da compra de materiais, infraestrutura de laboratórios e participação em competições no Brasil e no exterior. O autor, senador Marcos Pontes, do PL de São Paulo, afirma que a aproximação entre empresas e instituições de ensino ajuda a alinhar a formação às necessidades do mercado de trabalho.
7: Um dos problemas, que é muito claro, é a participação maior necessária das empresas dentro das escolas e as escolas recepcionarem melhor as empresas. As empresas sabem qual é a necessidade e as escolas, elas têm que ouvir as empresas.
6: Entre as iniciativas beneficiadas estão competições de robótica, programação, engenharia, construção de foguetes e satélites, biotecnologia, Olimpíadas do Conhecimento e feiras científicas.
1: As desigualdades que ainda persistem no Brasil foram discutidas nesta terça-feira em audiência pública na Comissão de Assuntos Sociais do Senado.
2: Dois ministros presentes na reunião destacaram a importância de políticas públicas para reduzir as diferenças sociais e garantir mais oportunidades e direitos à população. Repórter Marcela Diniz.
8: O projeto que torna agosto o mês de combate às desigualdades foi apresentado em 2023 pelo então deputado Guilherme Boulos, hoje ministro da Secretaria-Geral da Presidência da República. No debate promovido pela Comissão de Assuntos Sociais, Boulos comemorou dados da ONU que apontam a saída do Brasil do mapa da fome pela segunda vez e a melhora no coeficiente de Gini, indicador usado em estatísticas sobre desigualdade.
9: O IDH, o Brasil pela primeira vez entrou na série do muito alto, que é a dos países desenvolvidos, e lógico, atingimos o índice Gini, o segundo menor nível de desigualdade da história do país.
8: O ministro do Desenvolvimento e Assistência Social, Família e Combate à Fome, Wellington Dias, observou que os resultados poderiam ser melhores com a redução de juros. O senador Paulo Paim, do PT Gaúcho, espera que o projeto que cria o mês de combate às desigualdades seja aprovado na próxima semana na Comissão de Assuntos Sociais.
10: Eu estou tranquilo que esse projeto vai ser aprovado. Eu não tenho nenhuma preocupação. Esse projeto vai ser aprovado e eu espero que seja já na próxima quarta-feira.
11: Eleições 2026.
1: Em 2026, o Senado Federal terá 2/3 de suas cadeiras em disputa, porém o número de renovações pode ser ainda maior.
2: Há estados onde pode haver renovação de toda a bancada de senadores. Quem traz as informações é o repórter Douglas Castilho.
12: Ao contrário das demais casas legislativas, o Senado tem apenas parte de seu quadro de parlamentares renovada a cada pleito. Com mandatos de 8 anos, 54 senadores são escolhidos numa eleição e os demais 27 na eleição seguinte. Porém, o número de caras novas desta vez no Senado pode ser ainda maior. Isso porque, dentre os senadores que ainda têm mandato até 2031, 9 concorrem a outros cargos, como governador e presidente. Se eleitos, abrem suas vagas para seus suplentes e podem aumentar a renovação total do Senado para até 63 novos senadores. O consultor do Senado Federal, Fernando Trindade, explicou como funciona o exercício dos mandatos em campanha.
13: São senadores que estão no meio do mandato. Muitos desses senadores concorrerão aos governos dos seus respectivos estados. A legislação brasileira não considera que haja qualquer incompatibilidade entre parlamentar, seja que parlamentar for, senador, deputado federal, deputado estadual, a permanência no cargo e a concorrência a um outro cargo.
12: Há unidades da federação que podem renovar todos os seus 3 senadores a partir do ano que vem. Um dos casos é Minas Gerais, em que, além das 2 vagas a definir, há um senador em meio de mandato concorrendo ao governo estadual e, se eleito, chamará um suplente. Outro caso é o Paraná. Os 2 senadores atuais, Flávio Arnes, do PSB, e Oriovisto Guimarães, do PSDB, decidiram não tentar a reeleição e a cadeira restante pode ficar para suplente caso o titular em meio de mandato vença a disputa para o governo estadual.
2: Com edição de Paula Groba e trabalhos técnicos de Eliseu Caires, o Jornal do Senado fica por aqui. Acompanhe agora as notícias da Câmara dos Deputados. Boa noite.
1: Boa noite e até amanhã.
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14: Proposta condiciona a diminuição de penas à redução da periculosidade.
15: Audiências públicas vão tratar sobre tarifa zero no transporte público.
14: Comissão debate relação entre preservação cultural e crises climáticas.
15: Deputados apresentam projetos para garantir o bem-estar dos animais.
14: Boa noite. Professora Marcivânia, do PCdoB do Amapá, propõe tipificar como crime a produção, o armazenamento, a venda e o compartilhamento de imagens e vídeos que mostrem maus tratos ou atos de crueldade contra animais. A pena prevista é de 2 a 5 anos de reclusão, além de multa.
15: O projeto também endurece as punições para quem financiar ou lucrar com esse tipo de conteúdo. A ideia de professora Marcivânia é determinar ainda que plataformas digitais removam o material e forneçam informações às autoridades mediante ordem judicial.
14: Projeto permite ao trabalhador faltar 1 dia a cada 12 meses para prestar cuidados a animal de estimação. O autor Valdemar Oliveira, do Avante de Pernambuco, explica que a ausência deverá ser motivada por doença grave, acidente ou recuperação cirúrgica com comprovação de médico veterinário.
15: O texto de Valdemar Oliveira inclui a nova hipótese de falta justificada sem prejuízo do salário. Para ele, a medida busca adequar a legislação à realidade das famílias brasileiras, preservando o equilíbrio das relações de trabalho ao limitar o benefício a 1 dia por ano.
11: Meio ambiente.
14: Projeto de Beto Pereira, do Republicanos, de Mato Grosso do Sul, fortalece a atuação das polícias militares ambientais e dos órgãos federais no combate aos crimes ambientais. A proposta prevê punições mais severas para o desmatamento em áreas protegidas e para o uso de fogo sem autorização.
15: A proposta apresentada por Beto Pereira também propõe aumentar as penas para quem produzir, comercializar ou utilizar agrotóxicos ilegais. Segundo o autor, o objetivo é reforçar a fiscalização e proteger a biodiversidade do país.
11: Cultura.
14: Comissão da Câmara debateu a relação entre preservação cultural e mudanças climáticas. A repórter Mônica Tati acompanhou a reunião.
16: Os eventos climáticos extremos colocam em risco não apenas o patrimônio material e os sítios arqueológicos, mas também a existência de acervos de saberes e conhecimentos que são essenciais para a forma de viver de comunidades locais. Essa questão fez o deputado Tarcísio Mota, do PSOL do Rio de Janeiro, pedir uma audiência para debater na Comissão de Cultura da Câmara dos Deputados as questões que envolvem as mudanças climáticas e a preservação do patrimônio cultural. Tarcísio Mota afirma que entender que as sociedades vulneráveis são as que mais sofrem com as mudanças do clima e pensar em mecanismos de prevenção e mitigação é papel da Comissão de Cultura.
17: O colapso ecológico planetário é uma realidade. Nós estamos diante de mudanças climáticas cada vez mais intensas, cada vez mais frequentes, e nada indica que o cenário melhorará nos próximos anos ou nas próximas décadas. Temos urgência em encarar esse desafio, mas não podemos ignorar o fato de que o processo da questão do colapso ecológico já é uma realidade entre nós, no Brasil e no planeta Terra.
16: Os debatedores ressaltaram a importância da criação da Carta Brasileira do Patrimônio Cultural e Mudanças Climáticas. O documento destaca que o patrimônio não é apenas um bem a ser protegido, mas uma fonte dinâmica de conhecimento e de tecnologia social para formular soluções contemporâneas baseadas no território. Riscos como a destruição de paisagens culturais no Pantanal, deslizamentos na Mata Atlântica e a desertificação na Caatinga evidenciam a necessidade de abordagens que salvaguardem os territórios. Todos os participantes destacaram a necessidade não apenas de financiamento formal de ações de preservação ambiental, mas também de adaptações para garantir a mitigação dos efeitos climáticos e a sustentabilidade. Da Rádio Câmara de Brasília, Mônica Tati.
11: Direitos Humanos.
15: Leandre, do PSD do Paraná, assina projeto que permite a pessoas com deficiência ou outra limitação física permanecer sentadas durante a execução do hino nacional e em cerimônias cívicas. A proposta altera a lei que determina a todos que fiquem de pé nessas ocasiões.
14: Leandre argumenta que a ausência dessa ressalva pode causar constrangimento a pessoas com mobilidade reduzida e deficientes físicos. A deputada afirma que a mudança corrige uma lacuna na lei sem alterar o dever de respeito aos símbolos nacionais.
15: Daiana Santos, do PCdoB do Rio Grande do Sul, é coautora de projeto que institui a Política Nacional dos Direitos das Pessoas LGBTQIA+. Ela aponta que a matéria transforma em política de Estado ações destinadas ao combate à discriminação e à ampliação do acesso aos serviços públicos.
14: Daiana Santos informa que o projeto prevê uma rede nacional para integrar programas de proteção em todo o país. A deputada também ressalta que o texto inclui espaços destinados ao acolhimento e ao atendimento multidisciplinar para a população LGBTQIA+.
11: Educação.
15: A Câmara lançou uma frente em defesa das universidades públicas estaduais e municipais. A repórter Noelle Nobre acompanhou a cerimônia de inauguração.
18: Foi lançada na Câmara dos Deputados uma frente parlamentar mista em defesa das universidades públicas estaduais e municipais. O grupo tem como objetivo atuar na interlocução entre essas instituições de ensino e o poder público federal. O coordenador é o deputado André Figueiredo, do PDT do Ceará.
19: Nós precisamos valorizar que essas instituições e fazer que elas saibam que aqui no parlamento elas também serão alvo de atenção, e a frente parlamentar vem muito ao encontro disso, juntar todas essas instituições estaduais e municipais, para que possamos também ter um diálogo aberto com o governo federal.
18: A instalação da frente é fruto de uma articulação da Associação Brasileira das Reitoras e Reitores das Universidades Estaduais e Municipais. A associação integra 46 instituições, que juntas somam 446 campi e atendem mais de 700 mil alunos. A Frente Parlamentar Mista em Defesa das Universidades Públicas Estaduais e Municipais conta com 183 deputados e 2 senadores. Da Rádio Câmara de Brasília, Noelle Nobre.
11: Previdência.
14: Ibamar Silva, do Podemos de São Paulo, é autor de projeto que garante ao segurado do INSS o direito de escolher a regra de cálculo mais vantajosa da aposentadoria. Para ele, a medida corrige distorções e dá mais segurança jurídica aos segurados.
15: A proposta beneficia trabalhadores filiados à Previdência antes de novembro de 1999, que cumpriram os requisitos para o benefício antes da reforma de 2019. Ibamar Silva também incluiu no texto a revisão de ofício dos benefícios concedidos nesse período com base na regra de transição.
14: Marussa Boldrin, do Republicanos de Goiás, é favorável ao projeto que facilita a comprovação do tempo de serviço de trabalhadores rurais para a aposentadoria. Relatora na Comissão de Agricultura, a deputada afirma que a medida incorpora à lei um entendimento já consolidado pelo STJ.
15: A proposta reconhece períodos anteriores ao documento mais antigo apresentado, desde que haja prova material reforçada por testemunhas. O texto, de acordo com Marussa Boldrin, evita que trabalhadores do campo percam direitos por falta de registros antigos sobre o início da atividade.
14: Wellington Roberto, do PSD da Paraíba, apresentou o projeto que estabelece regras para o uso, por sistemas de inteligência artificial, de informações capazes de prever o risco futuro de doenças. Ele explica que a proposta exige consentimento específico do paciente para a geração desses dados.
15: Wellington Roberto aponta que o intuito é proibir segurador, bancos ou empregadores de utilizar previsões sobre a saúde de clientes para impor condições desfavoráveis. A matéria limita o uso desses dados à assistência médica, pesquisa científica e à formulação de políticas públicas.
11: consumidor.
14: Marangoni, do Podemos de São Paulo, defende a aprovação de projeto que cria novas regras de proteção aos usuários de planos de saúde. Ele explica que a proposta de sua autoria exige que negativas de cobertura sejam justificadas de forma individualizada com critérios técnicos.
15: O projeto de Marangoni também sugere ampliar o direito de contestar decisões das operadoras, com prazos para análise dos pedidos. Pela matéria, se a empresa não responder dentro do período previsto, a solicitação do beneficiário será considerada aprovada.
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11: Saúde.
14: Deputados debateram a criação de um observatório sobre infecções sexualmente transmissíveis entre mulheres. A repórter Silvia Munhato acompanhou.
21: Em audiência pública da Comissão de Defesa dos Direitos da Mulher, foi debatida a criação de um observatório para monitorar a agenda prioritária para o enfrentamento de infecções sexualmente transmissíveis entre mulheres vulnerabilizadas. A medida foi proposta pela deputada Érica Cocai, do PT do Distrito Federal.
22: Construir as condições via emenda parlamentar para que a gente possa fazer este observatório e termos a partir daí a implementação da agenda, indicadores, para que a partir do diagnóstico nós possamos fazer incidência, inclusive sobre as infecções sexualmente transmissíveis e o seu impacto em cada território, que também é diferenciado.
21: A deputada Érica Cocai disse ainda que vai solicitar a inclusão do recorte de gênero no programa Brasil Saudável, que é direcionado para problemas sociais e ambientais que afetam a saúde de pessoas em maior vulnerabilidade social. Uma das metas da agenda relacionada às doenças sexualmente transmissíveis é ampliar em 300% até 2027 o número de usuárias de tratamentos preventivos dessas infecções. As mulheres são muito afetadas por infecções como HIV/AIDS, tuberculose, hepatites virais, HTLV e sífilis, entre elas especialmente as pretas, pardas e das regiões norte e nordeste. No caso da sífilis, por exemplo, 61% das mulheres pretas poderiam ter evitado a doença se tivessem tido acesso ao mesmo tipo de programas que as mulheres brancas. Da Rádio Câmara de Brasília, Silvia Minhato.
11: Justiça.
15: O projeto de Rui Carneiro, do Podemos da Paraíba, estabelece que a atuação perante os tribunais de contas passe a ser atividade privativa da advocacia. Atualmente, outras profissões, como contadores, engenheiros e administradores, podem defender clientes ou apresentar defesas técnicas perante essas cortes.
14: De acordo com o texto de Rui Carneiro, quando a parte não tiver condições de constituir defensor, poderá ser nomeado advogado dativo ou defensor público. Segundo o autor, a medida busca garantir o contraditório à ampla defesa e o devido processo legal em ações nos tribunais de contas.
11: Segurança Pública.
15: Comissão aprova projeto que condiciona a progressão de pena a exame criminológico. A repórter Maria Neves tem mais detalhes.
23: A Comissão de Segurança Pública da Câmara dos Deputados aprovou projeto que condiciona a progressão de pena de condenados pela Justiça à comprovação de que o preso não apresenta mais risco para a sociedade. Pela proposta do deputado Kim Kataguiri, do Missão de São Paulo, a redução da periculosidade deverá ser atestada por exame criminológico. De acordo com Kim Kataguiri, embora previsto na lei, o exame criminológico, que deveria funcionar como uma ferramenta central na execução da pena, foi progressivamente esvaziado. O parlamentar afirma que o projeto recupera a importância da avaliação.
0: O exame criminológico, ele é feito, tem uma análise psicológica, tem uma análise de profissionais de segurança pública, né, tem uma análise do próprio histórico daquele sujeito dentro da cadeia. Então, ainda que o sujeito já tenha cumprido o período de pena necessário para progredir, para avançar, ele só terá o direito de avançar quando tiver essas condições atestadas pelo exame criminológico.
23: Ainda de acordo com o texto aprovado, sempre que o exame criminológico recomendar a permanência do preso em regime fechado, a avaliação deverá ser realizada novamente em no mínimo 12 meses. Se a periculosidade persistir, o projeto prevê que o preso poderá cumprir integralmente a pena no regime fixado pela justiça, sem que isso configure violação de direito. A proposta, que exige exame criminológico para progressão de pena por condenados pela justiça, ainda terá de ser analisada pela Comissão de Constituição e Justiça. Se aprovada, terá de ser votada também pelo plenário. Da Rádio Câmara de Brasília, Maria Neves.
3: Ciência e tecnologia.
4: Marreca Filho, do PRD do Maranhão, apresentou projeto que obriga bancos e instituições de pagamento a adotar medidas para prevenir fraudes em operações digitais. Entre as medidas, ele destaca a autenticação com pelo menos 2 fatores para movimentações de alto risco.
5: Marreca Filho ressalta que a proposta também prevê bloqueio dos valores ainda disponíveis e aviso ao banco destinatário. O projeto ainda atribui às instituições financeiras a responsabilidade pelos prejuízos quando houver descumprimento das regras ou falha na proteção.
3: Esporte.
4: Vanderlei Bé, do PT de Mato Grosso do Sul, pretende promover um debate sobre os impactos das apostas esportivas na economia e na saúde pública. O parlamentar apresentou requerimento para que a Comissão de Desenvolvimento Econômico realize uma audiência pública sobre o tema.
5: A proposta de Vanderlei Bé prevê a participação de representantes do governo, do comércio, de sindicatos e de entidades da sociedade civil. Segundo ele, a discussão deve subsidiar a análise de projetos relacionados às bets, incluindo uma proposta que proíbe a atividade no país.
3: Economia.
4: A Comissão Mista de Orçamento vai realizar uma série de audiências públicas e entre os temas em debate está a tarifa zero no transporte público. A repórter Silvia Munhato tem as informações.
21: A Comissão Mista de Orçamento aprovou 22 requerimentos de audiências públicas com convites para vários ministros de Estado debaterem despesas de suas pastas. Um dos requerimentos foi apresentado pelo deputado Gilmar Tato, do PT de São Paulo, para discutir a implantação da tarifa zero no transporte público. Segundo o deputado, o transporte é um direito do cidadão, mas ele acaba pagando 2 vezes para usar.
24: Uma mãe, quando entrega uma criança na creche todos os dias, ela não passa no guichê para pagar R$10 todos os dias. Ou quando um cidadão ou cidadã vai no posto de saúde, numa UPA, para fazer uma consulta, ela não paga para fazer a consulta. Por que que ela, quando entra no sistema de transportes, ela tem que pagar?
21: Gilmar Tato diz que 146 cidades brasileiras adotam a tarifa zero, até como forma de evitar o trânsito de carros particulares. A audiência contará com representantes dos Ministérios da Fazenda, das Cidades e da Casa Civil para discutir fontes de financiamento para a tarifa zero. A comissão também elegeu o deputado Marcelo Álvaro Antônio, do PL de Minas Gerais, como segundo vice-presidente. E as comissões permanentes da Câmara estão fazendo reuniões para aprovar as suas indicações para as emendas ao orçamento de 2026. De acordo com a Lei Complementar 210 de 2024, após a publicação do orçamento, cada comissão recebeu dos líderes partidários, após consulta às bancadas, as indicações dos autores de cada ação. Essas indicações têm que ser agora aprovadas por cada comissão para constar em diatas que serão encaminhadas aos ministérios. A Comissão de Turismo, por exemplo, aprovou 27 ações, no valor de R$30,6 milhões. A maior delas, de 8,5 milhões, foi indicada pelo deputado Isnaldo Bulhões Júnior, do MDB de Alagoas, para o município de Porto Calvo, em Alagoas. O recurso será usado para a urbanização de uma praça. O menor valor foi de R$ 400 mil, alvo de 3 ações parlamentares. O deputado Valdir Trindade, do Republicanos da Paraíba, também destinou recursos para a construção de praça em Poço Dantas, na Paraíba. Já o deputado Pedro Paulo, do PSD do Rio de Janeiro, destinou dinheiro para apoiar projetos de infraestrutura turística em Barra do Piraí, no Rio de Janeiro. A mesma ação foi proposta pelo deputado Sérgio Brito, do PSD da Bahia, para a cidade de Mulungu do Morro, na Bahia. Da Rádio Câmara de Brasília, Silvio Minhato.
6: Relações Exteriores.
7: João Cury, do MDB de São Paulo, pede a instalação da Frente Parlamentar em apoio à integração União Europeia e Mercosul. O deputado explica que o grupo vai acompanhar a implementação do acordo comercial entre os dois blocos, assinado em 2025.
8: João Cury ressalta que o bloco de livre comércio vai beneficiar setores como a indústria, a mineração e o agronegócio. Na visão dele, a frente é importante para acompanhar as negociações que podem ampliar a participação do Brasil no comércio global.
7: Termina agora o Jornal Câmara dos Deputados, produzido pela Rádio Câmara, com trabalhos técnicos de Everson Urani e apresentação de Val Monteiro e Márcio Aquilissardi. Boa noite.
8: Uma ótima noite para você e até amanhã.
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0: 10 e 1.
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Como assim? São o Homem-Aranha, Um Novo Dia, essa produção que, inclusive, continua aqui em cartaz nos cinemas aqui de Montes Claros, viu? Inclusive, se você tá participando desse sorteio e ainda não conferiu essa produção nos cinemas, tem o sorteio ainda não do Nerd Clube, vou falar Clube Rádio, e lá tem a publicação prontinha para você participar e poder estar ganhando um par de ingressos para conferir, quem sabe, Homem-Aranha, Um Novo Dia, esse filme aí, que tá arrecadando bilhões. Se você ainda não viu, vai ter oportunidade de ver. E se viu, pode até querer rever de novo, né? Por que não? O filme bom é assim, né? Vale a pena ver e rever várias vezes. E o filme também ultrapassou aí, voltando a falar sobre Homem-Aranha Um Novo Dia, 15 milhões de espectadores no mundo todo, viu? São mais de 344 milhões de bilheterias. E ó, com isso se tornou a maior bilheteria da Sony no Brasil. É, a maior bilheteria em uma live action da história do cinema brasileiro. Quebrando recordes e recordes, né? Impressionante como é que esse filme do Homem-Aranha se tornou um sucesso absurdo, né? Então, assim, por mais que ainda, vale ressaltar que teve um spoiler de um dos rappers que tem uma trilha sonora dentro do filme, né? E ele acabou, tipo assim, contando o plot da história desse filme do Homem-Aranha, que é a grande vilã dessa produção, né? E se você ainda não assistiu, pode ficar tranquilo. Vou trazer spoiler aqui pra você, não. Mas quem sabe viu lá, né? A gente, inclusive, já falou sobre isso aqui assim que saiu a produção, né? Falou, poxa, o cara deu um spoiler daqueles. Mas fica tranquilo, a gente não vai falar sobre isso aqui, não. O que eu vou falar pra vocês agora, nerds, é da notícia do dia, na minha opinião, né? Inclusive, foi enquete nossa aí, qual que você achava a notícia do dia? Os lançamentos dos games, aí o estouro da bilheteria do Homem-Aranha ou essa daqui? Vingadores Ultimato está de volta com cenas inéditas, viu? A Marvel acaba de liberar um primeiro trailer de Vingadores Ultimato, onde é o relançamento, né? Um Vingadores Ultimato Encore. O relançamento chega aos cinemas brasileiros em 24 de setembro de 2026, é nesse próximo mês, viu? Então, já se preparem, porque vai começar a venda aí nas bilheterias para esse relançamento, e é lógico que a gente vai estar atualizando aqui para você, então, calma o coraçãozinho, fica tranquilo, viu? Que a gente volta a falar sobre quando é que vai ter essa venda já, porque 24 de setembro agora tem Vingadores Ultimato aí nos cinemas com novas cenas, viu? Existe um motivo muito importante para a volta desse filme aos cinemas. E não é simplesmente uma reprise, obviamente. A nova versão terá introdução inédita, conteúdo adicional, nova cena pós-créditos, de 4 a 5 minutos de material novo. Então, a conexão direta com Vingadores, Doutor Destino. O novo corte prepara o público para o próximo grande evento da Marvel. Ah, menino, eu vou falar um negócio pra vocês, viu? Vai ser tenso, viu? Doutor Destino está cada vez mais próximo desse relançamento aí, viu? Então, a gente já falou aqui pra vocês, vai ter muitos conteúdos dentro desse relançamento, né? Vai ser bem interessante acompanhar esse relançamento nos cinemas, até pra quem não teve oportunidade de participar desse evento, que não foi só não é um filme simples, é um evento Vingadores Ultimato, viu? Sem dúvida nenhuma. E lógico que foi o último grande filme da Marvel que fez muito sucesso, né? Não é à toa que a gente tava falando dele agora, se tornou a segunda maior bilheteria dos Estados Unidos, né? Norte-americana, falo dentro do país. E agora ele volta, né? Possivelmente até os irmãos Russo tá meio que assim pra querer também passar de novo o Homem-Aranha, né? Não sei se vai contar, porque aí é um relançamento, mas deve que conte, né? E com cenas novas, cenas que possivelmente vá trazer complementos com relação à própria história desse filme. Porque se você não lembra, o Thanos, ele tinha uma motivação e possivelmente de eliminar metade da população, e possivelmente a gente deva ver, porque ele fala sobre ameaças maiores, sobre deixar o planeta Terra mais forte, né, do que o planeta dele Titã, que ele sofreu demais e tal. Então a gente vai ver basicamente a gente vai meio que concordar com o Thanos. Eu acho que é isso, viu? Aguarde e verão dentro dessa produção de Vingadores Ultimato, viu? Vai trazer muita coisa que vai mexer com as diretrizes desse universo Marvel. E lógico, além de tudo, tem a cena
que vai desenrolar o paranauê todo de Vingadores Doutor Destino, que é a volta do nosso Steve Rogers ao passado, aonde ele vive justamente a vida que não era dele, né? Que é comentado isso no último trailer de Vingadores aí Doutor Destino. É, pra quem não lembra, o Dr. Chino fala: vocês viveram vidas que não são suas. E é justamente isso que aconteceu com a volta aí do Steve Rogers ao passado, onde ele vive com a Peggy Carter, que inclusive a personagem está confirmada para Vingadores Dr. Chino. A gente vai ver ela aí, então. Ah, e tem muita coisa que vai ser explicada nesse corte novo de Vingadores Ultimato. Muita coisa mesmo, viu? Eu quero também ver qual vai ser essa nova introdução inédita, né? Porque, pô, introdução da Marvel é icônica, né? E pra quem não lembra, nesse último filme foi sensacional. Foi coisa assim bacana. Eles trouxeram, obviamente, uma nova roupagem, né? Ali pra esse filme, né? E com algumas cenas de Vingadores aí, Guerra Infinita, né? E assim, cenas que marcaram, obviamente. E eles vão mudar mais uma vez. Eles vão fazer algo novo. Será que eles vão colocar o Dr. Destino nessa introdução nova? Pô, seria já o primeiro impacto, né? Já aquela coisa já de falar assim, ó, cheguei, né? Eu tô na expectativa pra ver o que eles vão trazer nesse conteúdo. E detalhe, né? Nova cena pós-crédito. O que será que teremos nessa nova cena pós-crédito? Eu tô na expectativa de que não seja mesmo o Dr. Destino que esteja nessa cena pós-crédito. Lembra que saiu aí uns boatos de uns magos que vão ajudar o Dr. Destino, que aparentemente um deles vai ser a Wanda, o outro vai ser justamente o nosso Doutor Estranho, e tem mais um, né? Se eu não me engano, acho que o Visão, não me lembro quem. Então, assim, pode ser que a cena pós-crédito seja justamente esses magos. Seja esses aí pra dar aquela introdução e falar assim, ó, a ameaça maior vem depois, viu? Aí primeiro tem que encarar a gente é a primeira casca grossa que vocês vão ter que passar. Eu tô na expectativa pra que seja algo desse tipo, porque eu não quero que eles entreguem também muito não, entendeu? Eu sou desse, eu gosto de ver aos poucos, vamos por partes, né? Vamos ver, e se fosse isso, seria muito legal. Seria um plot bem interessante, né? O que vocês acham? Manda um comentário aí no 38 98009898, nosso WhatsApp aqui da 98. Se vocês concordam comigo, seria uma pegada diferente, né? Pra não trazer. E da última vez que a gente teve uma suposta aparição do Dr. Destino, ficou agora no ar essa questão, porque quando saiu essa informação, né, dos magos, aí começaram a analisar a máscara do Dr. Destino, a máscara que foi revelada lá no filme do Quarteto Fantástico, né, que foi aí a produção onde ele aparece, e aí tivemos ele na cena pós-crédito. E aparentemente não era ele, aparentemente era justamente um desses magos. Então pode ser que teremos justamente isso. Seria muito legal. Eu acho que seria bom demais. E assim, traria justamente o que eu falei pra você, um efeito surpresa pra todos os fãs. E vale ressaltar também que a gente tem aí Vingadores Guerras Secretas, né? Que também é uma produção que tá sendo, a gente já trouxe essa informação antes aqui, é uma produção que já vem também sendo produzida junto com Vingadores, Doutor Destino. É tudo misturado, né? Tá assim, Vingadores Ultimato, Doutor Destino, Guerras Secretas, tudo mesmo balaio ali, tudo juntinho, que é bem a cara da Marvel, né? Fazer esse efeito cascata pra te deixar fixado em todos os conteúdos deles, não parar de assistir, ficar todo envolvido, enrolado, né? Nessas produções. Mas vale a pena, né? É uma delícia, eu gosto demais. Eu não sei quantas mil vezes eu já vi Vingadores Ultimato, viu? Eu tô doido pra ver como é que vai ser essa apresentação. Eu que assisti também na época, né? Tive lá no cinema, né? Foi 2019, um grande lançamento, filas e filas. Lembro assim, tá cheia, não parava, sabe? Muito mais do que Homem-Aranha, viu? Acredite, muito mais do que Homem-Aranha. Eu não cheguei a ver tantas filas com Homem-Aranha assim, não. Aqui em Montes Claros, né? Mas em outros locais eu vi que Homem-Aranha também deu o que falar. E aí, por falar em novidades e tal, vale ressaltar também que Vingadores aí Doutor Destino chega 17 de dezembro de 2026, né? Desse ano ainda.
Só que a Marvel, ela sempre gosta de trazer novas experiências para quem tá indo no cinema, para ter uma, não só a oportunidade de conferir a produção lá na telona, mas aí vai vir a Infinity Vision, outra novidade importante, viu? É o Infinity Vision, novo formato premium de cinema criado pela Disney. A proposta é incluir a projeção 4K a laser, um som mais imersivo, com telas grandes, uma experiência premium, viu? O relançamento de Ultimato será uma das primeiras grandes oportunidades para o público brasileiro experimentar esse novo formato. Aí, ó, tá vendo? Coisa diferente, você não vai simplesmente só conferir esse novo corte de Vingadores aí, Vingadores... Ultimato, né? Você vai estar lá para ver também esse Infinity Vision, que vai ser show de bola, hein? Por 4K laser e um som mais imersivo em telas grandes, coisa de primeira, né? Eu adoro cinema mesmo, viu, gente? É legal assistir no conforto de casa, mas cinema é outra vibe, é outra experiência. E essa daí promete com esse Infinity Vision, né? Vamos ver como é que vai ser essa experiência. Vai conferir Vingadores aí o Ultimato nos cinemas? Manda sua mensagem aí que eu quero ver sua participação, viu? E eu vou mais uma vez. Eu assisti ele uma vez só nos cinemas, né? Mas eu assisti várias vezes em casa. E vale, eu tô doido pra ver, porque eu quero ver qual vai ser a justificativa aí desse novo corte, né? E quais são as cenas. São 5 minutos de material novo, além da cena pós-crédito, além de introdução. Tô doido pra ver. E é um filmaço, viu? E acho que assim, a parte final mesmo, ali do combate contra o Thanos, é sensacional. Eu acho que promete demais, viu? Ó, vou falar um negócio pra vocês, viu? Novos detalhes sobre os contratos dos X-Men, viu? O Vício publicou aí informações sobre acordo do elenco. Segundo o relato, a Marvel teria estruturado contratos pensando não apenas no primeiro filme dos X-Men, viu? Mas uma participação mais ampla dos atores dentro do universo mutante. Isso é importante, porque os X-Men não deve ser apenas uma franquia isolada, viu? E deve ser mais. A Marvel já sinalizou que os mutantes serão fundamentais para o MCU. E vários personagens já começaram a aparecer, né? Já tivemos aí o Professor Xavier, o Fera, o Kamala Khan, o Deadpool, que faz parte, viu? Você que não sabe, faz parte. E o Wolverine. Agora o estúdio prepara uma nova geração oficial integrada para o universo principal aí da Marvel no MCU, dos X-Men. Ó, eu vou falar um negócio pra vocês, viu? Se tem uma coisa que eu tô muito empolgado é com esses X-Men. E que possivelmente ele deva vir aí depois de Guerras Secretas. Como eu falei aqui, a Marvel está preparando um novo solo para uma nova era dentro do seu MCU, com novos... possivelmente vai ser reboot mesmo, né? Eles vão reiniciar o universo todo. Vai trazer um novo Capitão América, eu sempre gosto de falar isso. Possivelmente a gente deva ter a despedida do Hugh Jackman de forma oficial. Eu estou vendo movimentos muito fortes da Marvel para ter um novo ator como o Wolverine, né? Até porque o Hugh Jackman já não é a primeira vez assim, que ele já sinalizou que ele quer parar de fazer, apesar que ele tá ganhando muito dinheiro, né? Mas ele falou assim que vai ter um momento que ele vai ter que parar de fazer o Wolverine, né? Obviamente, porque é um desgaste físico muito grande para ele manter a forma física e tal, né? Ainda mais que é um personagem que exige muito disso. E eles já estão na caça desse novo Wolverine e já não é de hoje. Agora é de uma forma mais obstinada por conta desse X-Men aí que eles estão neste novo passo, né? Então, possivelmente, a gente deva ter justamente isso. Um novo Wolverine e novos personagens, como o novo Homem de Ferro, né? Como o novo Thor, né? E o Chris Ward também já sinalizou que possivelmente Guerra Secreta será sua última produção como Thor, será sua despedida. Então, a Marvel tá mesmo despedindo dessa galera que fez história, né, com os seus personagens principais. E é o momento agora de dar uma refrescada mesmo, de dar uma mudada, de trazer aí novos atores para esses personagens tão icônicos dentro do seu universo. E é lógico, começando com os X-Men, eles têm uma base diferente e depois pode ir ramificando para as demais histórias mais clássicas, né? E você, concorda com isso? Eu quero ver sua participação, viu? Bom, nerds, o negócio é o seguinte. Quero falar para vocês, antes de mais nada,
só mais uma vez, participe do nosso sorteio, viu? Participe do nosso sorteio, tá assim, batendo recordes de comentários aí, viu? Uma participação absurda. E eu quero ver você participando com a gente no arroba Nerd Clube Rádio, tudo junto, viu? Que amanhã sai o resultado, viu? Depois não fala que eu não avisei. Amanhã temos o resultado aqui no nosso Nerd Clube. Eu tô já avisando isso pra vocês, porque agora a gente vai beber uma aguinha. Já já eu volto pra falar sobre DCU de James Gunn e sobre Batman. Vamos falar também sobre lançamentos aí, viu? Da Gamescom, grandes jogos, viu? Novos vazamentos de GTA 6. E vai ter muita coisa aqui ainda. Street Fighter, Pokémon e muito mais. Então aguarda que eu já volto e vou falar também sobre Robocop. A gente só vai beber uma aguinha.

0: 10h35.
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3: 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Estamos de volta, nerds, com o nosso Nerd Clube aqui na Rádio 98 FM, viu? Onde a gente traz o melhor da cultura nerd pop às segundas, terças e quartas. E quero deixar uma dica também importantíssima para você que já tá ligado aqui na 98 FM, que vem já acompanhando os nossos programas aí todos os dias à noite, né? Todas as segundas, terças e quartas, a partir das 22. Tem também Nerd Clube durante o dia. 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Isso tudo no nosso Minuto Nerd Clube aqui durante a programação da Rádio 98, na parte do dia. E à noite você tem o nosso encontro marcado aí todas as segundas, terças e quartas, às 22 horas. Né? E para você também que quer ficar inteirado sobre a cultura nerd pop, porque não para, você pode também seguir a gente nas redes sociais, no arroba Nerd Clube Rádio, como eu falei aqui, e volto a frisar, tá rolando sorteio, amanhã tem o resultado, viu? 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Vamos que vamos. E como eu falei aqui no encerramento do primeiro bloco, nós falamos sobre Vingadores, as novidades aí, sobre Homem-Aranha, sobre X-Men, esse futuro da Marvel. Agora a gente vai falar sobre a DC Comics, o outro lado da lagoa, né, como diz, o pessoal brinca, né? O DCU de James Gunn garante, né, James Gunn aí, garante que Batman não foi pausado, calma, viu? Outra notícia importante desta terça-feira que envolve agora a DC Comics. James Gunn confirmou que Batman The Brave and the Bold continua em desenvolvimento, viu? E não foi colocado em pausa por causa das negociações envolvendo a Paramount e a Warner Bros. O projeto será o Batman do novo DCU, mas atenção, não é o Batman de Robert Pattinson, viu? Fiquem atentos que não confundam. E o Batman de Pattinson continua no seu universo de The Batman, comandado por Matt Reeves. Já The Brave and the Bold apresentará uma versão nova do Bruce Wayne. Detalhe importantíssimo desse filme, que vai trazer em live action algo que ainda não foi abordado em live action. Teremos o filho do Batman, Damian Wayne. É, o filme será inspirado na fase de Grant Morrison, dos quadrinhos. E a grande diferença é que o Batman terá justamente o seu filho, Damian Wayne, ao seu lado. Que é com ele, Talia al Ghul, né? Quem lembra dela lá no terceiro filme de Batman Cavaleiro das Trevas. É aquela lá mesmo, viu? A que trai o nosso Bruce Wayne pra tá pegando ele e levando ele diretamente para os braços lá do vilão, o Bane. Assume o papel de Robin, né? O nosso Damian Wayne, é ele que vai estar fazendo Robin em parceria ali com seu pai, o Batman, né? Bruce Wayne. Isso significa que o novo Batman do DCU já terá

ser interessante esse Batman aí, End the Blonde, que, né, nada mais é que o Batman de sangue, né, mais ou menos a tradução literal, porque justamente isso, fala sobre sangue, né, sobre esse relacionamento de pai e filho. O Damian Wayne é um personagem bem complicado dentro da história do Batman. Ele sempre tá ali, como os outros, retaliando o pai, sempre confrontando o Bruce, né, sempre confrontando o Batman. E pra quem tá acostumado com ele, né, já viu ele lá em Injustice, né, ele apoia, inclusive ele apoia o Superman, né, ele não apoia o pessoal do Batman, né, vamos dizer assim. Então ele vai trazer um olho novo para esse de ser o de James Gunn. E assim, a gente sabe que o Batman sempre é sucesso toda vez que tem um filme, né? A galera vai mesmo, acho que é uma das maiores arrecadações da DC Comics, sempre são com produções em torno do Batman, né? E a DC sabe disso. É, tá com problema, vamos fazer uma produção do Batman para ganhar dinheiro? Vamos lá. E aí é sempre isso, entendeu? Sempre acontece. Só que dessa vez, aparentemente, não é uma estratégia literalmente de um marketing só específico para ganhar dinheiro. Faz parte mesmo da escadaria do DCU aí do James Gunn, né? Tipo, Superman, né? Aí ele mudou agora, colocou a Supergirl, né? Por conta do Superman e tal, mas seria Superman, Batman, Mulher Maravilha. Era isso que ele tinha falado assim que ele lançou todo o projeto do seu DCU. Depois ele mudou um pouquinho de ideia, falou, não, é melhor, vamos trabalhar de uma forma diferente, né? Porque também a DC Comics é bem complicada com relação ao seu estúdio. Então ele mudou um pouquinho, mas não muito. E teremos o filme do Batman, continua em produção. Muitas coisas estavam sendo conversadas sobre esse filme, né? Por conta das negociações da Paramount e da Warner Bros, né? A coisa congelou. Existe uma questão de um medo de relações de monopólio, né? Porque o conglomerado da Paramount, junto com o da Warner, tem não só a questão do bojo dos filmes, né, que também é muito importante, óbvio, para uma questão mercadológica, para uma questão de estratégia de mercado. A Warner Bros. É uma marca gigantesca, né, com várias produções, com vários conteúdos em seu bojo. Lógico, a Paramount também não é pequena, também, obviamente, né, por se tratar de querer comprar a Warner Bros. É perceptível que é uma empresa gigantesca também. Só que se a Paramount tiver os direitos, não só das questões dos filmes, mas também da parte de informação, porque a Warner Bros. Tem uma parte de mídias, né, de jornais e veículos de comunicação, se torna uma coisa muito perigosa, né, não só para os Estados Unidos, mas obviamente para o mundo todo, né, porque ali também a gente tem um exemplo de democracia com os Estados Unidos, né? Então, quando eu falo de democracia, é de comunicação, né? E o medo é justamente esse, eles controlarem essa parte de comunicação e também dessa parte comercial dos filmes, né? Porque aí eles vão ter nas mãos assim, uma seleção de produtos, né, de conteúdos de cinema, de streaming, e aí eles podem, assim, literalmente fazer muitas sabotagens, né? Para ser bem assim, objetivo, esse é o medo da Paramount adquirir a Warner, e tem tudo a ver com justamente Batman The Blood, né? Porque precisa justamente do dinheiro, precisa das coisas fluírem. Logicamente que nesse meio tempo, né, tá acontecendo as negociações, mas eles continuam. James Gunn reafirmou que continua a produção desse filme de Batman. Sobre esse filme, minha expectativa é mais do que a do Superman, porque a partir que ele trabalha uma vertente que não foi abordada dentro de nenhuma produção ainda, não me lembro nem de animação, não me lembro dos jogos, obviamente, dos quadrinhos. Então, assim, é uma vertente forte, né? E a gente vai ter aí o Damian Wayne pela primeira vez em live action, né, ali junto com o Bruce. E lógico que a perspectiva do James, do James Gunn, é justamente trazer a Bat-Família, né, porque a gente já teve várias versões do Batman, nesse Batman solo, vamos dizer assim, né, desse Batman, beleza, tivemos ali algumas participaçõezinhas, mas nada de forma oficial, de forma grande, né? O que mais chegamos próximo da Bat-Família, e que assim, de certa forma, gerou

0: um certo desgaste até na própria imagem do Batman. Foi em Titãs, da Netflix, que nas últimas temporadas abordaram justamente a Bat-Família, e isso não foi legal, viu? Foi ruim. Não foi legal, foi muito ruim. Então, assim, a gente teve justamente essa complicação aí. E aí, a questão era, como é que eles iam tratar essa Bat-Família agora nesse seu do James Gunn? E parece que o James Gunn vai querer isso pra dentro das suas produções. Mas vamos ver como é que vai ser essa Bat-Família aí. É, agora, como eu falei, Damian Wayne dentro do DCU vai ser show de bola. Mas me diz aí, tá com expectativa boa pra essa produção? Eu quero saber de você, viu? Participa com a gente aqui. E vamos ver como é que vai ser esse seu James Gunn. Uma coisa que eu posso reafirmar pra vocês é que ontem a gente falou sobre os Lanternas. Tá excelente. Se for na pegada aí, né, e continuar desse jeito, eu acho que tem tudo pra fazer uma frente contra a Marvel aí, talvez nos próximos anos, né? A Marvel vai começar um novo projeto, e a DC já com um projeto meio que encaminhado. Vai ser interessante essa disputa nas bilheterias. GTA 6, né? Agora a gente vai falar sobre GTA 6, Games com Latam e os grandes jogos do momento. A gente falou sobre GTA 6 aqui e tá, continua, viu? Os vazamentos não param, viu? O vazamento de GTA 6 continua e novos materiais mostram supostas cenas da gameplay em Vice City Beach e 919 e Night Club. O material mostra Jason andando de bicicleta pela praia, interagindo com NPCs e explorando o ambiente. Outro vídeo mostra o personagem chegando a uma boate, passando pela entrada e circulando pelo bar e a pista de dança, viu? A Rockstar continua tentando controlar a situação enquanto prepara uma apresentação bem estendida do jogo. Ó, eu vou falar um negócio pra vocês, viu? Tá difícil pra a Rockstar conseguir esse controle desses vazamentos, viu? O mundo de GTA 6, o jogo terá protagonistas, viu? A Lucy e o Jason. A dupla vive uma relação inspirada na dinâmica de Bonnie e Clyde. O cenário será uma nova versão de Vice City, a cidade fictícia inspirada em Miami Beach. GTA 6 é desenvolvido pela Rockstar e será o primeiro jogo principal da franquia em mais de uma década. Expectativa absurda para esse GTA 6, gente. É uma coisa assim de louco, sabe? Mas é uma franquia que assim já se transformou em uma coisa até um pouco nostálgica, sabe? Tem muitas, assim, já tem muitos anos de GTA, né? Então é um ícone da cultura pop já, né? GTA, e é uma expectativa muito alta para esse filme que sai agora no final do ano. E enquanto a Rockstar não consegue controlar, eu acho que o que a gente já trouxe a sugestão aqui anteriormente, é importante ele soltar alguma coisa, né? Ou eles estão a favor desses vazamentos. Só pode. Pra manter o trem no hype. Porque não é possível que eles não pensam nisso, né? Em soltar algo, um teaser, um trailer, um trem assim, pra já dar uma segurada pra galera tá já falando, opa, beleza. Agora vamos dar uma. Parece que eles estão querendo derrubar o nosso hype de vazamentos. Vamos parar por aqui, né? Porque é isso que tem que fazer. Eu acho que é a melhor estratégia. Né, vaza muita coisa, né, já vazou muita coisa, né, e é melhor eles colocarem um trailer bem legal, bem já pronto, divulgado, pô, e falta o quê? Menos de 6 meses pro lançamento do jogo? Pô, faz uma pegada filme, sabe, igual os filmes tem aí, né, solta trailer de divulgação, umas imagens, uns posters lá já, né? Tinha que ter pensado nisso, né? E já começa já fazendo esse trem divulgar, bombar na rede, porque se eles não estão de acordo com os vazamentos, essa era a melhor estratégia, que assim já dá uma sossegada no trem, né? Então, acho que faltou muito dessa malícia, né? Com relação a Rockstar, eu acho, essa é a minha opinião. Pra dar uma segurada com relação a esses vazamentos. E até porque, aparentemente, parte desse conteúdo tá até na mão da Netflix. Netflix já foi invadida anteriormente, já foi vazada anteriormente, então é uma questão deles terem pensado nesse possível vazamento, né? Então, essa é a minha opinião. Agora, com relação ao jogo, Pô, eu quero muito. É lógico que eu quero. Eu sou da época de Lan House, jogava GTA na Lan House, era bom demais, né? Era legal, era divertido. E tinha uma interação, né? Porque a gente jogava na Lan House, mas jogava de galera, né? Jogava a turma, ia todo mundo pra Lan House, os amigos, né? Se divertir. E era assim uma época muito gostosa, né? Da época de Lan House que tinha esses jogos clássicos, né? E eu já trato como clássico, viu? Nem adianta você chorar. É LOL, né? Ele se transformou em ícones da cultura pop. E GTA é um desses. Mas vamos falar sobre Gears of War. É, a Xbox e a The Collection apresentou um novo trailer da história de Gears of War A Day. O jogo retorna às origens da franquia e explora um momento fundamental da história de Marcus Fenix e da guerra contra os Loctus. O título foi um dos destaques da Gamescom Latam. Da Gamescom. É, então se liga, viu, que tá rolando a Gamescom aí no mundo. Tem a Gamescom Latam aqui no Brasil. Eu falei Gamescom Latam pelo vício, viu? Mas é um dos grandes eventos de game no mundo. É sensacional. Esse ano a gente já foi cobrir esse evento, viu? Depois vocês dão uma conferida lá no nosso canal Nerd Sem Filtro, viu? No YouTube, que a gente fez a cobertura desse evento. É um evento sensacional. É muito legal. E o Gears of War vem aí com esse lançamento, né? Tem o trailer disponível, obviamente. A gente já vai colocar ele disponível para você conferir no nosso Instagram. Depois confere lá no arroba Nerd Clube Rádio, tudo junto. Que vale a pena para você que gosta dessa franquia, beleza? Onimus Shaw, A Wire of the Wizard. É, a Capcom também apareceu forte na Gamescom, viu? Onimus Shaw, A Wire of the Wizard recebeu um novo trailer também. Confirmado, a demo expandida, viu? A franquia clássica de ação retorna com a nova aventura, mantendo a mistura de samurais em combate de elementos sobrenaturais. É, menino. Também na Gamescom Latam tivemos aí a Marvel Tocon. É, vem aí, viu? Nem tudo são boas notícias para a Marvel nos games. O produtor Marvel Tocon Fight Souls se desculpou pelos problemas enfrentados no lançamento da versão para PC. A equipe promete trabalhar para recuperar a confiança dos jogadores. Olha aí, viu? Você que está jogando, aí já temos já a informação com relação a Marvel Tocon aí Fight Souls. Tá jogando? Eu vou procurar esse game aí, viu? Eu vi uma galera falando, criticando, inclusive. Porque crítica, né? A gente vê rapidinho, né? As notícias boas até que é mais difícil, mas crítica aparece super rápido. Vou tô a fim de conhecer. Agora vamos falar sobre Street Fighter Pokémon? Street Fighter Live Action Street Fighter ganhou uma nova imagem oficial, viu? É, então, mostrando Ken e Ryu juntos. Olha aí, o filme é uma das principais apostas de adaptações cinematográficas de games para o ano de 2026. A expectativa em torno da produção é enorme, porque a franquia tem uma das maiores bases de fãs de games do mundo, viu? Então, eu, inclusive, faço parte dessa fanbase absurda de Street Fighter. Adoro Street Fighter, vocês gostam? Pô, é bom demais, não é? Ken e Ryu, um dos ícones também da cultura nerd pop, sem dúvida nenhuma. É, e assim, é uma live action. Eu já falei minha expectativa com relação a ela, é muito baixa, porque pelo trailer que eu vi, eu tô achando assim, com cara de trash. Mas tem muita gente que tá numa expectativa positiva, viu? O pessoal falando que espera algo bem assim, diferente, que traga um complemento além dos games. Eu acho que essas são as funções dessas live actions, né? Sempre trazer um a mais do que a gente tem dos games. Então Street Fighter tem essa, vamos dizer, essa missão complicada, que não é fácil, eu sempre falo isso. Mas numa era aonde as produções de games estão indo muito bem, eu sempre falo isso aqui no nosso Nerd Clube, essa era de adaptações de jogos para games, aliás, jogos para games, de games para filmes, é sempre um sucesso, né? Tá aí batendo sempre sucesso. A gente teve The Last of Us, tem aí Super Mario, Sonic, já tô falando já de séries e filmes junto, né? The Witcher, Halo. Tem muita coisa legal aí que está sendo produzida, que é baseado nos jogos, né, nos games, e que se transforma em filmes. Tivemos até um filme, esse é dica, viu? Atenção para você aí que gosta de filmes de jogos. Tem um que conta a história do Tetris. Esse é sensacional, viu? Vale a pena você assistir. Não é, atenção, Não é um filme documental. É um filme, obviamente, ficcional que conta essa história do Tetris, viu? Vale a pena você assistir, muito legal. Acho que é um dos filmes mais legais que eu já assisti, assim, contando a história de um jogo. Eu achei sensacional. Vale a pena você assistir a história do Tetris. E confere aí, fica na expectativa que a gente vai trazer aqui nossa opinião com relação a Street Fighter, viu? Aguarde. Vamos falar sobre Pokémon Go agora, né, Edson? Que muita gente gosta. Inclusive, nosso amigo aqui, o Caio, que trabalha aqui com a gente, adora Pokémon. E aqui, ó, Pokémon Go, atenção para quem acompanha Pokémon e é competitivo. Pokémon Go anunciou a transmissão oficial mundial de Pokémon 2026. O campeonato acontecerá nos dias 28 e 30 de agosto, em São Francisco, nos Estados Unidos. E a transmissão oficial terá narração em português do Brasil, com comentários de especialistas da comunidade. Então, pô, vai ser legal demais acompanhar essa parada, viu? O Pokémon Go, que acho que foi uma das maiores febres que eu já vi de jogos mobile. Nossa Senhora. Gente, pra quem não acompanhou, tinha gente que tinha 3, 4 celular logado no jogo. Era um absurdo, era um absurdo. Era a galera caçando Pokémon assim, noite e dia. E assim, tinha pontos estratégicos para você caçar Pokémon, pegar Pokémon, era loucura. Loucura total. E foi um dos jogos de mobile que mais fez sucesso na história. Não é à toa que eles arrecadaram absurdos com Pokémon Go e arrecada até hoje. Então, assim, não é à toa que também teremos aí, né, esse Pokémon Go aí, transmissão oficial do Mundial de Pokémon 2026. Volto a refrisar para você que ficou interessado: dia 28 a 30 de agosto. Viu? Dia 28 e 30 de agosto, em São Francisco, nos Estados Unidos. Mas terá transmissão aí no oficial. E narração em português. Pô, vai ser legal demais. Eu vou conferir essa parada, viu? Eu quero ver esse campeonato aí de Pokémon e vou trazer aqui pra vocês como é que foi essa experiência, viu? Vou assistir pelo YouTube, obviamente. Bom, né, dizia o negócio é o seguinte, viu? Vou trazer a notícia aqui pra vocês. Giro rápido, viu? Agora eu vou falar sobre Robocop, que ganhou um novo protagonista. É isso mesmo, Robocop, que já tem uma produção aí pela Prime Video, né? Ganhou o protagonista. O ator Dan Stevens será o Alex Murphy, o Robocop, viu? O Dan Stevens será o Alex Murphy, que é o nosso Robocop, na nova série de Robocop da Prime Video. E a produção será um reboot da franquia. Legal demais, viu? Eu tô nessa expectativa pra essa live action, assim, né? Essa série em live action de Robocop, né? Que inclusive já teve animação nos anos 90, né? Numa época que tivemos Rambo, tivemos várias outras produções legais que saíam dos filmes e viravam animações. Eu tô doido pra ver também essa série aí de Robocop, que a última produção que tivemos, inclusive, teve aí participação brasileira. É, o Padilha, diretor de Tropa de Elite, dirigiu a última produção de Robocop que foi para os cinemas. Vamos ver como é que essa aí vai ser. Não foi um sucesso, viu? Essa não foi. Mas quem sabe essa da Prime Video seja, né? Vamos ficar atento aqui, eu vou trazer atualizações sobre elas em breve. Bom, Jogos Vorazes Amanhecer na Colheita ganhou novas imagens de personagens como Hammett e Afe e Drusilly. Ah, então se liga, viu? O filme que chega aos cinemas em 20 de novembro desse ano, com Jeff Zelda interpretará a jovem Hammett, enquanto ele, Feng, será o F, e a Karen Gunling será interpretar a Cessa Flake. Ah, menino, esse filme promete, hein? Jogos Vorazes é um dos filmes aí que tem franquias, é uma das franquias maravilhosas do cinema, né? E aguardo. 20 de novembro teremos aí Amanhecer na Colheita, Jogos Vorazes nos cinemas. E então fique ligado que a gente vai voltar a atualizar sobre isso. The Witcher, a gente falou sobre isso ontem, viu? O universo dos games também continua expandindo. The Witcher 4 previsto para 2028 e assumindo agora a Ciri como protagonista, viu? Nessa nova fase. Então fique ligado nesse novo The Witcher com a Ciri agora, só em 2028, nessa. Eu já tava na expectativa para esse lançamento desse jogo, viu? E ele teve lá também falando sobre lá na Gamescom, né? Ó, certo. Então, destaque especial, a gente falou ontem aqui, né, sobre a Bienal. Então, se liga que a gente vai voltar a falar sobre a Bienal aqui, viu? E, assim, é importante falar porque ainda tem os ingressos à venda no site da Bienal, né, para alguns dias, viu? Para alguns dias. São 10 dias de evento, é de 4 a 13 de setembro, no Distrito Anhembi, em São Paulo. A Bienal Internacional do Livro, né, 2026, vem com tudo. E, como eu falei ontem aqui, vale ressaltar, eu estou trazendo essa informação porque os ingressos estão se esgotando. É, para você que está afim de ir, assim como eu, né? Estou credenciado, vamos ver se a gente vai. E aí eu vou trazer para vocês aqui novidades, obviamente. Até vamos ver se a gente traz uns quadrinhos para sorteio, alguns livros, né? E a gente vai ter a Alameda dos Artistas, um espaço dedicado aos quadrinistas e ilustradores de HQs. Então, a gente vai trazer novidades sobre a Bienal Internacional do Livro mais ainda aqui, viu? E o detalhe é o que eu falei para vocês, os ingressos estão acabando, são 10 dias de evento, viu? E vai de 4 a 13 de setembro no Distrito Anhembi, em São Paulo. Muito bacana, um evento sensacional para quem ama livros assim como eu e quadrinhos também, né? Bom, nerds, ó, o negócio é o seguinte, última chamada para vocês, viu? Amanhã tem o resultado do nosso sorteio aqui do Nerd Clube em parceria com a 98 FM e também o Cinemais. Tá lá no nosso Instagram, arroba nerdclubrádio, tudo junto, a publicação lá para você participar desse sorteio, muito bacana, 3 pares de ingressos para você conferir as produções que estão nos cinemais, né, inclusive o Homem-Aranha ainda está em cartaz, Minions, né, tem muitos outros que ainda estão em cartaz para você conferir, O Fim da Rua com Anne Hathaway, muitas outras produções. Então participa desse sorteio, quero agradecer aqui, viu, a sua audiência. Agora vocês vão ficar com Good Times. Eu sempre gosto de falar para vocês que Good Times tem umas trilhas sensacionais voltadas aí pro universo da cultura pop, né? Tem Celine Dion, que canta aí trilhas de Titanic, tem vários, Life Rose, que canta trilhas de Smallville. Vixe, tem muita coisa legal que passa aqui no Good Times, que vai ficar agora com vocês, né? E eu quero deixar a dica pra vocês que amanhã tem Nerd Clube a partir das 22 horas, você sabe, né? Depois da Voz do Brasil tem Nerd Clube e a gente vem com mais cultura nerd pop, viu? E durante a programação da 98, vale ressaltar que tem o nosso Minuto Nerd Clube. Bom, muito obrigado pela sua audiência, fica com o Good Times agora, viu? E eu fui!
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1: 11:05. 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
3: O aumento da massa muscular aprimora o desempenho esportivo, aumenta a proteção dos ossos e articulações, melhora da estética e modelagem do corpo e melhora do condicionamento físico. Esporte e atividade física colaboram para ganhar massa muscular. Contudo, o treinamento resistivo, exercícios com peso no qual há uma resistência, como a musculação, é a forma mais eficiente para aumentar o volume da massa muscular.

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3: Onze e 9.
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0: Good Times 98, Demis Russos, My Friend the Wind. Antes teve Roupa Nova, Chupa de Prata, Air Supply, Hour of Love. Good Times 98 vai até as 2 da manhã.
1: 11:20.
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4: 11:34.
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0: Phil Collins, The Sun and Moon, Good Times 98. Teve ainda música de Kid de Abelha, Como Eu Quero, Michael Jackson, Ben. Mais um bloco daqui a pouquinho aqui no Good Times 98. Continue com a gente. 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
1: 11:44.
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1: 11:46.
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0: 11:59. 11:59.
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3: Uma hora.
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0: 1:16.
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3: 2 e 2.
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1: 2h33.
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1: 11 para as 3.
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3: 3 e 1.
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0: Foi quase, gente.
1: Talvez se eles tivessem ligado.
0: Aqui tem muita gente que ficou no quase, não tem não?
2: 3:16. 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
3: 4 e 1.
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1: 3 para 5.

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1: Aquele mentiroso da minha terra, o Furquim. Furquim é um mentiroso lá da minha terra que tinha um bar na ida pra zona. Ficava assim de estudante lá. Todo dia ficava cheio de estudante pra ver ele contar as mentiras floreadas, as mentiras gostosas. E todo mundo ria muito da mentira do Furquim. Então o Furquim contava que as mentiras que era pra poder ter freguesia. Então, cheio de estudantada lá, assistindo ele contar, ele contava. Então tinha um caso de uma onça que ele contava, que todo mentiroso tem uma história de onça, né? É um caso da onça dele. Faz de conta que eu sou o Furquim, pronto. Rapaz, ele contando pra uma estudantada, né? Todo no meio do mato assim, apareceu uma onça de uns 5 metros de altura. Não, mas 5 metros mesmo. Se eu fosse mentiroso, eu ia dizer pra vocês que eu enfrentei a onça. Mas como eu não sou, eu vou dizer pra vocês a verdade. Eu corri. Sai correndo e a onça atrás. Tô correndo a onça atrás. De repente eu deparo com o rio Pardo. No lugar mais largo do rio Pardo. Mas eu, pra nadar, eu sou uma piapara. Ah, eu já caí na água e cada abraçada que eu dava era 3 metros. Aí tô nadando. E saí do outro lado, né? Saí do outro lado, que eu nado bem, saí do outro lado e pronto, né? Quando ele falou pronto, um estudante lá no cantinho da sala disse assim: ô Furquim, peraí. Você nada bem, acredito, né? Não vou te desmentir, mas eu conheço onça. Onça nada melhor que você. Ele falou: nada, não estou falando que a onça não nada melhor que eu. E eu não acabei de contar o caos ainda, estou correndo a onça atrás, uai. Travessei do outro lado, estou correndo a onça atrás. E lá vou eu e a onça atrás. De repente eu dou com uma pedra bonita, uma pedra alta, bonita, uma pedra de uns 5 metros, mas eu para pular, só uma beleza, né? Ah, vim correndo assim, dou um galinho no corpo, e ó, pronto. O estudante falou: peraí, Furquim, pronto o quê? Se você pula bem, eu conheço onça. Onça pula melhor que você. Ele falou: oncinha desgramada pra pular, rapaz, pulou mesmo, hein? Não, eu dei o pulo pra assim, ela pulou também. Eu caí do outro lado, tô correndo a onça atrás. Eu tô correndo a onça atrás, de repente eu dei uma olhada assim, tinha uma moita de espalha-gato. Vocês conhecem espalha-gato? O estudante falou: conheço, é arranha-gato. Ele falou: na minha terra é espalha-gato. E a onça tem medo de espalha-gato, aquele negócio assim de unha, né? Aquele negócio perigoso. Ah, mas eu não tenho medo de espalha-gato, tenho medo de nada, travessei, meti os peitos, e travessei, acabou de espalha-gato de uns 5 metros de largura, assim, por uns 20 de comprimento, e travessei, acabou de espalha-gato no peito mesmo, e cheguei do outro lado. E pronto. Aí o estudante falou: peraí, Fuguinho, pronto o quê? Se você atravessou a moita de espalha-gato, eu conheço onça. Você que tem pele macia, que é humano, você atravessou. A onça tem um couro duro, eu conheço onça. A onça atravessa também. Ele falou: quer saber de uma coisa? A onça me comeu, eu tô na barriga dela e vai pra puta que pariu, tá bom?
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0: Chico Rei, Paraná, cantando Meu Velho Carro de Boi. Antes, Rolando Boldrin, O Caos da Russa. É. Também teve João Paulo e Daniel, Dia de Visita. Lá atrás, Léo Canhoto e Robertinho, Lição de Moral. E Bob Robson, Não Para Sanfoneiro, foi a música que abriu bem o programa de hoje, nesta agradável manhã de quarta-feira, dia 26 de agosto de 2026. Para você, um ótimo dia. No ar, mais uma edição do Fino da Roça. Aqui sim tem música sertaneja, moda de viola, música caipira e o melhor de tudo, a sua participação. E por falar em participação, eu peço que participe através do nosso WhatsApp 998009898. É este o número do nosso WhatsApp, 998009898. Você participa através de mensagem de texto e também através de mensagem de áudio. Mensagem de texto é quando você escreve, digita lá letrinha por letrinha, que formam as frases, as palavras que dão ideia do seu raciocínio lógico, correto? Também, claro, você pode participar por mensagem de áudio. Mensagem de áudio é quando você grava sua voz, você dizendo, você falando, você anunciando, pedindo a sua música, mandando o seu alô, o seu abraço para quem você quiser, que é bom também, né? Então, sendo assim, você pode participar por mensagem de texto e também por mensagem de áudio. Porém, para participar por mensagem de áudio, tem algumas regrinhas a serem seguidas, que são essas. O seu áudio deve ter no máximo 15 segundos. Você deve dizer bom dia 98. Não precisa dizer o meu nome. Não precisa falar a palavra locutor. Tem gente que até hoje pergunta: ei, mas por que isso, hein? Isso é para otimizar o seu tempo, para que você use os seus 15 segundos sem pressa, sem correria, na boa, na manhã, tranquilamente. É. Lembrando que você também não deve dizer palavras ou conteúdo que tenha conteúdo político partidário. Chega de briga sobre política. Já deu o que tinha que dar, né? É. O programa é feito, pensado, desenvolvido e elaborado para trazer alegria, felicidade, coisas boas, energias positivas para todo mundo, para todo canto, para onde quer que seja alguém escutando, para alguém ter nostalgia, alegria, se emocionar com as músicas, com as participações, rir do abestado locutor, pode ser também. O importante é que você fique e esteja feliz. Também não se pode fazer comentários que venham a ofender outras pessoas. Nada de comentários ofensivos a terceiros, tá ok? Sendo assim, claro, peço a sua participação. Vá lá e participe, mande o seu alô, o seu abraço para quem você quiser através do nosso WhatsApp 998009898. O programa de hoje está no ar e, claro, contando com a sua participação, fica melhor ainda, né? Bom, voltamos já. 5:15, bom dia pra você. 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

0: Milionário e José Rico cantando Adeus, fechando bem este bloco que também teve Zé Tapera e Teodoro, Morrer por Amor. E assim é o Fino da Roça, sempre com o melhor da música sertaneja. Por aqui muita moda de viola e muita música caipira. E voltamos já! 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

0: Teodoro e Sampaio cantando Réu Apaixonado. Antes tivemos Zé Fortuna e Pitangueira, a sanfona e o violão. E vamos de alô pra turminha que tá por aqui ouvindo e participando do Fino da Roça, que é o campeão de audiência, que é bom também, né? Ah, bom dia a Edson Dinho, mandando, pedindo aqui Rastros na Areia. Valeu, bom dia. Alô também para o Arley na comunidade Mumbuca e Laranjão. Valeu, sempre juntos ouvindo aqui a primeira, número 1. Bora, Tony, você.
1: Bom dia, 98, bom dia, ouvinte, é o Tony Gomes, você vitória para nós aqui em Violeiro. Feliz para todos os ouvintes, toda a família Gomes, Gabriel, Maracanã. E tchau, obrigado, bom dia.
0: Valeu, bom dia.
2: Bora, bom dia, dia, locutor. Locutor não, moço, boca aberta, acabou de falar do negócio locutor. Bom dia, 98, que é de volta, comunidade gamileira. Manda um alô para nós aqui, meu querido.
0: É difícil. Vai, Pedrão, você.
3: Bom dia, 98. Eu quero dar um alô novamente pra galera na Secretaria do Meio Ambiente. Aquele povão maravilhoso, onde eu trabalhei de porteiro por muitos anos. Tamo junto, meu povo.
0: Sempre juntos, valeu.
4: Bom dia, 98. Aqui quem fala é o Zé do Major. Eu gostaria de ouvir a música com o trio Palada Dura, de Soraya. Eu ofereço para todos os ouvintes da 98 e todos os ouvintes do Major Plaza. Fico com Deus, Deus abençoe.
0: Tchau. Sempre com Deus, bom dia. Alô pro amigo Elton. Valeu, Elton. Bom dia pra você, campeão. Bora pro intervalo, voltamos em instantes. 5h32. 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
3: Muito bem, já estamos de volta, 5:59. Vamos de alô. Alô pra amiga Stephanie do Eldorado. Ligado ouvindo aqui a primeira e a número 1. Alô, Stephanie, bom dia pra você. Sempre de rádio, ligado ouvindo a 98, que é bom também, né? 6:00, tá na hora de mandá-lo pra aquela turminha que tá sempre ouvindo aqui a primeira e a número 1. Abraço pros amigos Graça e Pio no Cândida Câmara, também no Cândida Câmara, o amigo Manuel e a esposa Carmelita. Um ótimo dia pro Paulo da Copasa, a esposa Di, os filhos Matheus, Marcos, Leonardo e Paulo Henrique, a turminha de Santa Lúcia. Um grande forte abraço pra amiga Terezinha no bairro Delfino Magalhães. Eita! Bom dia pra você, querida. Abraço a toda a turma no bairro Delfino Magalhães, ouvindo aqui a primeira e a número 1. Também tem abraço pro amigo Wagner e a esposa Sandra, os papais da Isadora. Abraço pro Edson Silva e família, na Fazenda Cabeceira de Curral de Varas. Alô pro amigo Zoé e a esposa Vânia, no Independência. Abraço pro amigo Simval na Vila Anália, Cicinha no Vilagem do Lago. Abraço pra Marli e Eloy, na região do Campo do Meio. Também tem alô pra Cleusa e Valdir, na região do Rio Verde. Abraço pro Anderson Rossignoli, a esposa Rosimeire, a tia Meire, lá em Vila Nova. Por lá também, Pretinho os Filhos. Por lá, o amigo Juninho, bom dia a todos. Também tem alô para os meus amigos e irmãos Fabiano, Natan e Solange, no Esplanada. Abraço pra vocês, queridos. Obrigado pela audiência. Também tem alô pra toda a turma em Campos Elísios. Por lá, amigo Benício. Alô, seu Bené, bom dia pro senhor. Por lá também, dona Chica e seu Vando, os pais do meu querido amigo Sambuquinha do Alto São João. Alô, Sam, bom dia pra você, pra esposa Vânia, o filhotão Gabriel. Um ótimo dia pro Justino Pezão e esposa Cléia. Abraço pro Wagner. Também tem alô pra toda a turma em Belvedere, região rural de Francisco Sá, onde mora minha querida e amada mamãe. Alô, mamãe Maria, beijo pra senhora, te amo, minha rainha, a minha querida e amada mamãe. Por lá também o seu companheiro Severino, por lá o amigo Biló e a esposa Fabiola, os filhos Cristian e Vitor. Alô, dona Zilda, cheiro pra senhora. Também tem alô pro amigo Biló e a esposa Fabiola, os filhos Cristian e Vitor. Ah, também tem alô pro amigo seu Ataíde. Alô, Taidão, bom dia pro senhor. Abração também pro nosso amigo Léo, lá do Belvedere. Alô pra turma em Juramento, amiga Sandrinha, os filhos João Lucas, Ebert e o Vitor Samuel. Abraço pro padeiro Rafael, a esposa Kézia e a dona Iede. Também tem alô pra toda a turma em Glaucilândia, né? Abraço pra Fia e Tezinho, um ótimo dia pro amigo Bill Gata, a esposa Eugênia, as filhas a Luciana e a Janaína. Abraço também para os amigos Rosa e Pinhen, sempre ouvindo o Fino da Roça. Também tem alô pro Dãozinho do Leite, o Neném Joaquizinho da Fazenda, o Raposinha. Abraço para os taxistas, o Zuba e o Alexandre Mesquita. Abraço mais que especial pro meu sogro, seu Luciano Bigode. Alô, seu Luciano Bigode, bom dia pro senhor, querido. Obrigado pela audiência. Também tem alô pra mamãe Fran, o pequeno Neném Delícia, o Anselmo. Também a mamãe da Fran, a dona Consuelo, bom dia a todos. Alô pra turma do bairro Maracanã, a dona Ivanete, o Arley, vovó Tereza. Alô pro Assunção no bairro Nossa Senhora de Fátima. Alô pro Dalton, o Doca no São Geraldo 2, o padeiro Edivaldo no bairro Maracanã, a esposa Patrícia. Por lá o padeiro Cheirosinho. Alô dona Dalva do Ciro dos Anjos, bom dia pra senhora, sempre de rádio ligado. Ah, aquele abraço também pra Georgina Guimarães e Lia Gonçalves no Edgar Pereira. Abração pra dona Mara na Vila Atlântica, o irmão João Mancinho. Alô, João Mancinho, bom dia pra toda a família Mancinho, né? Abraço pro Alex, o Alexandre, né? Ah, também a Alexandra, o Gustavo, bom dia a todos. Por falar em Vila Atlântica, tem alô pro Tony Botumirim e o Tony Cambuim, bom dia. Abração pra Luísa no bairro Maracanã. Ei, Lu, bom dia pra você. Pra irmã Caçula, alô pro Raimundo e turma na Fazenda Brejão. Também tem alô pro Paulo Preto do Barzinho no bairro Maracanã, a esposa Solange. Abraço pro irmão da Solange, o Teobaldo, lá em Santa Bárbara. Assim como o amigo Japão de Santa Bárbara também tá ouvindo o Fim da Roça. Alô, Japão, bom dia pra você, pra esposa Dete. Também tem alô para o Cláudio taxista no residencial, sua esposa Aline e os filhos, o Guilherme e Giovana. Abração pro pai do Cláudio, seu Zequinha. Alô pro Jocas do Barzinho, lá no residencial Sul, o Jocas e a esposa, sempre ouvindo aqui a 98. Também tem alô pra turma do bairro Major Prates. Alô pra Sheila e Jober, Jober e Sheila. Abraço pro Zoquinha. Alô, Zoquinha, quero ver se toca da sua música daqui a pouquinho. Também tem alô pra Dila e Fernando lá no Morada do Sol, ligados ouvindo a primeira e a número 1. E claro, não pode faltar alô pra eles lindos. Um abraço super especial pra eles lindos, maravilhosos, uns amores. O casal 20 do Major, Mônica e Marcelo, Marcelo e Mônica. Bom dia, seus maravilhosos. Como é bom ter vocês por aqui, sempre ouvindo a primeira e a número 1. Um grande abraço a vocês e essa linda abençoada família, a filha Michelle e a netinha Agnes, uma linda princesa Espoleta. Abraço a todos e sempre ouvindo aqui a 98. Bom demais ter vocês por aqui. Vamos de mais músicas para toda essa turma, pediram mais cedo, vamos ouvir agora. De Lucas e Luciano. Como foi a história, ou como é a história do milagre no Caixa 7, 6 e 5, bom dia. Mas rapaz.

0: aí ouvimos Léo Canhoto e Robertinho cantando O Presidente, o Lavrador. Antes teve Dudu e Dalvan cantando O Milagre no Caixa 7. Aliás, antes teve De Lucas e Lucian cantando O Milagre no Caixa 7. E vamos de mais alô pra turminha que tá por aqui. Bom dia, toca pra gente Cristiane Ralph, Desencontro. Valeu, Ailton de Santa Bárbara. 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Bom dia, meu considerado, fazer trilha de moto é muito perigoso e pesado. Empurrei minha máquina de felicidade mais de 40 quilômetros. Ela simplesmente não quis pegar. E quando cheguei em casa, ela voltou a funcionar. Estou exausto. Assinado, piloto Perninha Sincero. Falou, falou, falou. Eu não digo nada.
1: Bom dia, amigos da 98 FM, o fino da roça, um sucesso. 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
0: Eita, só 40 km. Ai, ai. Tem alô pro amigo Carl Silva. Valeu, Carl Silva, bom dia pra você. Quem mais? Bora, é o Wagner.
2: Bom dia, 98.
0: Bom dia, Wagner.
2: Deus abençoe Thiago Dantas, o policial Adriano, meus irmãos Dudu e André. 98 é a melhor rádio. Obrigado.
0: Valeu, Wagner. Um grande abraço a você. Bom dia, querido. Sempre ouvindo aqui a 98. Quem mais por aqui? Bora? Dá tempo? Dá,
3: né? 98 FM. Neureciagra. Eu quero ouvir A Mão do Tempo com Tião Carreira e Pardinho. Bom dia.
0: Bom dia. Quero ver se toco já. Bora, Mário Maim.
4: Bom
0: você.
4: Bom dia, bom dia, bom dia. Claro, dos ouvintes. Locutor, bom dia, locutor. E o Galo, mais cruzeiro, hein?
0: Eita. Jogão, jogão.
4: Hoje nós mostramos pra eles o que é jogo.
0: Fala,
4: hoje,
0: nada.
4: Hoje já comi peixe. É um bom dia a todos.
0: Valeu, bom dia pra você. É o Mário Maim, sempre ouvindo aqui a 98. Bom dia. É, tem alô aqui pra nossa amiga ouvinte, a Roseli Alves de Freitas. Roseli, bom dia pra você. Já encaminhei aqui essa sua notícia que você postou aqui pro nosso departamento de jornalismo e eles já estão averiguando, viu? Abraço, obrigado, ótimo dia pra você, Roseli Alves de Freitas, sempre ouvindo aqui a 98. Ah, bom dia, mande aula pra nós aqui no Jardim Palmeiras, meus filhos Anne, Marcos, Vinícius, Anderson e o esposo Leônidas, meu genro Tiago, aqui é a Maria. Valeu, Maria, bom dia a todos e sempre ouvindo a primeira e a número um. Bora, seu menino, você e vai.
5: 98, a primeira e número um, sou Paulo Henra, do Residencial Matos Caras, abençoado, iluminada, quarta-feira, que Deus nos proteja. Amigo, gostaria de ouvir a Dama de Vermelho. Erra!
0: Onde acho? Valeu, bom dia. Alô, Robson Domingos, é o famoso Cozinha Animal, ele postou aqui. Bora levar a mulher pra pegar o ônibus, senão ela bate na gente. Mulher baixinha é complicado. Ah, fala nada. Abraço a você, Robson Domingos. Valeu, Cozinha, bom dia pra você e a esposa Carla Patrícia. Bom dia, amiga, aqui é o Vilmar Carpinteiro. Toca pra todos nós da Construção Civil, todo o Brasil, com Zé Geraldo, a música Cidadão. Ah, essa música é bacana. Quero ver se toca, se tem ela na versão sertaneja. Alô, Vilmar Nobre, abraço pra você, campeão. Sempre ouvindo a primeira e a número um. Quem mais tá no fim da roça? Pra gente ir pro intervalo. Abraço para o Fernando Alves Martins. Alô, Nando, bom dia pra você, querido. Sempre ouvindo aqui a primeira e a número um. Bom dia, mande um abraço pro Edmar e a sua esposa Andréia, no Ciro dos Anjos. Alô, Edmar, alô, Deia, bom dia pra vocês, querido. Sempre ouvindo aqui a primeira e a número um. Voltamos em instantes, não saia daí. 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
4: Muito bem, já estamos de volta, 6:22. Eu disse 6:22. Bom dia para você. Alô pro Valdeir no Cidade Industrial. Ótima quarta-feira para todos nós. Mande um abraço pro Rei Nilson, meu pai Vando, na Fazenda Cantagrilo, Douglas, o novo Jaraguá, e também o Davi Redes. E toca Gustavo Lima, DNA de Dourador. Abraços para você, um ótimo dia, Fabrício Aguiar. É o Fabrício Garachinha, sempre ouvindo a primeira, número um. Bom dia, alô para nós aqui, curtindo a melhor do Brasil. Ah, Ney, Paulinha, Ayla e Arthur. Bom dia a todos. É. Alô pra amiga Nívia, na Rua 7 do bairro Major Prates. Alô, Nivinha, bom dia pra você, querido. Obrigado pela audiência de sempre. Alô pra ela, amiga Girlene, em Capitão Inês. Valeu, Gi, bom dia pra você. Abençoado seja o nosso dia. Alô, Antônio Arlon, obrigado e amém, amigo. Tem mais o Fino da Roça. Bom dia, mande um alô aí pras minhas filhas de 3 e 5 anos, ouvindo aí no percurso até a escola. Abraço pra elas, é a Joyce Sobral. Alô, Joyce, bom dia. A foto de perfil da Joyce é como se fosse uma figurinha, né? A figurinha. São o quê? 5 meninas. Tem aqui duas mulheres e 5 meninas. 5 lindas meninas. Uma escadinha. Abraço pra vocês. Bom dia e sempre ouvindo o Fino da Roça, queridas. Alô pro amigo o Binha dos Salgados. Alô, Binha, bom dia pra você e pro Sargento Pé Roxo. Bom dia, campeão. Sempre ouvindo o Fino da Roça. E esse áudio aqui dá tempo? Tá, então bora, vai, seu menino. Você vai?
5: Bom dia, meu amigo 98. Bom dia. Da Zacácia. Vamos tomar um café de tionha.
4: É o melhor que tem.
5: Deus abençoe a todos aí.
4: Amém,
5: é
4: nós
5: passa todos. Passa a música pra mim aí.
4: Eita, Tiago.
5: Caixa 7. Tchau, obrigado. Deus abençoe.
4: Ai, Jesus. Jesus me olha. Vamos de mais músicas. João Paulo e Daniel cantando A Loira do Carro Branco. Alô pra amiga Neide, Neide Alves, do bairro Eldorado. Tá lá na padaria do Marte Minas, trabalhando e ouvindo aqui a primeira e a número um. Alô, Neidinha, bom dia pra você, menina. Alô, dona Irene. Dona Irene. Ha!

0: Aí ouvimos Cacique Pajé cantando Inquilina de Violeiro. Antes tivemos, abrindo o bloco, João Paulo e Daniel cantando A Loira do Carro Branco. E assim é o fino da roça. E vamos de mais alô para finalizar bem este bloco. Ah, sim, bom dia. Que tenhamos uma quarta-feira abençoada na presença de Deus. A sempre, todos os dias das nossas vidas. Valeu, bom dia. Raimundo José, obrigado e amém. Quem mais no fino da roça? Bora,
1: bom, seu dia, 98. Dia. Que é Jesus, que é você. Ele gostou de ver as próximas músicas. Oferecer para meu compadre, minha fiada, lá em Mirabela, Sabem, Cícero, Gabriel e Bruno e Natália, lá no Muquenha. Aquele abraço, um bom dia.
0: Valeu, bom dia, um grande abraço a todos. Valeu, Raimundo José Ferreira, um ótimo dia para você também, sempre de rádio ligado, ouvindo aqui a primeira, número um. Alô para tia Vani no bairro Santo Inácio. Alô, tia Vani, bom dia para você. Gente, olha, o pessoal que pede música, tem uns que brigam comigo porque

que eu não toquei a música deles, mas funciona da seguinte forma: olha, eu simplesmente não consigo tocar a música de todo mundo. São muitos pedidos para pouco espaço de tempo. Aqui a gente tem picos de uma mensagem a cada 15 segundos de programa. Um negócio incrível que não tem em outro programa, em outra emissora de rádio. O Fino da Roça é o campeão absoluto de audiência e de participações. É algo assombroso de lindo de se ver, esse monte de participações. Enquanto eu falo, chega-se 20 participações ao mesmo tempo. Um negócio muito bacana. É por isso que todo mundo quer anunciar aqui no Fino da Roça, que é ótimo, né? 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
3: 6:34.
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6: Se você receber um impulso incontrolável de ir para a geladeira para comer alguma coisa, tente evitar doces, alimentos gordurosos e chocolates. Substituí-los com uma cenoura, por exemplo, ou uma maçã. Estará introduzindo menos calorias no seu corpo e a vontade será saciada da mesma forma. Música.

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1: Já estamos de volta com o Dudu Kidalvan cantando Rastros na Areia, 6:40. Bom dia.

0: Muito bem, tá aí, ouvimos Eduardo Costa cantando Anjo Protetor. Essa música foi em especial para essa princesa aqui.
1: Bom dia, tio André. Aqui é César da Colchão e Saúde.
0: É linda demais.
1: Manda uma música aí pra mim, se possível.
0: Ah, claro que sim.
1: Bom dia, caminho da escola, escutando a 98.
0: Valeu, César. Beijo pra você, sua maravilhosa. Abraço pra mamãe Geise. Ah, também pro papai Léo. Um ótimo dia pra esta linda e abençoada família. Abraço pra você, querida. Boa aula, estude bastante, viu? É, nem precisa dizer, né? É super estudiosa. Rapaz, é linda demais a conta, César. Vamos mais, alô? Alô pro Carlos e pra Kelly, sempre ouvindo aqui a 98. Alô pro Fabrício, tá aí? Bora, Fabrício. Cadê o áudio do Fabrício? Agora foi, né?
2: Bom dia, 98.
0: Dia.
2: Bom dia, ouvinte que tá sempre ligadinho na primeira e na melhor de Montes Claros.
0: Yes.
2: Se possível, toca duas vezes você de César e Paulinho.
0: Tchau, César, obrigado. E Paulinho, duas vezes você. Essa é muito boa. Será o que o Flávio Cristiano apagou aqui? Agora fiquei preocupado, hein? Alô, Flávio, bom dia pra você, pra esposa Aline e a filha Valentina. Alô, Valentina, beijo pra você, sua maravilhosa. Apaixonado pela Valentina, eu sou desde que era bebê. Eu estava na barriga da mãe. Oh, tá uma moçona hoje gigantesca, linda e maravilhosa. Uma princesa, né? É. Rapaz, eu tô ficando velho, eu tô vendo as crianças crescerem muito rápido. Ai, ai. As crianças que nasceram outro dia já estão virando adolescentes. E eu fico olhando e pensando, mas rapaz, não é possível um negócio desse. Aquela carinha assim de criancinha já começou a mudar de formato, né? Pra virar já adolescente. Ah, vai, Flávio.
2: Fala, meu amigão, quem bolou. Bom dia.
0: Dia.
2: Ouvindo aqui, como sempre, a primeira é a número um.
0: Yes.
2: Toca aquela.
0: Aquela.
2: E mira os mais pra nós. Tá arrebentando, negão. Você sabe o nome.
0: Já comigo. Eu gosto é do estrago. Voltamos já. 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
5: Ó, o Sérgio Reis chegando aqui no fino da roça! Vai ouvindo, modão meu, vai!

0: Tá aí, ouvimos Bruno Rosa com Murilo Huff cantando Atriz Demais. Antes teve o Sérgio Reis cantando a música Cidadão, e assim é o fim da roça. E vamos demais, alô pra turminha que tá por aqui ouvindo. Nosso Deus, eu pisco e aparecem trocentas participações. O que eu faço nessa hora? Ah, que maravilha. Então vamos de alô pra turminha que tá por aqui ouvindo e participando do fim da roça. Alô, Beatriz, bom dia pra você, Bia. Abraço a toda a turma aí no Santa Lúcia, sempre ouvindo aqui a 98, que é bom também, né? Ah, também tem alô pro Ítalo, também o Jacó e toda a turma na obra. Alô, meninos, bom dia pra vocês, sempre ouvindo aqui a 98. Bom demais tê-los por aqui. Quem mais no fim da roça? Aqui, agora vai, né, seu menino, você.
1: Bom dia, 98.
0: Bom dia.
1: Você ouve Maria Mendonça.
0: Oh, meu Deus, ele vai cantar. Tomara que não.

0: próximo. Bom dia, seu menino. Toca aquela moda boa, especial pra minha mãe, dona Neide, cuidando dos frangos. Bença, mãe! Aquele abraço pra você, Rafael. Alô, dona Neide. Um ótimo dia pra toda a turma no sítio Recanto Vovó Maria. Um ótimo dia, sempre ouvindo a primeira, número um. Quem mais por aqui no fim da roça?
1: Bom dia, 98. Aqui quem fala é o Leandro Independência. Gostaria de ouvir a música de Zezé de Camargo e Luciano, Saudade dos Beatles, oferecer pra toda a galerinha que tá ligada na primeira, número um. Valeu.
0: Valeu, bom dia.
2: Bom dia, 98. Dia. Eu gostaria de ouvir uma música de...
0: Eita.
2: A Loura do Cabranca, oferecer pra Ludinha no Jardim.
0: Graças a Deus, tô aqui mais cedo.
2: Na Vera, que é Neguinho da Santa Teresa, então bom dia.
0: Valeu, Neguinho da Santa Teresa. Essa música eu tô aqui um pouquinho mais cedo, tá? E um grande abraço pra você.
3: Bom dia, 98. Quem você tá falando é Dedê.
0: Tá certo.
3: Manda pra nós aí a próxima música, minha família e todos os independentes, e pra vocês. Deus abençoa, 98.
0: Amém. Alô, turma do Independência, bom dia. Bom dia, toca aí a música da Fazendinha, que é o Manuel. Alô, Manuel, quero ver se toca mais adiante, rapaz. Um ótimo dia pra você, essa é boa. Quem mais?
4: Bom dia, pão de queijo.
0: Você fêmea, velho, povoiano?
4: Quartou, hein?
0: Quartou.
4: Eu tô aqui coladinho em você, viu?
0: Vou lá com o cão pra lá, povoiano.
4: Manda uma moda boa pra nós, hein? Tchau, obrigado.
0: Você respeita a polícia, Clebinho. Rapaz, ó o povoiano. Quem mais tá no fim da roça?
5: Dia 98.
0: Oh, meu Deus. Em dose dupla ainda, um dueto. Fica ouvindo aí, ó.
5: Dia 98. Aqui a Helena e o Benício. Desejamos uma ótima semana para vocês.
0: Ah, valeu, André de Paula. São lindos os seus filhotes, olha que maravilha. Enquanto isso, oh, Josh.
6: Bom dia, meu pão de queijo. Que é o Tiagão de São Judas, hein, papai do céu.
0: É um afastado de Jesus mesmo, não tem cabimento, não. Você é fêmea, não povoiano.
6: Deus abençoe nossa quarta-feira, sempre a melhor rádio. E os melhores ouvintes, hein. Manda pra nós aí aquela música de pão de queijo pra nós dois.
0: Oxi. Oxi, lá ele mil vezes ao quadrado, cai fora, rapaz. Mas, rapaz, o que tá... Ô, Thiago, toma termo, Thiago. Volta, volta pra caixinha, por favor. 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
0: 7:11.
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0: Muito bem, já estamos de volta com mais músicas, mais alô, alô, Mike Alencar, você vai?
7: Bom dia, 98, bom dia, Luque, tô tudo dia. Tranquilo.
0: Graças a Deus.
7: Bora, bora pra cima, né?
0: Bora.
7: Pela bela frase, acordando foi guerreiro, não foi herdeiro, não. Um bom e abençoado dia pra todos. Tchau, obrigado.
0: Valeu, bom dia pra você, bom trabalho, Mike Alencar. Bora, é o Fernando? É.
8: Bom dia, bom Leandro. Dia, bom dia, 98. Vamos embora trabalhar, porque eu nasci, foi bonito, viu? E não rico. Chama no coté.
0: Ai, não nasceu nem bonito, nem rico, nem fala a verdade, por aí vai. KKKKK, será que o Thiago manda áudio lá, esses áudios são lá do CAPS, os poucos momentos de alegria que tenho. Só o Fino da Roça mesmo. Valeu, Wagner, bom dia pra você, querido. Obrigado pela audiência. Eu acho que ele pega o celular emprestado lá do enfermeiro, tem cabimento não. E o enfermeiro é meu amigo Bozó aqui da Vila Luísa. Ah, vou perguntar Bozó depois. É.
9: Bom dia, 98. Manda um abraço aí para Cleonice e todos os colegas que trabalham aqui em Grosslândia. Toca pra nós uma boa aí de Paulo e Paulinho. Que Deus abençoe a nossa quarta-feira.
0: Amém.
9: Bom dia, fica com Deus.
0: Sempre com Deus. Vai, Luiz.
10: Bom dia, 98. Uma quarta-feira abençoada pra todos nós. Amém. Toca o Mirosmar. Vamos, Thiago é engraçado, né?
0: Nossa, Thiago é muito engraçado. Nossa, Deus, morro de rir do Thiago. O Tony lá da Fazenda. O Tony da Fazenda em Camarinhas postou: se você tocar a música do pão de queijo que o Thiago pediu, eu mando pra você um frango, um queijo e um leite. Você disse um frango, um leite e um queijo? Você acha que eu sou dessas pessoas que se vende assim baratinho? Essas pessoas que não têm respeito pela própria... Mas rapaz, eu não fico... Queijo, leite, o frango cortadinho, limpinho? Ladeira Cônigo Quirino 150, Morrinhos, viu? Rádio 98, em frente à Copasa.

0: Ele já postou a sua nota de guitarra. Alô, Netão, bom dia pra você, pra esposa Nalva e o filhotinho Natan. É a família 3Ns do bairro Acácias, Neto, Nalva e Natan. Esse Natan é lindo demais, dá conta, gente. Beijo, titia André. Bom dia, meu nome é Eliana, moro em Monte Sião. Gostaria de pedir a música do Eduardo Costa. Qualquer uma, tocou agora. Ah, toca pra gente aqui na fazenda. Ah, toca pra gente fazendo favor. Pra minha amiga Dona Mara, que Deus abençoe a nossa semana. Eu ofereço pra vocês todos da rádio. E tchau, obrigado. Valeu, Eliana, bom dia pra você. Sempre ouvindo aqui a primeira e a número um. O Flávio Cristiano tá aqui. Cadê minha música? A música dele foi programada pra daqui a pouco já. Valeu, Flávio, bom dia pra você. Vai, Luiz, vai, Luiz. Vai mexendo quem tá quieto. Quem mais? Bora, vai, você aqui.
1: Bom dia, 98. Hino da Roça, o melhor programa que tem. Valeu. Satisfação em escutar todos os dias.
0: Toda
1: pão de queijo.
0: Valeu, Kleber. Bom dia pra você também, viu? Rapaz, toma atento. Bom dia, amiga, aqui é a Leninha da Vila Ipiranga. Alô, Leninha, bom dia pra você. Bom dia, aqui é a Tânia Matarazzo, mande alô pra toda a família. Ah, e toca a música pra gente do Mirosmar daqui a pouco, a pedido do Flávio Cristiano, inclusive. Alô, Robson Domingo, alô, Cozinho. É pior que é verdade.

0: Duas músicas pra Giovanni. E a galera 98 na já trabalhando.
1: Boa, no trabalho já, né?
0: Umas músicas pra ele bem boa aí.
1: Show de bola. Alô, Giovanni. Alô, Claudio Mar. Bom dia a toda a turma da Construção Civil. Sempre ouvindo aqui a primeira e a número um. Bom demais ter vocês por aqui. Gente, quantas participações ao mesmo tempo. Eu, hein? Eu acho que eu também vou parar no CAPS. 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
1: Na saúde, uma coisa é fundamental: cada pessoa é única. O que funciona para um pode não funcionar para o outro. Isso vale muito para emagrecimento, uso de vitaminas e suplementos. Por isso, dietas prontas e receitas da internet nem sempre trazem resultados e às vezes podem até atrapalhar. Um tratamento correto leva em conta a rotina, os exames, a idade, os hábitos e as dificuldades de cada pessoa. Tem gente que precisa controlar mais a fome, outros precisam corrigir falta de vitaminas, melhorar o sono ou reduzir o estresse. A boa medicina não trata só o peso, trata a pessoa como um todo. E é isso que traz resultados mais seguros e duradouros.
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6: Muito bem, já estamos de volta com muito mais músicas, mais alô, mais participações. Como é bom ter você por aqui, sempre ouvindo a primeira e a número um. Ah, quem é esse aqui da foto de perfil dessa linda garotinha aqui? É a Maria de Fátima. Alô, Maria de Fátima, a sua foto de perfil é a mais linda do mundo, Titi. Oh, meu Deus. Criança, tudo de bom, né?
7: É.
6: Dá vontade de ter um 5 assim, um 6, um 7, só vontade mesmo. Consegue manter, você consegue alimentar mal um. Eita, que eu não digo é nada. Alô, Flávio Cristiano, bom dia pra você. Já é a próxima então, fique ligado aí, abraço querido, obrigado pela audiência. Alô, Carmo, bom dia pra você e turma em Cruzeiro do Sul. Sempre ouvindo aqui a primeira e a número 1. Quem mais no Fim da Roça?
8: Bom, bora. Dia, 98. E aí, Andrezão, beleza? Toca uma música pra nós, tem dois Sampaio aí, minha mulher.
6: Minha mulher?
8: Vou oferecer pra Janinha aí e pra Eduardo, mas com esse cocunda de sonho.
6: Eita! Abraço pra esse menino aí. André, é sua vez, vai.
9: Bom dia, André Leal aqui, ligadinha na programação do Fim da Roça. Mandando um alô pra Tia Ney, pra Valéria, pra Giovana, todos os ouvintes, e mando um toque todo especial pro meu amor, meu esposo Luiz. Amor, beijo seu coração, saudade.
6: Valeu, bom dia a todos, sempre ouvindo o Fim da Roça. Valeu, Samurai. Fique ligado aí, viu? Ah, sim. Alô, Fabrício Graxinha, bom dia pra você. Alô, Douglas Aguiar, aquele abraço a toda a família. Alô, Davi Redes. Ah, sempre ouvindo aqui a 98. Quem mais tá no Fim da Rocha?
10: Alô, 98, bom dia.
6: Dia.
10: William Máximo aqui.
6: William Máximo.
10: Gostaria de mandar um alô pra Zé Luiz e Branguinha Obra.
6: Aí, se você é o William Máximo, sou o André Mini.
10: E que negócio é esse aí? Música pra vocês dois aí de pão de queijo?
6: Tá meio coisado, né? É. Tiago, ele eu acho que ele é daquele outro lado lá. Lá ele mil vezes, Alexandre Taxista. Ai, ai. Vamos de moda boa, tem Zezé e Luciano. É o Mirosmar e o Elson. Cantando Irmão da Lua, Amigo das Estrelas. 7:30, bom dia.

0: Tá, e ouvimos Alan e Aladim, Te Amo, Que Mais Posso Dizer. Antes tivemos Zezé e Luciano cantando Irmão da Lua, Amigo das Estrelas. E vamos de alô rapidinho pra turminha que tá por aqui ouvindo e participando. Bom dia, mande um alô aí pra turma na biscoitaria da vovó Gi, no Maracanã. Bom dia a todos e sempre ouvindo aqui a primeira e a número um. Bom dia, mande um alô pra Wellington, trabalhando em Glaucilândia, ouvindo o Fim da Roça 98. Alô, Assis, é a sua vez, campeão. Bora!
1: Bom dia, 98! Bom dia, triatleta! Que Deus nos dê um excelente dia, cheio de paz, saúde e alegria.
0: Amém, eu que precisamos.
1: Que estamos trabalhando. Bom dia!
0: Valeu, Assis. Bom dia a todos nós. É isso aí. Também tem alô pro Eduardo. É o Eduardo, é o próprio, né? Bora.
2: Bom dia, 98. O Eduardo, dia. Estamos aqui em Graucilândia, ligadinho 98.
0: Yes.
2: Um alô pro Elton Marcão.
0: Quem mais?
2: Toca pra nós, Henrique Juliano, Amor dos Outros.
0: Amor dos Outros.
2: Tchau, obrigado.
0: Valeu, bom dia. Fique ligado aí. Daqui a pouquinho quero ver se toco. Alô pra amiga Daiane, lá na comunidade Marcela. Alô, Daiane, bom dia pra você. A Lady Dai, a mamãe do Abelzinho, a filha do seu Abel, a filha da donazinha, sempre ouvindo aqui o Fim da Roça, ela pedindo aqui do César Menotti Fabiano, quero ver se toco daqui a pouquinho. Grande abraço, sempre ouvindo a 98. Bom dia, aqui é o Júlio César, estou conectado com o Fim da Roça e peço um alô aí. Valeu, Júlio César, bom dia pra você, seu cruzeirense, gente fina. Ah, sim, tenho que mandar um abraço pra minha amiga Ingrid Polini. Alô, Ingrid, bom dia pra você. Ah, sim, abraço pro seu Amozão, né? O Amozão, o maridão David Pires. Ah, também os filhotes, né? O mais novo caçulinha, o David Noah, e também o Ian Manuel, que está pra escola. Linda família, abraço a turma no Jardim Palmeiras, lá na mercearia e padaria, ouvindo aqui a primeira e a número um. Bom dia, queridos. Quem mais no Fim da Roça? Tem áudio? Agora foi, né? Bora,
3: bom, bora. Bom dia, 98.
0: Dia. Aqui é a
3: Sara, da Cidade Industrial.
0: Oi, Ju.
3: Quero ouvir com Panda e Gustavo Lima, Calcinha de Renda. Sim. Ofereço para todos os atleticanos e cruzeirenses. Bom dia, vamos Valeu. Trabalhar.
0: Bom dia, abraço pra vocês. Sempre ouvindo o Fim da Roça. Bom dia, paz e bênçãos a todos. Alô pro Vagão da Vila Guilhermina e turma do bairro Antônio Pimenta, Anjo do Futuro. Ai, toca a música Retrovisor, por favor. Ah, toca também a música do Pão de Queijo. Tá certo, Fernando Anjo do Futuro, a sua cara nem queima, né? Alô dos Anjos, vixe é pouco, é vixe e meio. Quem mais tá no Fim da Roça? Dominguinhos, bora, Dominguinhos Montezuma.
4: Bom dia, 98, aqui é Dominguinhos Montezuma. O pessoal tá esperando um alô. Você mandar um alô pros passageiros meus aqui, ó.
0: Ah,
4: tá esquecendo de mim hoje?
0: De jeito nenhum. Abraço o taxista Dominguinhos de Montezuma, que faz alternativo de Montes Claros para Montezuma.

uma e está sempre com seus passageiros, ouvindo aqui a 98, o pai do David. Valeu, Dominguinhos, bom dia pra você, querido. Obrigado pela audiência. Bora correr pro intervalo, voltamos em instantes. 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
2: 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Informa a hora. 7:42.
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0: Ed Brito e Samuel cantando Toda Mulher. Antes tivemos Leandro e Romário com Ícaro e Gilmar, Corações Egoístas. E vamos mais. Alô pra turminha que tá por aqui ouvindo e participando do Fino da Roça. Alô pra nossa vizinha Jaque aqui do bairro Morrinhos. Alô Jaque, bom dia pra você. Também aqui do bairro Morrinhos, a Jesus. Bora, Jesus.
1: Bom dia, 98. Aqui dia. É Jesus Morrinho. Toca qualquer uma música pra mim com Chico Rei, Paraná. Tenha um bom dia, Tiago. Obrigado.
0: Eita, valeu, bom dia. Bom dia, povo abençoado. Alô, Darlene do Carmelo, bom dia pra você. Sempre ouvindo aqui a primeira e a número um. Bom demais ter você por aqui. Valeu, um ótimo dia pra você, Ingrid Poline, que Deus abençoe a você e sua família. E tudo de bom. Quem mais no fim da roça?
2: Bom dia, 98. Dia. Manda pra mim um modão lá pra Tabocal, pra Nego Pereira, Jacarezão, Dericão, Rogério, Igor e no Vila Tântica, pra Dona Laíde e sua irmã Leda, que tá sempre conectada aí na primeira, é a número um. Nenê, valeu.
0: Valeu, Sirineu. Quem mais?
3: Bom dia, fim da roça. Quem marcou a Letícia? Ligadinho na melhor e na número um. Gostaria de oferecer a próxima música para Maria Nilza aí na Avenida Presidente Kennedy, 3 de Pereira. Tchau, obrigado.
0: Valeu. Alô, Maria Nilza, bom dia pra você. Quem
4: bom
0: mais?
4: Bom dia, 98. Tudo bem? Aqui é Catiane, abençoado no nosso dia.
0: Amém.
4: Manda uma música aí pros meus colegas, cobradores e motorista que tá com ciúme, que eu só mando música pra mim. Deus abençoa.
0: Abraço a todos os trocadores, motoristas, a turma Transporte Coletivo Urbano. Um grande abraço a todos. Valeu, Cati. Bom dia, amigo. Deus abençoe e abençoado seja o nosso dia. Mande um abraço para o meu avô, o senhor José Domingos, a minha tia Cláudia, também a Leide, a Leda e turma na Vila Atlântida. Tchau, obrigado. Valeu, Marcos Júlio. Bom dia para você, campeão. Sempre ouvindo aqui a primeira e a número um. Quem mais no fim da roça? Alô para Fernanda Monique Deodorado, tá aqui pedindo música do Eduardo Costa e oferecendo para o seu filhotinho Lorenzo, um príncipe lindo que só. Alô, Lorenzo, bom dia para você, seu cheirozinho. Bom dia, turma da 98. Aqui é o Marlúcio da região do Mato Seco. Toca pra gente a música Cama de Capim. Obrigado, Deus. Obrigado a todos nós. Aquele abraço pra você, Marlúcio. Sempre ouvindo a primeira e a número um. O Fim da Roça volta em instantes. É rapidinho, não saia daí, ó. 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
3: 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Copasa avisa que água pode faltar em alguns bairros de Montes Claros, mesmo com os reservatórios cheios. E lista extensa relação de 180 bairros que, segundo a Copasa, abre aspas, devido à falta de energia elétrica, fecha aspas, podem ficar sem água. Confira a relação completa dos 180 bairros. Fiat Uno com placa de Janaúba saiu da pista e bateu contra duas árvores às margens da rodovia. Bombeiros atenderam e também narraram, abre aspas, acidente de trânsito com possibilidade de vítimas presas às ferragens. Aconteceu no trecho de acesso ao município de Coração de Jesus, fecha aspas. Leia o relato completo. Kombi desceu rua de Minas, desgovernada, de ré e pegando fogo. Vídeo no arroba Montes Claros com o Instagram da 98FM, no Facebook Montes Claros com Rádio Mock e no WhatsApp. Doença do especialista em acidentes aéreos, Lito Souza, é rara e ataca células cerebrais. Mutação genética é uma das hipóteses. Saiba mais. Estados Unidos suspendem entrevistas para quem deseja morar no seu território. Medida não afeta turistas. Eclipse da lua cheia nesta quinta-feira vai ter o seu momento mais bonito por volta das 23 horas e 34 minutos. Começará presencialmente às 22 horas e 24 minutos e avançará até às 4 horas e 2 minutos da madrugada. Costume muito antigo era proteger as plantações durante o eclipse, inclusive plantações de uvas, colocando vidros em varas em cima dos campos. Montes Claros, no início dos anos 1900, com 3 mil habitantes, amassava uvas com os pés, produzia vinho de qualidade superior. Mega de quinta-feira subiu para 25 milhões de reais. Ninguém acertou os números. 06, 13, 36, 43, 53 e 55 nesta terça-feira. São Paulo, Rio e parte de Minas têm nuvens carregadas a partir desta quarta-feira, sugerindo chuvas. O tempo e a temperatura. Há 35% de chances de chover em Montes Claros nesta quinta-feira de eclipse da lua quase total. Calor da tarde de hoje subiu para 33 graus, com 30 graus amanhã. Há chuvas incomum nesta época, na previsão também para quarta e quinta e sexta da semana que vem. Neste momento, a temperatura é de 22 graus, sol nos estúdios da Rádio 98FM em Montes Claros. A umidade do ar está em 63%.
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1: Muito bem, já estamos de volta com mais músicas, mais alô e mais participações. Alô pro amigo Vilmar. Alô, Vilmar Bomba, é o Vilmar Pérez. É, o filho da Dona Cina com o seu Percílio e gente fina que só. Dona Cina, beijo pra senhora, seu Percílio, aquele grande abraço. Valeu, Vilmar. Abraço pra você e sua linda e abençoada família. É, quem mais tá no Fino da Roça? Que franguinho na panela que nada, viu, mal povoiano.
5: Bom dia, meu amigo bicho feio.
1: Bicho feio.
5: Ele, bom dia, ouvindo o Fino da Roça.
1: Ah, bom dia pra você, Sam.
5: Essa bicho feio, tô aqui ligadinho no Fino da Roça, toca aquela moda top aí pra nós.
1: Moda top é agora, começa em instantes, inclusive. Ah, bom dia, amigo. Mande alô aí, aviso pro chuchu do Uber, motorista de aplicativo, que pode comprar Coca, porque o primeiro passo da classificação na Copa do Brasil já veio. Ah, o galo já deu ruim. Como é que o galo já deu, viu? Eu não sei não, viu, Cândido Sebastião? Eu não sei não. Não fala nada a respeito, não. O jogo tá totalmente aberto ainda. Estranho.

0: Eri, é, abraço pra você e pro seu irmão lá na padaria, sempre ouvindo aqui a 98. Seu Maritone, seu menino.
1: Bom dia, meu filho, velho, tá precisando despertar o potencial aí com esse, com esse volumão aí, meu filho. Vou mandar um abraço pra minhas namoradas aí, meu filho, dona das duas da paixão, dona Cacilda, dona Gessina. Bom dia, meu filho.
0: Homem de Deus, velho, velho, capaz o seu cortar a sua língua ainda. O Fino da Roça continua, vamos ouvir Gustavo Lima cantando DNA de Adorador. Essa música quem pediu foi o Fabrício Graxinha, pediu mais cedo. Alô, família Guiara, abraço a todos.

Pedro De Luca cantando Copo Virado, fechando bem este bloco, que também teve Gustavo Lima cantando DNA de Adorador. E o Fino da Roça volta já, é rapidinho, não saia daí. 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
6: Muito bem, de volta, 8:25, 8:25, bom dia pra você. Ah, tem alô pro André, bora André. É o André? É não, né? Ah, é o Marcelo, é o Marcelo. Vai Marcelo, você.
9: Bom dia 98, fala comigo, Marcos Velho, Marcelo do Aconchego, mototáxi, manda uma moda boa pra nós aí, parceiro, ofereço pra todos os ouvintes, São Roberto de Mira, pra meu pai no assentamento Irmandote, é isso aí, tchau, obrigado, pura bucha e tudo de bom.
6: E tudo de bom. Ai, o menino velho, feio doido, maluco. Bom dia, turma do Fino da Roça. Alô pra Eliane de Pirapora, falou que me conheceu bem de longe, bem de longe. É, bom dia, turma do Fino da Roça. Lhe conheci de longe. Manda um modão bem chonado aí pra todos os ouvintes. Me conheceu bem de longe? Como assim, Eliane? Explica direito esse negócio aí. Agora eu fiquei curioso. Mas, rapaz, eu não digo é nada. Alô pro meu amigo e irmão Ricardo da Unidoces, lá em Campo Inês. Alô, Ricardo, bom dia pra você. O filho predileto do seu Laureano e da dona Isabel. Arrumando confusão com ele, com a irmã agora. Abraço pra você, Ricardo da Unidoces. Abraço pra você, pro filhote Arthur e toda a família sempre ouvindo aqui a 98, que é bom também, né? Alô pro Gildásio Traçadal, mandando alô pra namorada Ana. Valeu, Gildásio, valeu, Ana. Bom dia pra vocês, queridos. Obrigado pela audiência. Quem mais no Fino da Roça? Bora? Agora foi?
10: Bom dia, 98. Bom dia, André. Uai, eu vi uma sugestão um dia aí, eu vou mudar de Fazenda Lagartixa pra Fazenda Perereca, que vai ter perereca lá no São João da Lagoa.
6: Rapaz, é mesmo? Tem muita perereca por aí?
10: Tá doido. Um abraço, manda um alô pra São João da Lagoa aqui, todos nós curtindo o Fino da Roça.
6: Pois é. Obrigado. Abraço pra você. Fazenda Lagartixa e Fazenda Perereca. Armaria. Ah, também tem abraço na turma da Fazenda Baixa da Égua. Volta e meia, eu vou mandar alguém pra ir pra Fazenda aí, viu, turma? É. Volta e meia, alguém vai chegar aí. E vai ser eu que mandei. Arrumando problema pra mim, né, professor Ricardo? Daqui a pouco a minha irmã da Calundu. Com razão, né?

0: 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Homem de Deus, que bagunça. Evandro Júnior com Diego e Vitor Hugo cantando Cair na Sua Lábia. Também teve neste bloco Gino e Gino e a música Sina. Vamos demais. Alô pra turminha que tá por aqui. Ah, bom dia. Toca pra gente uma de Lourenço e Lourival. Ah, daqui a pouquinho. Fique ligado aí. É o Marcelo Mendonça. Bom dia pra você. Sempre ouvindo aqui a primeira, número um. Bom dia, amigo. Tô ligadinho na melhor rádio do Brasil. O Adson Vieira, o Matuto do Piseiro, o Zói do Xenon, só porque ele tem os olhos azuis, é isso? É, os olhos azuis. Caba metido, rapaz. Abraço pra você, campeão. Sempre ouvindo aqui a primeira e a número um. Quem mais no fim da roça? Bora?
1: Alô, 98. Rafael da Vila Ipiranga.
0: Sim, Rafinha.
1: Uma boa viagem pra Dona Ana.
0: Dona Ana.
1: Tá despedindo nós aqui. Veio passar uma temporada aqui em Montes Claros.
0: Sim.
1: Nos acompanha lá na estrada aí. Tchau, obrigado.
0: Dona Ana, beijo pra senhora. Boa viagem. Que o bom Deus abençoe sempre. E tem alô pra ele, o amigo Jean Carpinteiro. É o Jean Bike, lá da Planejada de São Miguel. Valeu, Jean. Bom dia pra você, querido. E obrigado pela audiência. Bom demais ter você por aqui. Sempre ouvindo a primeira e a número um. Ai, ai. Aquele abraço, Ricardo da Unidoces, Capitão Enéas. Vamos alinhar esse negócio aí com o Valtinho. É. Aquele abraço a todos. Quem mais? Por falar nisso, abraço pro amigo Valtinho, taxista, o papai da Viviane, o maridão da Leninha. Gente fina que só. Abraço pra você, Valtinho, bebedor de cachaça. Quem mais no fim da roça? Bora.
2: Bom dia do Gil Gomes, hein? Cachoeira de Goiás, abraçando vocês, desejando que Deus e Nossa Senhora, o anjo Gabriel ilumina vocês aí e nós aqui.
0: Amém.
2: Vamos ouvir com Felipe Araújo, né? Estranho de novo, né?
0: Estranho de novo? Fique ligado, quero ver se tá daqui a pouquinho. Grande abraço pra você. Ah, tem alô pra Georgina Guimarães. Gio, beijo pra você, no Edgar Ferreira, sempre ouvindo aqui o Fim da Roça. Um luxo ter você por aqui. Bom dia, abençoada, seja nossa quarta-feira. Alô, Érica, ela postou, tô por cá. Valeu, Érica, bom dia pra você, sempre ouvindo aqui o Fim da Roça. Bom demais ter você por aqui, ouvindo o Fim da Roça, campeão de audiência também. Tô por aqui ligadinho. Alô pro Mateusão, alô Mateus! Mateus Torneiro Mecânico, o papai da Luna Valentina, o maridão da dona Débora e gente fina que só. Bora correr pro intervalo, voltamos em instantes, não saia daí.

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0: Marcos e Belucci cantando Pena Que Você Já Namora. Eita, eu não digo é nada. Antes teve Lourenço Lourival, Se Ainda Existe Amor. E vamos demais. Alô pra turminha que tá por aqui. Valeu, Marcelo Mendonça, top demais, né? Abraço, amigo, um ótimo dia. Bom dia, turma da 98. Aqui é o Gustavo de Santana, passando pra desejar um bom dia a todos os ouvintes. Que Deus abençoe a cada um de nós. Que a nossa quarta-feira seja maravilhosa. Valeu, Gustavo, bom dia pra você. Também tem alô pro nosso amigo Júnior. Valeu, Juninho. Bom dia pra você, campeão. Sempre ouvindo aqui a primeira e a número um. Quem mais tá no fim da roça? Ah, é o cadê o nome dele? Tem não? Aqui, na descrição. Aqui, né? Agora vai, né, seu menino? Bora.
1: Bom dia, 98, que é o Ney de Gramogol. Ligadaço Ney. Na Melo Rádio. Yes. Andrezão, toca uma pra nós aqui em Gramogol. Abraços, bom dia.
0: Alô, turminha de Grão Mogol, bom dia a todos e sempre ouvindo aqui o Fim da Roça. Bom demais tê-los por aqui. Maria Aparecida, sua vez, bora.
2: Bom dia, 98. Te abençoe pra todos vocês aí. Machuca o coração desse pessoal logo de manhã, não, moço?
0: Eu gosto é do estrago.
2: Quero ver a próxima música feliz pra todos os meus clientes, todos ouvindo a rádio. Obrigado.
0: Valeu, Maria Aparecida. Eu gosto é do estrago, eu gosto de bagunçar o sentimento do povo. 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

0: Na máquina do tempo da 98, Milli Vanilli cantando I Gonna Miss You, linda, né? Top demais essa música. Antes teve Juan e Leandro cantando com Danilo e Davi, fofoca do ano. Por falar em fofoca, cadê o Bruninho que não apareceu ainda, hein? Alô, Bruninho, bom dia pra você. O Fino da Roça volta já. Eu mais o Bruninho, a gente só, quando a gente encontra, é só fofoca que rola. Mas, rapaz, eu não diga nada. A gente fala da vida de todo mundo também. 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
2: 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Copasa avisa que água pode faltar em alguns bairros de Montes Claros, mesmo com os reservatórios cheios. E lista extensa relação de 180 bairros que, segundo a Copasa, abre aspas, devido à falta de energia elétrica, fecha aspas, podem ficar sem água. Confira a relação completa dos 180 bairros. Fiat Uno com placa de Janaúba saiu da pista e bateu contra duas árvores às margens da rodovia. Os bombeiros atenderam e também narraram, abre aspas, acidente de trânsito com possibilidade de vítimas presas às ferragens. Aconteceu no trecho de acesso ao município de Coração de Jesus. Fecha aspas. Leia o relato completo. Deslizamento de terra nos Himalaias, o teto do mundo. Veja imagens no arroba Montes Claros com o Instagram da 98FM, no Facebook Montes Claros com Rádio Mock e no WhatsApp. Kombi desceu rua de Minas, desgovernada e de ré, e pegando fogo. Veja vídeo. Doença do especialista em acidentes aéreos, Lito Souza, é rara e ataca células cerebrais. Mutação genética é uma das hipóteses. Saiba mais. Estados Unidos suspendem entrevistas para quem deseja morar no seu território. Medida não afeta turistas. Eclipse da lua cheia nesta quinta-feira vai ter o seu momento mais bonito por volta das 23:34. Começará precisamente às 22:24 e avançará até às 4:02 da madrugada. Costume muito antigo era proteger as plantações durante o eclipse, inclusive plantações de uvas, colocando vidros em varas acima dos campos. Montes Claros, no início dos anos 1900, com 3 mil habitantes, amassava uva com os pés e produzia vinhos de qualidade superior. Mega de quinta-feira subiu para R$25 milhões. Ninguém acertou os números 06, 13, 20, 36, 43, 53 e 55 nesta terça-feira. São Paulo, Rio e parte de Minas têm nuvens carregadas a partir desta quarta-feira, sugerindo chuvas. O tempo e a temperatura. Há 35% de chances de chover em Montes Claros nesta quinta-feira, de eclipse da lua quase total. Calor da tarde de hoje subiu para 33 graus, com 30 graus amanhã. Há chuvas incomum nesta época, na previsão também para quarta, quinta e sexta da semana que vem. Neste momento, a temperatura é de 25 graus. Sol nos estúdios da Rádio 98FM Montes Claros. A umidade do ar está em 55%.
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8: A gordura trans e seus efeitos nocivos à saúde têm sido alvos de estudos recentes. A gordura trans está no salgadinho de pacote, na batatinha frita das lanchonetes fast food, na maioria das margarinas, na pipoca de micro-ondas, nos bolos e tortas

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4: Muito bem, já estamos de volta com mais músicas, mais alô e mais participações. A Paula Maria, que trabalha na cantina da Escola Municipal do Narciso, ela postou aqui a foto da merenda das crianças de hoje. A merenda de hoje das crianças, né? Arroz, feijão tropeiro, abóbora com quiabo, salada de couve com cenoura e beterraba. Nossa senhora, gente, e suco de acerola. O visual desse prato tá maravilhoso, Paula Maria. Essa porção eu acho que eu comeria umas 5 vezes. É. Esse feijão tropeiro molhadinho. Nossa senhora, a boca chegou cheia da água. Delícia, ainda bem que eu nem queria. Rapaz, não faça isso com nós, gordinho, hora dessa na manhã, não. Olá, bom dia, amigo, tudo bem? Manda qualquer um do Mirosmar aí pra nós. Fica com Deus, abraço. Toquei um do Mirosmar quase agora. Mas, aliás, vai vir outro agora, na sequência, inclusive, né? Mande um alô e um bom dia pra Gabriela aqui na região da Marcela. Alô, Gabizinha, bom dia pra você. Valeu, um ótimo dia, Daiane Alves. A Daiane Alves e toda a turma na região de Marcela ouvindo aqui o Fim da Roça. Alô pro Armando Caetano, Armando Pintor, bom dia pra você, queridão. Sempre ouvindo o Fim da Roça. Ah, é isso mesmo, Marcelo. Eu e o Bruninho, a gente fica...

nosso amigo ouvinte, que eu não vou dizer o nome, Marcelo, que também é mototaxista, lá no bairro Maracanã, esse nosso amigo, ele fica torcendo para que casais separem, para que ele faça a mudança. Daí você tira, hein? Daí você tira. Eu e o Bruninho fica falando mal da vida de todo mundo. Não escapa um aqui. Zezé e Luciano cantando Nem Mais Uma Dúvida. Música bonita, né? Alô, Té, bom dia pra você.

0: a Alice Just, fechando bem este bloco com a música Cowgirl. Antes teve Zezé e Luciano cantando Nem Mais Uma Dúvida. E assim é o Fino da Roça, sempre com o melhor da música sertaneja. E claro, muita moda de viola. Lembrando que o Fino da Roça é o campeão de audiência. O Fino da Roça, o campeão de audiência, sempre com o melhor da música sertaneja, moda de viola e música caipira. Bora correr pro intervalo, voltamos em instantes com muito mais músicas. Não saia daí, é rapidinho. O Fino da Roça volta já. 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
7: Muito bem, já estamos de volta. E vamos demais. Alô, alô, pra amiga Kelly no bairro Bituruna. Kelly, bom dia pra você. Tem quem mais no Fino da Roça? Tem áudio aqui? Tem? Agora vai, agora foi, né? Cadê?
8: Bom dia. 98.
7: Dia.
8: Bom dia. Tô aqui ligado na melhor rádio do mundo.
7: É o Márcio Geraldo.
8: Do mundo.
7: Boa, garoto.
8: Manda a próxima música aí pra nós.
7: E a próxima é
8: bom
7: boa.
8: Bom dia.
7: Valeu, bom dia. Quem mais no Fino da Roça?
9: Bom dia, 98. Manda uma música pra mim, Juliano Cid, Recreio Lagoa da Mar.
7: Oi, Cícero.
9: Essa música de Zezé pra mim, Juliano aqui, que nós estamos ouvindo no momento.
7: Valeu, bom dia pra vocês, queridos. Tem alô pra amiga Adneia. Alô, Adneia, bom dia pra você, pra Adriana, pra Lourdes, o Adnã e toda a família. E é claro, né? Pra netinha, a princesa Ana Júlia, linda que só. Ana Ju, beijo pra você, sua maravilhosa. Quem mais tá no filme da
8: Bom dia, 98. Mota, tá com uma música do Silvano Salles aí. Ofereço pra Lena Rosa, Juninho, Andressa, Cristina e eu, Carioca. Obrigado, vocês são os melhores que nós temos.
7: Valeu, Carioca. Abraço pra você, cheio de X. É o Cleiton Dalton Carioca. Abraço, querido. Obrigado pela audiência. Bom dia, também. Tá ligadinho no filme da Roça, a primeira é número 1. Mande alô pras minhas filhas, a Nayara, a Fernanda e a Stephanie, e pro meu genro Adão e também a Eloá. Alô, Jussara, bom dia pra você e pra toda a sua linda e abençoada família. Até a Stephanie, aquela boca aberta. Abraço pra vocês, bom dia, sempre ouvindo a 98. Olá, bom dia, alô, tô mandando a moto distribuidora, cadê eles, hein? Tá digitando ainda, né? É. Adneia, um grande abraço pra você e a sua família. Essa música que passou do Mirosmar podia ter oferecido pra minha esposa.

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1: E a Paula Maria faz isso com a gente, que haja coração.
0: Haja coração.
1: Tem dó, Paula Maria, de nós. Valeu, 98.
0: Paula Maria rebenta com o nosso psicológico. Nosso Deus. Aí, Tamerina, bacana, aquela da escola do Narciso. Abraço a todos. Esse aqui é o nosso amigo ouvinte, o Edmar. Alô, Edmar, bom dia pra você, queridão. Sempre ouvindo o Fim da Roça. Bom dia, mande um alô pro pessoal da Moc Distribuidora, a Valesca, a Maria Luísa, a Natália, a Mariana, também o Gabriel, a Shirley, o Houston, também a Yara e Darlene. Bom dia a todos e sempre ouvindo aqui o Fim da Roça, que é bom também. Olha, gente, o que combina com o Hulk é ele passar raiva e ficar verde fortão. O que combina com o Romário é Bebeto. O que combina com... deixa eu ver aqui mais. O que combina com o Capitão América é o escudo. E o que combina comigo é você. Eita, é o que diz a letra da música. Para esse assunto aí, vai. Rapaz. 9h37. Receba essa tijolada.

0: Receba! Pancada Bruta! Nando Moreno cantando Submisso a Você. Antes teve Zé Henrique Gabriel cantando O Que Combina Comigo é Você. Bora correr pro intervalo, voltamos em instantes com muito mais músicas, mais alô e, é claro, um monte de participações. Não saia daí. 9h44, bom dia.
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2: E hoje a curiosidade é sobre Star Wars. Você sabia que Chewbacca foi inspirado parcialmente no cachorro de George Lucas? O diretor tinha um cachorro chamado Indiana, que costumava ficar ao lado dele durante as viagens de carro. A relação entre os dois ajudou a inspirar a ideia de um copiloto leal para Han Solo. Assim nasceu Chewbacca, um dos personagens mais queridos de toda a galáxia.
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0: E fechando bem o programa de hoje, teve Léo Magalhães cantando Foi Amor. E vamos de alô pra turminha que tá por aqui ouvindo a primeira e a número um. Alô pra elas, Georgina Guimarães, no Edgar Pereira. Desse jeito você mata um de saudade. Ah, tempão que passei. Valeu, Georgina Guimarães, abraço pra você. Alô pro Cícero e pra Giliane no sítio Recreio Lagoa da Barra. É, eles adoram as músicas do Léo Magalhães, né? Quem também curte muito as músicas do Léo Magalhães é a Elisângela em Capitão Inés. Alô, Elisângela, bom dia pra você. E quem pediu a música do... A música do bloco anterior, né? Cadê a música? Nem lembro mais, gente. Submissa a você, foi o Matheus. Valeu, Matheus. Bom dia pra você, o Torneiro Mecânico. Fala, seu menino, você aqui, vai.
1: Bom dia, 98. Antes que esse bom programa acaba, manda um alô pra eu, bordão do caminhão. Tô ligado desde cedo.
0: Valeu, um abraço pra você, amigo. Eita, bom dia. Manda um alô pra minha mãe, dona Magda. Aqui é a Juliana, estamos ouvindo a melhor rádio do mundo. Valeu, Juliana. Abraço pra você, pra dona Magda, pro pai Nicó e toda a família ouvindo aqui a primeira e a número um. Um luxo, um prazer e um privilégio tê-los por aqui. Bom, o programa de hoje vai ficando por aqui. Volta amanhã, 5 da manhã, contando com você ouvindo sempre, né? Que é bom também.
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0: Copasa avisa que água pode faltar em alguns bairros de Montes Claros, mesmo com os reservatórios cheios, e lista extensa relação de 180 bairros que, segundo a Copasa, abre aspas, devido à falta de energia elétrica,

0: fecha aspas, podem ficar sem água. Confira a relação completa dos 180 bairros. Fiat Uno com placa de Janaúba saiu da pista e bateu contra duas árvores às margens da rodovia. Bombeiros atenderam e também narraram, abre aspas, acidente de trânsito com possibilidade de vítimas presas às ferragens. Aconteceu no trecho de acesso ao município de Coração de Jesus, fecha aspas. Leia o relato completo. Inundação dos Himalaias, o teto do mundo. 291 estrangeiros estão desaparecidos, assim como 8 mil sul-coreanos. Veja imagens no arroba Montes Claros com o Instagram da 98FM, no Facebook Montes Claros com Rádio Mock e no WhatsApp. Kombi desceu Rua de Minas, desgovernada, de ré e pegando fogo. Veja o vídeo. Doença do especialista em acidentes aéreos Lito Souza é rara e ataca células cerebrais. Mutação genética é uma das hipóteses. Saiba mais. Estados Unidos suspendem entrevistas para quem deseja morar no seu território. Medida não afeta turistas. Eclipse da lua cheia nesta quinta-feira vai ter o seu momento mais bonito por volta das 23 horas e 34 minutos. Começará precisamente às 22 horas e 24 minutos e avançará até às 4 horas e 2 minutos da madrugada. Costume muito antigo era proteger as plantações durante o eclipse, inclusive plantações de uvas, colocando vidros em varas acima dos campos. Montes Claros, no início dos anos 1900, com 3 mil habitantes, amassava uva com os pés e produzia vinhos de qualidade superior. Mega de quinta-feira subiu para 25 milhões de reais. Ninguém acertou os números 06, 13, 36, 43, 53 e 55 nesta terça-feira. São Paulo, Rio e parte de Minas têm nuvens carregadas a partir desta quarta-feira, sugerindo chuvas. O tempo e a temperatura. Há 35% de chances de chover em Montes Claros nesta quinta-feira. E nesta quinta-feira de eclipse da lua quase total. Calor das tardes de hoje subiu para 33 graus, com 30 graus amanhã. Há chuvas incomum nesta época na previsão também para quarta, quinta e sexta da semana que vem. Neste momento, a temperatura é de 27 graus. Nos estúdios da Rádio 98FM Montes Claros, a umidade do ar está em 45%, com ventos a 2 km por hora.
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0: Este resumo do MontesClaros.com é parte dos noticiários da Rádio 98FM. Muito bem, ficando por aqui. Tô de volta amanhã, 5 da manhã, com o Fino da Roça, o campeão de audiência. A partir de agora, o programa Sua Voz no Ar.
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0: Mais um dia de sol pra fechar bem este primeiro bloco do Sua Voz, Seu Áudio no ar. Edição de quarta-feira, 26 de agosto, galera. Vamos lá já começar com a Tatá falando Ultra Creatina 5.0.
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0: Essa venceu.
1: 10h27. Alô, Daiane. Ó, César Menotti, Fabiana e Daiane. Ó. Alô de Marco Aurélio pra Ana, pra toda a galera curtindo a 98 FM no Major Prats. A pergunta do dia já já, hein, galera?

César Menotti, Fabiano, na programação da Rádio 98 FM, para fechar aqui mais um bloco para você nessa quarta-feira, dia 26 de agosto, galera. Pergunta do dia, hein? Já aqui prontinha para você participar com a gente, para você interagir pelo 998009898, valendo presentes. 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

0: 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Atenção pra pergunta, atenção para o assunto do dia. Quem será mais importante dentro de pouco tempo? A inteligência humana ou a inteligência artificial? Repito, quem será mais importante dentro de pouco tempo? A inteligência humana ou a inteligência artificial? E aí? 998009898, queremos te ouvir.
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1: 10h32.
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4: Muita gente pensa que a nutrologia serve só para emagrecer, mas ela vai muito além disso. O nutrólogo também ajuda na prevenção de doenças, na melhora da disposição, no ganho de massa muscular e no equilíbrio do organismo. Muitas pessoas procuram ajuda por cansaço, queda de cabelo, falta de concentração, dificuldade para ganhar peso ou até compulsão alimentar. Isso acontece porque a alimentação influencia praticamente todo o nosso corpo. Quando esse equilíbrio não está adequado, a saúde sente, mesmo que os sinais não sejam tão claros no começo. Cuidar da nutrição com acompanhamento médico é uma forma inteligente de prevenir problemas e melhorar a qualidade de vida.
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13: 10h37.
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0: de Brito e Samuel com Toda Mulher.
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0: Hoje queremos saber quem será mais importante dentro de pouco tempo. A inteligência humana ou a inteligência artificial, hein, Zélia?
3: A que vai... Eu não acho que é a mais importante. A mais importante para mim é a inteligência humana. Mas a que vai predominar, com certeza, é a inteligência artificial mesmo.
0: Ok. Carioca, flamenguista.
4: Aqui é o Carioca.
0: E aí,
4: eu
0: querido?
4: Acho que a inteligência artificial vai mandar, Leno. Porque hoje em dia, tudo sobre IA. Tudo IA, inteligência artificial. É tudo computadorizado. Eu acho que... vai dar artificial. Valeu, meu querido.
0: Essa, né? Valeu, querido. Valeu.
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1: 5 para as 11, hoje é 98 FM. Quer saber? Valendo presentes, tá? Quem manda áudio aí concorre aos presentes do dia, hein, galera? Quem será mais importante dentro de pouco tempo? Essa é a pergunta de hoje: a inteligência humana ou a inteligência artificial? O que você acha, Bruno?
2: O que mudou hoje em dia, tá? A respeito do negócio de internet, esse negócio de ar, eu não duvido nada que daqui a um tempo o mundo vai estar dominado aí pelas artificiais aí de internet. Eu tava reparando mesmo aqui, o vídeo que tava circulando aí, o cara tava vendendo mini dinossauro feito por inteligência artificial, pelo IA. Então assim, eu vejo essas coisas acontecendo e eu falo que o mundão tá de ponta cabeça mesmo, viu? É isso aí, Bruno Henrique do Village 2.
1: Tem que ficar ligado aí pra não cair nas fakes, né, Bruno? Valeu. Fala, Verinha.
3: Eu acredito que é a inteligência humana, porque querendo ou não, a inteligência artificial, ela foi desenvolvida pelo ser humano, né? Pelo homem também. Então eu acredito que o mais importante é a inteligência humana, que se não fosse inteligência humana, não existiria a inteligência artificial. Valeu, 98. Tô ligadinho.
1: Valeu. Família Carioca curtindo no Vitória 2. O Carioca flamenguista. A filha Andressa, vascaína. Abraços aí pra vocês. Ótima quarta-feira.

0: Saudadezinha Inconveniente.
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0: 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Me informa a hora. 11:03.
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0: Copasa avisa que água pode faltar em alguns bairros de Montes Claros, mesmo com os reservatórios cheios. E lista extensa relação de 180 bairros que, segundo a Copasa, abre aspas, devido à falta de energia elétrica, fecha aspas, podem ficar sem água. Confira a relação completa dos 180 bairros. Via de Uno, com placa de Janaúba, saiu da pista e bateu contra duas árvores às margens da rodovia. Os bombeiros atenderam e também narraram, abre aspas, acidente de trânsito com possibilidade de vítimas presas às ferragens, aconteceu no trecho de acesso ao município de Coração de Jesus. Fecha aspas. Leia o relato completo. Inundação nos Himalaias, o teto do mundo. 291 estrangeiros estão desaparecidos, assim como 8 mil sul-coreanos. Veja as imagens no arroba Montes Claros com o Instagram da 98FM, no Face montesclaros.com radiomoc e WhatsApp. Kombi desceu rua de Minas, desgovernada, de ré e pegando fogo. Veja o vídeo. Doença do especialista em acidentes aéreos, Lito Souza, é rara e ataca células cerebrais. Mutação genética é uma das hipóteses. Saiba mais. Estados Unidos suspendem entrevistas para quem deseja morar no seu território, vou repetir. Estados Unidos suspendem entrevistas para quem deseja morar no seu território. Medida não afeta turistas. Eclipse da lua cheia nesta quinta-feira vai ter o seu momento mais bonito por volta das 23 horas e 34 minutos. Começará precisamente às 22 horas e 24 minutos e avançará até às 4 horas e 2 minutos da madrugada. Costume muito antigo era proteger as plantações durante o eclipse, inclusive plantações de uvas, colocando vidros em varas acima dos campos. Montes Claros, no início dos anos 1900, com 3 mil habitantes, amassava uvas com os pés e produzia vinhos de qualidade superior. Mega de quinta-feira subiu para 25 milhões de reais. Ninguém acertou os números 06, 13, 36, 43, 53 e 55 nessa terça-feira. São Paulo, Rio e parte de Minas tem nuvens carregadas a partir desta quarta-feira, sugerindo chuvas. O tempo e a temperatura. Há 35% de chances de chover em Montes Claros nesta quinta-feira de eclipse da lua quase total. Calor da tarde de hoje subiu para 33 graus, com 30 graus amanhã. Há chuvas, incomum nesta época, na previsão também para quarta, quinta e sexta da semana que vem. Neste momento a temperatura é de 29 graus, sol pleno na Vila do Rádio Alto dos Morrinhos, a umidade do ar está em 39%, com ventos a 8 km por hora. 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
11: Gengibre, remédio para enxaquecas. As enxaquecas são dores de cabeças crônicas que se manifesta regularmente uma vez por semana ou a cada 15 dias. Pesquisas científicas comprovam que o gengibre pode ser um excelente remédio no combate a enxaquecas.

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0: A gente falando em prêmios, eu esqueci de citar aqui um prêmio também hoje. Apresentaço aqui também, ó. Quem participa aqui com a gente, tá? Respondendo a pergunta do dia, por áudio, né? Por favor, especifique pra mim. Eu quero concorrer aí a... Ó, hoje teremos aqui, ó, a uma cortesia. Suíte presidencial, com direito a uma parmegiana. 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Beleza? Aí você que quiser concorrer também a esse prêmio, a esse presentaço, especifique pra gente, pra que, né? De repente alguém que deu aí não quer ir. Ok? Você que quiser aí, fala, eu quero concorrer também aí a essa cortesia presidencial com direito à parmegiana lá do Motel Santos. Show de bola? Vamos lá, seguindo aqui com a pergunta como assunto, quem será mais importante dentro de pouco tempo? A inteligência humana ou a inteligência artificial? Qual é a sua visão? Vamos lá?
2: Inteligência artificial, com certeza. Mas uma coisa ela não tira de nós.
0: O quê?
2: Amor, compaixão, sentimento.
0: Boa. Fala, Manu.
3: Oi, 98. Aqui é Manu, da Vila Guilhermina.
0: E aí?
3: Eu acredito que a inteligência humana, né? É mais eficaz do que a inteligência artificial. Até porque se não fosse a humana, a artificial não existiria, né? E nós, seres humanos, somos capazes de conduzir coisas que jamais vistas.
0: Boa. Valeu.
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2: 11:22.
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0: Acabou? Lauana Prado, hein?
1: O povo que presta no mundo.
0: Sim, gente, Lauana Prado na programação da 98 FM. Whisky Vagabundo. Uma pergunta, assunto de hoje aqui pra você, valendo presentes. Quem será mais importante dentro de pouco tempo? A inteligência humana ou a inteligência artificial? Qual é a sua visão?
2: O que teria, né, que prevalecer é a inteligência humana, né, mas vai ser artificial, com certeza.
0: Valeu, Jussara. Fala, Neto.
3: Com certeza a inteligência artificial, viu? Tá tomando conta do mundo isso aí, viu? A gente tem que abrir o olho, viu?
0: Valeu, querido. Mais uma.
4: Acredito que a inteligência humana tá mais em alta, né? Que a artificial, pra mim, é tudo mas é fake. Como
0: fake.
4: Fala?
0: Fake.
4: É falso. Às vezes não fala tudo a verdade pra gente.
0: Ok. 998-00-9898. Também queremos te ouvir. 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
3: 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Informa a hora. 11:40.
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0: Saudosa Marília Mendonça, Billy Gay na 98 FM. Eu perguntei aqui, eu falei aqui da cortesia presidencial com a Parmegiana, oferecimento lá do Motel Santos. Gente, é só pra falar, eu quero concorrer. Não é escolha. A gente vai, vou dar isso aqui pra fulano. Não, é sorteio, tá bom? Conte com a sorte aí, boa sorte pra galera. A pergunta, o assunto aqui é o seguinte: quem será mais importante dentro de pouco tempo? A inteligência humana ou a inteligência artificial, hein? Arley.
1: Na minha opinião, a inteligência humana sempre vai prevalecer.
0: Valeu, querido.
2: Bom dia, 98. Bom dia. Sobre a enquete, eu vou te falar que eu tô com medo.
0: Com medo?
2: A inteligência artificial, com o tempo, não vai nos dar nem tempo para nós pensarmos. Porque você, se tiver uma mente preguiçosa, precisa de uma resposta de qualquer coisa, vai lá na Meta e procura, ela te dá a resposta, e dá a resposta muito bem feita. Então a gente vai se tornando uma mente preguiçosa, não gosta de raciocinar, então eu tô com medo, pode ser ela que vai dominar o mundo, viu?
0: Fica dependente, né? Fala, Marcão.
3: Eu acho que vai permanecer a inteligência humana, né? Que é praticamente ela que é criadora da inteligência artificial, entendeu? Sem inteligência humana não teria inteligência artificial e muito mais outras coisas, né?
0: Tá certo. Valeu,
3: obrigado.
0: Um abraço.

0: Eu te perdoar, hein? 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
0: 11:48.
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18: Você sabia que o Capitão América foi criado durante a Segunda Guerra Mundial? Steve Rogers apareceu pela primeira vez em 1941, quando os Estados Unidos ainda estavam entrando no conflito. A capa da primeira edição mostrava o herói dando um soco na cara de Adolf Hitler, deixando bem claro qual era a mensagem do personagem naquele momento. Mas 80 anos depois, o Capitão América continua sendo um dos maiores símbolos da Marvel.
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0: Fofoca do ano. Não. Fechando mais um bloco aqui pra você.
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0: Olha aí o quem foi que mandou aqui, ó? 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Delícia, né, Fernandão? 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Hoje a pergunta é: quem será mais importante dentro de pouco tempo? A inteligência humana ou a inteligência artificial, hein?
2: Ah, eu acho que sempre vai prevalecer a inteligência humana, né? Porque se não fosse a inteligência humana, não teria a inteligência artificial, né? Foi o homem com a inteligência dele que criou, né?
3: Bom dia, 98. Com certeza a inteligência humana, né? Para ter a inteligência artificial, obviamente, foi necessário aí a inteligência humana. Então, nunca, jamais deixará de ser importante.
0: Ok, valeu. Daqui a pouquinho, então, tem mais.
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7: Meio-dia e 5.
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0: Ladies and Gentlemen, Calgary, meio-dia e 24.
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0: Valendo presentes aqui pra galera. 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

0: 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Ah, e tem também hoje aqui, tá? Uma cortesia, suíte presidencial, com parmegiana, lá do aqui pra você também, lá do Motel Santos, beleza? Presentes e mais presentes aqui pra galera. A pergunta é o assunto: quem será mais importante dentro de pouco tempo? A inteligência humana ou a inteligência artificial?
1: Boa tarde, 98 FM. Pra mim, o homem não sabe o que tá mexendo. Essa inteligência artificial, ela vai dominar o mundo.
0: Valeu, Cristiano.
2: Bom dia, 98. Com certeza, a inteligência artificial, né? A humana já tá ficando pra trás, já.
0: A humana já ficou pra trás. Ok. E você de casa, o que acha? Participe com a gente. 998-00-9898. Mande aí o seu áudio e concorra aos presentes do dia.

0: Irmão da Lua, amigo das estrelas, Zezé de Camargo. 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
1: Meio-dia e 32.
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15: Meio-dia e 37.
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0: Na Bittencourt.
1: Que eu vou.
0: Vivendo ou existindo, hein?
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0: Daqui a pouquinho, então, com mais participações da galera. A galera segue aqui participando com a gente, respondendo a pergunta do dia, concorrendo aqui aos presentes, né? O assunto, a pergunta é: quem será mais importante dentro de pouco tempo? A inteligência humana ou a inteligência artificial? Essa é a pergunta. Você que manda áudio aí vai estar concorrendo, então, aos presentes já, a última hora das participações. Beleza? 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
0: 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Meio-dia e 51.
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0: Uma dobradinha do Panda, né? Antes com o Ícaro Gilmar Baqueado e agora Eu Te Seguro, fechando aqui mais um bloco. Daqui a pouquinho, então, uma última hora do Sua Voz, seu áudio no ar, nesta quarta-feira, 26 de agosto, galera. Então, daqui a pouquinho, voltaremos com mais participações da galera, mais músicas, informação, tudo isso e muito mais. 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
0: Copasa avisa que água pode faltar em alguns bairros de Montes Claros, mesmo com os reservatórios cheios. E lista extensa relação de 180 bairros que, segundo a Copasa, abre aspas, devido à falta de energia elétrica, fecha aspas, podem ficar sem água. Confira a relação completa dos 180 bairros. Fiat Uno, com placa de Janaúba, saiu da pista e bateu contra duas árvores às margens da rodovia. Os bombeiros atenderam e também narraram, abre aspas, acidente de trânsito com possibilidade de vítimas presas às ferragens. Aconteceu no trecho de acesso ao município de Coração de Jesus. Fecha aspas, leia o relato completo. Inundação nos Himalaias, o teto do mundo. 291 estrangeiros estão desaparecidos, assim como 8 mil sul-coreanos. Veja as imagens no arroba Montes Claros com o Instagram da 98FM, no Face Montes Claros com Rádio Mock e WhatsApp. Kombi desceu Rua de Minas, desgovernada, de ré e pegando fogo. Veja vídeo. Doença do especialista em acidentes aéreos, Lito Souza, é rara e ataca células cerebrais. Mutação genética é uma das hipóteses. Saiba mais. Estados Unidos suspendem entrevistas para quem deseja morar no seu território. Medida não afeta turistas. Eclipse da Lua Cheia. Nesta quinta-feira vai ter o seu momento mais bonito por volta das 23 horas e 34 minutos. Começará precisamente às 22 horas e 24 minutos e avançará até às 4 horas e 2 minutos da madrugada. Costume muito antigo era proteger as plantações durante o eclipse, inclusive plantações de uva, colocando vidros em varas acima dos campos. Montes Claros, no início dos anos 1900, com 3 mil habitantes, amassava uvas com os pés e produzia vinhos de qualidade superior. São Paulo, Rio e parte de Minas têm nuvens carregadas a partir desta quarta-feira, sugerindo chuvas. O tempo e a temperatura. Há 35% de chances de chover em Montes Claros nesta quinta-feira, de eclipse da lua quase total. Calor da tarde de hoje subiu para 33 graus, com 30 graus amanhã. Há chuvas incomum nesta época. A previsão também para quarta, quinta e sexta da semana que vem. Neste momento, na Vila do Rádio Alto dos Morrinhos, vou atualizar para você que a temperatura neste momento é de 32 graus, sol pleno, a umidade relativa do ar em 25%, vento a 6 km por hora.
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8: A insolação é provocada pela exposição excessiva ao sol. Ela pode provocar intensa falta de ar, dor de cabeça, náuseas e tontura, temperatura do corpo elevada, pele quente, avermelhada e seca, extremidades arroxeadas e até mesmo a inconsciência. Mesmo sem estar diretamente exposto ao sol, é possível ter insolação.

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0: Fala massa, mais um dia de sol.
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0: Ok, estamos com a... Só um minutinho, Natan e Zé Vaqueiro. Daqui a pouquinho vocês vão falar, porque agora eu vou trazer aqui mais uma rodada de participações da galera. A pergunta do dia aqui pra você, valendo presente, hein, gente? Olha só. Ah, aliás, hoje tem aqui, ó. É um presente lá do Hotel Santos, né? Suíte presidencial com direito à parmegiana. Aí sim, hein? Beleza. Quem será mais importante dentro de pouco tempo? A inteligência humana ou a inteligência artificial? Essa é a pergunta de hoje. Fala, Ana.
2: Bom dia, 98. Então, sobre a enquete do dia, a minha opinião é o seguinte. Eu acredito que a inteligência artificial vai alcançar muito, mas ela nunca deixa de depender da inteligência humana. É. Afinal, foi o ser humano que a criou, então eu acredito que no futuro não será da IA contra o homem, mas dos dois trabalhando juntos.
0: Conjunto, né? Ok?
3: Mas, alô, 98, Luciana da Vila Luísa.
0: Luciana.
3: Com certeza vai ser artificial, né? O certo seria humana, mas tá meio difícil, né? Pra acontecer isso. Depois que inventaram esses trem aí, já era.
0: Valeu.
4: Bom dia, 98. Eu creio que seja inteligência humana, porque foi o homem que criou a IA. E a IA, pra estar em operação, depende da interferência do homem. Beijo a todos os ouvintes da 98.
0: Valeu!
5: Cara, sai daqui da minha vida.
0: Daqui a pouquinho, as últimas do dia.

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3: 1:16.
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0: A outra é o dia da saudade. 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
1: Sempre é.
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0: Trazer aqui as últimas do dia, vamos lá. Hoje a pergunta, o assunto foi: quem será mais importante dentro de pouco tempo? A inteligência humana ou a inteligência artificial? Essa foi a pergunta de hoje, vamos trazer as últimas.
3: Boa tarde, 98.
0: Boa tarde.
3: Em relação à enquete aí, eu acho que a inteligência artificial, ela tá muito avançada, né? Tem tudo a dominar muitas coisas aí, mas a humana ainda é a principal, viu? A mente humana, a inteligência humana, a gente ainda domina muito, né? É muito além da inteligência artificial.
0: Legal.
3: Um abraço, com
0: Deus. Com Deus.
4: Bom dia, 98. Sobre a enquete, nós sabemos que a inteligência humana é mais importante para nós, mas que vai dominar é a inteligência artificial. Falou, bom dia.
0: Boa tarde.
5: Fala, 98, Carlos, boa tarde. Boa Olha, tarde. Rapaz, essa inteligência artificial, ela veio para ficar. Eu mesmo baixo. Cara, esse trem é violento demais. Você manda uma foto do que você quiser, o trem te dá mastigada ali, ou seja, vai deixar o ser humano besta, perdido.
0: Legal, valeu.
6: Alô, alô.
0: Muito obrigado a todos aí pelos áudios, pelas participações. Daqui a pouquinho a 98 FM vai estar mandando mensagens aí para os ganhadores de presentes do dia, tá?

Henrique e Juliano Novo, eu fechando bem mais um bloco aqui pra você, tá? 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
0: 1:33.

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7: Muita gente ainda não sabe exatamente o que faz um médico nutrólogo. A nutrologia não é só sobre emagrecer. É a área da medicina que estuda a relação entre alimentação, nutrientes e a nossa saúde. Na prática, o nutrólogo ajuda a prevenir, diagnosticar e tratar problemas como falta de vitaminas, excesso de gordura corporal, perda de massa muscular, diabetes, colesterol alto e até cansaço frequente. O nutrólogo avalia o paciente como um todo, analisa exames, sintomas, hábitos de vida e o funcionamento do organismo. Muitas vezes, a dificuldade para emagrecer pode ter causas que precisam de atenção.
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18: 8 para as 2.

0: Ok, tá aí pra você então a música do Henry Freitas, Me Fala Qual a Necessidade. Bom, agora 1h57, essa quarta-feira, comecinho de tarde, a 98 FM, está recebendo aqui nos estúdios, também na recepção, tomada de crianças lindas lá do Prisma, né? Tudo bem? E aqui pra representar as crianças, Luiz, tudo bom, Luiz?
1: Tudo ótimo, como que você está?
0: Bacana, graças a Deus. Gosta de rádio, Luiz?
1: Adoro.
0: É a primeira vez aqui na rádio 98 FM?
1: Aham.
0: É a primeira vez, tá gostando?
1: Estou muito gostando aqui.
0: Olha aí, quem sabe um dia, quando você crescer, você não queira ser um locutor também, né, Luiz?
1: Uhum.
0: Quer ser o quê quando crescer, Luiz?
1: Eu gostaria também de ser locutor, porque parece um trabalho muito bom.
0: Muito legal. Bacana aí, ó. Você estuda no Prisma, né?
1: Aham.
0: Uhum. O que é que você tá estudando o quê? Fazendo qual série?
1: Estou no sexto ano.
0: Sexto ano? Olha aí que legal. Manda então um abraço pra galera lá do Prisma. Manda um abraço também pro papai, pra mamãe.
1: Oi, pai. Oi, mãe. Eu gostaria de mandar um abraço pra vocês que estão ouvindo a 98 FM agora. E lá pro pessoal do Prisma também,
0: uhum,
1: que gostaria bastante. E eu estaria colocando, se ele quiser, colocar a música pra gente.
0: Qual música você quer, Luiz?
1: Michael Jackson.
0: Michael Jackson? Você gosta do Michael? Você dança igual o Michael Jackson, Luiz?
1: Não? Mais ou menos.
0: Se eu pedir pra você fazer a dança, o passinho do Michael Jackson aqui no estúdio, você faz, Luiz?
1: Não.
0: O nome dos tios aí, fala pra gente. Tio Alex?
1: Tio Alex.
0: Hã?
1: Tia Tati.
0: Tia Tati. E a Betânia. Tá lá fora também, né? Então tá. Um abraço pra toda a galera do Prisma, não é isso, Luiz?
1: Uhum.
0: Tá, então, Luiz, garotão Luiz, futuro locutor, viu, Duda Lima? Você viu que voz ele tem, né? Pedindo aqui, ó, Michael Jackson, mandar aí pra toda a galera. Vamos lá, Luiz! Dança, Luiz! Abraço pra toda a criançada aí do Prisma, os tios também, todo mundo curtindo a 98 FM nesse comecinho de tarde de quarta-feira, 1h59. Galera, eu vou ficando por aqui e volto amanhã, às 10 da manhã, se Deus quiser. Valeu? Vem aí o Conexão 98.

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2: 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Informa a hora. 2:05. 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
7: Duas e nove.

0: Ok, tá aí o Michel Teló, toda forma de amor exagerado na 98 FM. 2:16, você está no Conexão 98. Estamos hoje aqui recebendo as crianças do Colégio Prisma, apresentando a Rádio 98 FM, apresentando a Vila do Rádio, essa visão maravilhosa. A gente está aqui a 100 metros do nível da cidade, hein? Não é para qualquer lugar, né? Então, a criançada hoje aqui conhecendo os estúdios da 98 FM, a criançada do Prisma. Estou recebendo aqui, é Marcela.
1: Maitê.
0: Maitê, tudo bem, Maitê?
1: Tudo.
0: Quantos aninhos?
1: Eu tenho 11.
0: Gosta de estudar no Prisma?
1: Gosto.
0: É, você tá fazendo o quê? Qual série você tá fazendo?
1: Tô no sexto ano.
0: Sexto ano. E o que, que você quer ser quando crescer, Maitê?
1: Eu quero ser bióloga marinha.
0: Bióloga marinha, olha aí, ó. Tá no caminho certo. No Prisma é o caminho do sucesso, né, tia? Como é que é? Fala aqui também, qual o seu nome?
2: Tatiane,
0: tá no caminho certo, né, Tatiane?
2: Com certeza, melhor lugar pra se estudar, pra ser aprovada aí no vestibular, né?
0: É no Prisma.
2: Preparação com total sucesso.
0: É verdade. E a Maitê é uma boa aluna?
2: Excelente.
0: É?
2: Excelente aluna.
0: Bacana. Maitê, você quer pedir qual música na programação da 98?
1: Pescador de Ilusões, do Rapa.
0: Pescador de Ilusões, do Rapa. Você vai mandar pra quem, Maitê?
1: Pro meu pai, porque é o cantor favorito dele e é o meu também.
0: Qual o nome dele?
1: Tiago Barbosa.
0: Tiago Barbosa, tá? Então, o papai da Maitê e pra toda a galera do Prisma, não é isso? Aê, vamos ouvir então o Rapa, Pescador de Ilusões, 2:18. Boa

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2: Ok, 2h27 agora.
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2: Olha, abraçar aqui o nosso grande amigo Júlio Zé, tá informando aqui pra galera, ó. É, trânsito lento aí na BR-251, ali pertinho da Polícia Rodoviária Federal, né, Júlio? Obras aí na via. Paciência aí a todos que estão aí na BR-251. Bom, estamos hoje aqui nessa quarta-feira recebendo a galera do Prisma, hein? Os meninos, as crianças lá do Prisma aqui fazendo a visita aqui na Rádio 98 FM, conhecendo aqui as dependências da Vila do Rádio Alto dos Morrinhos. Deixa eu, como é que é seu nome?
4: Arthur.
2: Arthur, você tá bom, Arthur?
4: Tô.
2: Qual série, Arthur? É a sexta? Aqui é todo mundo sexto, né?
4: É.
2: Todo mundo sexto lá do Prisma. Ah, bom, né? Assim me poupa, né? Eu tô perguntando. É, todo mundo sexto ano. Você quer ser o que quando crescer, Arthur?
4: Eu não sei ainda.
2: Não sabe ainda? Não. Cê, mas você acha que você tá no caminho certo?
4: Também não sei.
2: E você, qual é o seu nome?
5: Bento.
2: Bento, tudo bom, Bento?
5: Tudo.
2: Dá um tchauzinho pra câmera ali, Bento. Aê! Ô, Arthur, essa música você tava querendo pedir aqui, não era, Arthur? Ó, essa aí, ó. Você tá ouvindo bem aí no fone de ouvido? Ó. Que tino aprimorado pra música, hein, Arthur? Como é que chama essa banda aí, Arthur?
5: Nirvana.
2: É? E o nome da música, como é que é?
5: Come
2: as a Bar. Oh, fala melhor inglês do que o locutor da 98 FM. E você, qual é o seu nome?
6: Leonardo Augusto Chaves Antunes.
2: Tudo bom, Leonardo? Você quer ser o que quando crescer, Leonardo?
6: Contador, que nem meu pai.
2: Olha aí, como é que é o nome do papai?
6: Lourival.
2: Eu te perguntei o que você quer ser?
5: Não.
2: O que você quer ser quando crescer?
5: Jogador de futebol.
2: Jogador de futebol. Aí, sabe que jogador de futebol também tem que ter as regras da vida e o Prisma também ensina isso, né? É, muito bem, você quer mandar abraço pra quem?
5: Pro meu pai e minha mãe.
2: Qual o nome deles?
5: Camille e Davidson.
2: Camille e Davidson. E você, Arthur?
5: Pra meu pai e pra minha mãe também.
2: Qual o nome?
5: É, Rosimeire e Ricardo.
2: Rosimeire, e você?
6: Para o meu pai, minha mãe, meu irmão, que é Lourival, meu irmão se chama Lourival Matheus, minha irmã Laura, e minha mãe Marielle.
2: Ok, nosso futuro contador, então, ela vai falar também? Qual o seu nome?
7: Yara,
2: você quer ser o que quando crescer, Yara?
7: Dentista,
2: aí, ó, tá no caminho certo, no Prisma te ensina o caminho do sucesso, viu, Yara? Você, qual é o seu nome?
8: Lívia,
2: quer ser o que quando crescer, Lívia?
8: Arqueóloga.
2: Olha, pessoal, vem. Nossa, só querem coisa boa, ninguém quer ser locutor aí, não, gente? Não? Não?
6: Não, sinceramente não.
2: Depende, não é?
8: Não depende.
2: Gente, mas é tão bom ser locutor, você se diverte, você ganha, dinheiro você não ganha não, mas se diverte demais a conta. Qual o seu nome?
9: É Laura.
2: Laura, você quer ser o que quando crescer, Laura?
9: Quero ser médica.
2: Médica, e você?
10: Heitor,
2: quer ser o que quando crescer,
10: Heitor?
2: Médico também. Você do fundo, tá com fone de ouvido? Ah, quer ser o que quando crescer?
10: Não sei.
2: Não sabe? Qual é o seu nome?
10: Arley Gabriel,
2: beleza. Mais alguém quer falar? Não, né? Então tá bom. Aí, Arthur, a música que você pediu tá aí. A gente agradece a galera do Prisma, as crianças aqui conhecendo as dependências da Vila do Rádio Alto dos Morrinhos. E você segue com Nirvana. Como é que chama a música, Arthur? Como é que chama a música?
8: Come as
2: War. Aí, ó, vamos ouvir.

0: 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Informa a hora. 2h34.
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1: 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Informa a hora. 2:45.
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4: E hoje a curiosidade é sobre Avatar, a lenda de Aang. Você sabia que os criadores de Avatar, a lenda de Aang, misturaram elementos de várias culturas asiáticas? As artes marciais usadas pelos dubladores foram inspiradas em diferentes estilos reais de luta. O Tai Chi Kung Fu e outras técnicas ajudaram a construir os movimentos dos personagens. Por isso, cada dobra possui uma identidade própria. Uma animação que transformou a cultura, fantasia, ação em um universo inesquecível.
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0: 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Informa a hora. 10 para as 3.
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0: Nossa Senhora! Eita, que eu já toquei essa música em 98, hein? Nos anos 2010. Essa música bombava, quem lembra? Show de bola, Brasil! Daqui a pouco eu vou tocar a diva da Lana Andrade, né? Simone Mendes, segura lá, Lana!
1: 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Faltando um minuto para as três.
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5: Quer manter o câncer longe de você? Uma boa alimentação e hábitos saudáveis. A dieta preventiva contra o câncer é feita à base de frutas, verduras, legumes e grãos, com baixa quantidade de gorduras e calorias. É ideal também para quem sofre de hipertensão, colesterol alto ou diabetes.

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6: Boa tarde, manda uma música pra alguém fazer favor. Aqui pro Redeci ao Sul, pra Gregório, aqui no Redeci ao Sul. Eduardo Costa, manda uma boa pra nós aí, aqui no serviço nosso.
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2: 3 e 5.
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0: Alô, Dedê, tudo bem? Boa tarde. Bom, temos aqui também a Sandra, que adora a Simone Mendes, né? Tem o Tião do Táxi, que já pintou por aqui, colocando uma risada ali. Tá alegre, meu filho? O que tá acontecendo aí? Tá fresco por aí, né? Nívia do Major já chegou aqui também, animada. Já vou avisando, essa música está em primeiro lugar hoje, hein? Pra quem não vai ouvir o trânsito e pra quem vai ouvir também. Após as 6.
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0: Tô falando dessa aqui, ó. Nome proibido.

0: Ave Maria, que sucesso é esse? Cadê a vinheta?
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0: Vou te contar, viu? Um abraço aqui então para o Natan. Ele tava lá no caminhão da Construmaia agora, né? Em frente à Construmaia, na verdade. É, aproveitando aí para carregar os produtos. É isso, meu amigo Natan Silva? Ligado na Rádio 98. Toca uma boa pra gente e abraço pra turma aí do caminhão Iveco. Esse é top, hein, garoto? Um abraço, bom trabalho a todos aí. O Bruninho tá lá, né? Serrando, lascando o porcelanato aí com todo cuidado. Aquela arte que só ele entende, né? Um abraço aí, meu garoto. Essa aqui também é boa. Vivendo ou existindo.

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1: 3:16.
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6: 3:21.
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2: 3:36. 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
4: Alô para Emanuel e Vitinho no Monte Carmelo, sobrinhos aí da DD. Alô para o Antônio da Vila Prudêncio, Lu.

0: Faltam 15 para as 4.
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2: Muita gente quer melhorar a saúde, emagrecer ou ganhar massa muscular, mas não sabe por onde começar. E um ótimo primeiro passo é observar os próprios hábitos. Anotar o que come durante o dia, os hábitos das refeições, a quantidade de água, como está o sono e a prática de atividades físicas já ajuda muito. Isto mostra padrões que muitas vezes passam despercebidos. Às vezes o problema não é só comer demais, mas beliscar o dia inteiro. Em outros casos, a pessoa fica muitas horas sem comer e exagera à noite. Também tem quem dorme mal e sente mais fome no dia seguinte. Quando você entende melhor a sua rotina, fica mais fácil cuidar da sua saúde.
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0: Na sua quarta-feira, 26 de agosto. E aí, Gildásio, tudo bem? Ligadão aí na rádio, boa tarde, meu jovem. Um abração aí também para o Antônio. Agora que a internet, transmissão aí, estabilizou sua música, meu filho. Grava, meu irmão.

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7: No Rio, novo confronto entre criminosos e policiais. Pelo menos 19 ônibus foram tomados e usados como barricadas. Copaz avisa que água pode faltar em alguns bairros de Montes Claros, mesmo com os reservatórios cheios. E lista a extensa relação de 180 bairros que, segundo a Copasa, abre aspas, devido à falta de energia elétrica, fecha aspas, podem ficar sem água. Confira a relação completa dos 180 bairros. Fiat Uno com placa de Janaúba saiu da pista e bateu contra duas árvores às margens da rodovia. Os bombeiros atenderam e também narraram, abre aspas, acidente de trânsito com possibilidade de vítimas presas às ferragens, aconteceu no trecho de acesso ao município de Coração de Jesus, fecha aspas. Leia o relato completo. Inundação nos Himalaias, o teto do mundo. 291 estrangeiros estão desaparecidos, assim como 8 mil sul-coreanos. Veja as imagens no arroba Montes Claros com o Instagram da 98FM, no Facebook Montes Claros com Rádio Moc e no WhatsApp. Kombi desceu rua de Minas, desgovernada, de ré e pegando fogo. Veja vídeo. Doença do especialista em acidentes aéreos Lito Souza é rara e ataca células cerebrais. Mutação genética é uma das hipóteses. Saiba mais. Estados Unidos suspendem entrevistas para quem deseja morar no seu território. Medida não afeta turistas. Eclipse da lua cheia nesta quinta-feira vai ter o seu momento mais bonito por volta das 23 horas e 34 minutos. Começará precisamente às 22 horas e 24 minutos e avançará até às 4 horas e 2 minutos da madrugada. Costume muito antigo era proteger as plantações durante o eclipse, inclusive plantações de uvas, colocando vidros em varas acima dos campos. Montes Claros, no início dos anos 1900, com 3 mil habitantes, amassava uvas com os pés e produzia vinhos de qualidade superior. São Paulo, Rio e parte de Minas têm nuvens carregadas a partir desta quarta-feira, sugerindo chuvas. O tempo e a temperatura. Há 35% de chances de chover em Montes Claros nesta quinta-feira, de eclipse da lua quase total. O calor da tarde de hoje subiu para 33 graus, com 30 graus amanhã. As chuvas, incomum nesta época, na previsão também para quarta, quinta e sexta da semana que vem. Neste momento, a temperatura é de 33 graus. Sol e nuvens nos estúdios da rádio 98 FM Montes Claros. A umidade do ar está em 20%, com ventos a 5 km por hora.
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0: 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Informa a hora. 4:43.
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2: Você sabia que os fantasmas de Pac-Man têm personalidades diferentes? O Blink persegue diretamente o jogador. O Pink tenta antecipar os seus movimentos. O Ilk possui um comportamento mais imprevisível. E o Clyde costuma agir de maneira diferente dos outros. Ou seja, os quatro fantasmas não estão simplesmente perseguindo Pac-Man sem estratégia. Cada um possui um comportamento próprio.
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1: Nunca se deve aplicar gelo diretamente na pele. A melhor forma de se aplicar é utilizando gelo dentro de um plástico ou mesmo envolvido numa toalha. 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
1: Boa tarde, senhoras e senhores. Às 5:03, mais cedo do que vocês imaginam, começa mais um programa.
3: Não
1: acredito, não. Na Esportiva. Boa tarde, lindo. Boa tarde, Roy Chaves.
4: Muito boa tarde, Fábio Santos. Boa tarde, Roy Chaves. Boa tarde, galera curtindo a 98.
5: Lino Oliveira, Fábio Santos, boa tarde, ouvintes da primeira e da número um aqui na Esportiva.
1: E o programa de hoje, Bruno Rodrigues sofre fraturas na costela e na face. Toda vez que tem clássico, o bicho pega, né? Caio Jorge manda mensagem para se desculpar com o Juan depois daquele lance pesado. Pelo lado do Atlético, o exame descarta lesão em Juan. Entenda tudo isso com Roy Lino para sabermos, né, quando o Juan volta depois daquele lance bizonho. Atlético é valente e põe pressão no Cruzeiro dentro do Mineirão. Tudo isso hoje na Esportiva. Quem quer dar a primeira palavra após o clássico de ontem?
6: Eu.
5: Pode falar.
6: É o seguinte, foi um clássico que nós entramos para jogar, o adversário entrou apenas para se defender.
1: Ei, rapaz.
6: Ficou aquele jogo de time grande contra time pequeno, que fica só na retranca. O time deles entrou com 3 volantes, 3 zagueiros. Qual a necessidade disso tudo, gente? Tirou um lateral, colocou um volante para jogar lateral, os 2 zagueiros, mais 2 volantes. Gente, mas tudo bem. O Cruzeiro não foi capaz de fazer mais gols no time do Atlético. O Arroyo acertou aquele golaço que pra mim valeria por 2, né? Pra mim o Cruzeiro ontem, o placar moral ontem teria de ter sido 2-1, porque aquele gol do Arroyo, rapaz, que felicidade, hein?
1: Tá acertando todas, né?
6: Que coisa maravilhosa. Agora, o que não pode, o senhor Wesley, né? Senhor Wesley, fazer gracinha, perdeu a bola 2 vezes na entrada da área do Cruzeiro.
1: O Matheus Pereira não gostou disso, não. Perguntaram isso, ele ficou retado com o Venâncio lá.
6: Ele como assim, um dos líderes do time, tá no seu direito. Mas eu, como torcedor, eu tenho direito, sim, de questionar o Wesley. Foi moleque na jogada, o zagueiro deu a bola pra ele entregou a bola pro adversário, voltou de novo, tornou a perder a bola e ali gerou o gol. Erro do lateral direito, o Fagner, erro do Fabrício Bruno, erro também do goleiro Otávio, porque um goleiro não pode tomar um gol na sua trave. O cara chutou a bola entre a trave e o goleiro. Não pode.
5: Agora eu vou solicitar de Vossa Excelência que se comporte como eu, enquanto eu estiver falando, mantenha-se com o microfone fechado, viu? Controvérsias de toda a declaração dele. Primeiro, o Atlético foi para jogar, tanto que chutou mais a gol do que o Cruzeiro.
1: Olha só.
5: São 4 chutes a gol do Atlético contra apenas 2 do Cruzeiro. Tá bom? Para começo da história. Segundo, se o gol do Arroy vale por 2, um gol lá de fora da área muito bonito, pegou muito bem, tirando do goleiro, golaço, realmente um gol bonito. A plástica do gol lá de fora da área, porque eles não estavam conseguindo chegar dentro da área. O esquema tático do Barba simplesmente quebrou a perna do Cruzeiro, as pernas que achou que ia ser predominante, deixar Matheus Pereira armar, desfilar, como ele tem feito aí com outros jogos. E o treinador estrategicamente armou um time que ele tirou um lateral, pôs um volante, pôs um zagueiro a mais, tá certo? E matou, quebrou as pernas do Cruzeiro taticamente, simplesmente isso. Com isso foi mais ofensivo do que o próprio Cruzeiro, mesmo jogando taticamente, porque estabeleceu-se uma marcação em cima do Matheus Pereira e o Caio Jorge sequer viu a bola, né? E Caio Jorge é um capitão.
1: Só pra deixar claro, antes, te cortando aí, quem tá chegando agora, ninguém ganhou antes, não. Foi empate, viu, gente?
5: Sim.
1: O jeito que tá falando aí tá parecendo.
5: Não, eu tô respondendo o que ele falou. Que o Atlético chegou pra não jogar.
1: É, exatamente.
5: Quando
1: ele até chamou o Atlético pequeno, né?
5: É, quando a apresentação do Atlético foi ofensivamente muito maior do que a do Cruzeiro. Como que foi pra não deixar jogar e foi mais ofensivo, né?
1: Eu posso falar?
5: Não, você pode escutar. É, tá certo? E aí. Aí ele tá falando que o gol do Arroyo vale por 2, porque foi um gol bonito, beleza. E o gol do Renan Lodi, que deixou a zaga do Cruzeiro chupando pirulito, que ele passou nas costas de um e desfilou na frente do outro e pegou o goleiro no contrapé na saída. Então vale pro 4, né? Porque ele jogou 2 do Cruzeiro lá no chão e meteu um golaço.
6: E agora eu posso falar?
5: Não.
1: Olha isso, foi a primeira então, parte.
5: Você apenas já falou a sua parte, agora foi minha réplica e não tem treta. Vamos mudar o assunto, é. Senão o programa não anda. Por exemplo, Duda tá aqui e ela pode falar alguma coisa.
1: Hoje você tá parecendo um âncora, né, filho?
5: É, que o pau é quebrar.
1: Rapaz, tá orientando tudo. Gente, o homem tá nervoso, ele tá querendo ser campeão.
5: Camarada, conversa fiada aí.
1: Dito isso. Não, dito é Duda, isso. Agora é Duda, agora é Duda.
6: Vai,
1: Duda. Duda, boa tarde, antes de mais nada.
6: Tá fazendo o que aqui, Duda?
1: O que você acha dessa briga, Duda?
5: É reforço.
1: Boa tarde. Opa, deixa eu abrir isso
0: pro jogo. É, né, senão não tem como falar. É desse jeito que vocês.
1: É realmente o
0: Roginho que tá aqui. Não abre nem o microfone. Depois fica assim, Duda, participa. Aí os ouvintes ficam, participa, Duda, participa. Mas como que eu chego aqui e não abre nem o microfone? Meu Deus.
1: Dois atleticanos hoje aqui, dois cruzeirenses. A nossa amiga Duda representando o Atlético, mas veio falar sobre outra coisa, né, Duda?
0: Veio falar sobre outra coisa, sobre a antiga Copa 93, que agora é Copa CNM de futsal. Pra você que tem interesse em participar, são várias categorias, né, Roy? Explica aí.
5: Sub 8 até Master, né?
0: Isso aí. Pra você que tem interesse em participar, é super fácil. Vá no nosso Instagram, Rádio Mock 98FM, no link da bio, no link do nosso perfil, tem lá um linkzinho pra vocês irem, que vai levar vocês direto no grupo, no número do WhatsApp. Vocês vão conseguir as inscrições. É só falar no WhatsApp lá, no número quero me inscrever para a Copa CNM de Futsal, já vai se inscrever. As inscrições são até dia 31 de agosto, até segunda-feira. Então, para você que tem interesse, já se inscreva, gente, é facinho.
1: Então, entrou, clicou, já encontra.
0: Entrou no nosso perfil, clicou no link lá do nosso perfil, na bio do nosso Instagram, vai abrir o WhatsApp e no WhatsApp vocês vão escrever quero participar.
1: Um dos organizadores, Roy
5: Campos? Participa aí da comissão organizadora, mas tem o professor Belezão, que foi coordenador durante mais de 20 anos, na época que a Copa era 93 FM, né? Rádio São Francisco. Nós fizemos mais de 20 anos lá no SESC. E agora estamos voltando aí nesse formato.
1: Pode ser o meu, cara?
5: É o que tá. O problema aqui é só o seu.
1: Tem número de times, Roy? Ou não existe uma numeração?
5: Tem número mínimo por categoria, né? Tá. A categoria que não reuniu o número mínimo não será realizada. Mas tem desde sub-8 até master. E na categoria adulta nós temos masculino e feminino. Que, inclusive, mas claro, tem um time feminino aí muito forte que no Brasil, inclusive.
6: Então, de Daiane?
5: É, como é que chama lá, Len?
6: Peraí. Eu vou lembrar aqui,
5: Carlão.
6: Carlão, isso. Carlão Futsal.
1: Então vamos correr aí, gente.
5: E outras equipes femininas que temos aqui também, muito, muito forte.
1: Até show
5: Carlão
1: de bola.
5: É mais organizado, teve esse patrocínio e joga fora. Mas aqui, o futebol feminino em Montes Claros é muito forte.
1: Essa Copa 93 foi um sucesso, né? Agora mudou o nome para CNM. Copa CNM, né? Central Norte de Minas de Comunicação. Durava mais ou menos quantos dias ou meses, Roy, para o campeonato inteiro, no geral? Você lembra?
5: Normalmente são 35 a 40 dias, mas depende também do número de inscrições, né, Fábio? Agora, como vai ser bem descentralizado, sabe? Nós vamos fazer em várias quadras. Antes, concentrava só no SESC, né? Então, por isso, tem a chance de ser mais, o período ser menor.
0: É, a dúvida do pessoal também.
1: Olha que bacana.
0: O pessoal pergunta no Instagram, onde vai ser? Então, vai ser em vários locais aqui da cidade.
5: Os jogos principais, com toda certeza, das fases finais, serão no Ana Lopes e talvez até no Tancredo Neves, porque o Tancredo Neves com o formato do vôlei é difícil de realizar outra atividade lá, porque fica preparado
1: ao ginásio, né?
5: É, entendeu? Mas Montes Claros hoje tem vários quadros, vários ginásios com quadras de dimensões excelentes.
6: O Ana Lopes está um lugar mais acolhedor de Montes Claros.
1: Qual bairro? Você lembra?
6: Ana Lopes pelo Parque Municipal, aí.
1: Aquele lá,
6: ginásio lá, do lado
1: da Lagoa.
5: Inclusive foi reformado.
6: Nossa, lá está.
5: Todo reestruturado, inclusive com acomodações para arbitragem que não tinha.
6: Lá está sensacional.
1: Profissionalizou a quadra.
5: Profissionalizou. E medida 20 por 40 por 20.
6: E assim, tem. E é conforto também para quem vai para torcer também.
5: É, tudo.
6: Lá é maravilhoso.
5: E um local de fácil acesso.
1: Exato. 5 dias, então, pessoal, você que tá assistindo no YouTube TV Montes Claros, né, Duda? Pra inscrição, até dia 31.
0: Dias, até dia
1: 31. O link aí pro pessoal que chegou agora ali pra assistir.
0: Pra facilitar, eu vou colocar agora nos stories o link.
1: Opa, melhorou.
0: Link direto do WhatsApp pra facilitar. Ô, Mafia, é só entrar no nosso Instagram.
6: Que é um link, Mafia, no story? O que, que é isso?
1: Que é isso?
0: Ele... Todo mundo sabe, Lindo. Cê...
1: Ele não trabalha aqui,
0: não. Não tem nada na internet hoje.
5: Não, Charlie. Sabe por que, é que ele faz
0: cê isso? Você não sabe porque você... Vou te falar.
1: Calma. A menina tá nervosa.
6: Eu pensava que o Link é uma pessoa, meu filho.
5: Todo mundo lá do Barrocão sabe o que, que é isso, mesmo Vossa Excelência.
1: Mas já que o Lino perguntou, repita o link da, do nosso Instagram.
0: No nosso Instagram, arroba é Rádio Mock 98.
6: Você tá de costa pra câmera lá, ó, presta atenção, não sabe posicionar não?
3: Já olhou pra alguém e pensou, o que passa na cabeça dela?
0: É, tem que respirar fundo, eu vou agredir Lino.
1: Aqui é de ficar, ó, dá um cartão pra ela, pra usar pela primeira vez. Antes de você falar, dá um cartão pro Lino, porque ele te cortou e não foi pouco não. Vai lá, vira cartão, pra ele e depois pra câmera. Aí, ó, amarelinho. Saindo da mão da Duda pra você, Lino. Gostou?
6: É o mais gostoso que eu recebi no seu negócio.
1: Mais belo, né, Lino? Agora sim,
0: Duda. Tá chique esse negócio aqui, ó, galera do YouTube. Esse cartão, agora tem um cartão. Cartão
5: é patrocínio de poucas tabacarias.
1: É. Okay. Já que você falou, antes de Duda terminar, você falou a medida da quadra, né? Qual a medida desse cartão aqui?
5: Esse cartão
1: aí
5: daqui,
6: é o tamanho da quadra.
1: Esse é profissional.
5: Sem parar, alguém que tem algum problema de deficiência visual não vai deixar de enxergar.
1: Maior que um celular e um tablet, vai.
0: Trem tá chique, ó. Nosso Instagram, Rádio Mock 98FM. Eu vou colocar o link agora nos stories. É só vocês irem lá nos stories. Se caso não for nos stories, o link está no nosso perfil, na bio do nosso Instagram.
1: Isso. Corre lá. Vamos para um pequeno break, intervalo comercial, e voltaremos repercutindo mais.
6: E tem uma notícia de agorinha aí, viu? Caio Jorge, envolvendo Caio Jorge aí.
1: Faz uma pergunta aí, Lino, pro pessoal concorrer hoje antes.
6: Qual punição você acha que o Caio Jorge deveria tomar após essa grande demanda que aconteceu ontem? Aquela cama de gato. Você acha que o Caio Jorge deveria tomar uma... Aliás, vamos trazer uma informação exatamente sobre isso, tá? Você acha que o Caio Jorge deveria tomar uma punição mais severa pela entrada ontem no Juan Tresoult?
5: Vamos fazer um paralelo com o que você está falando. Você lembra lá daquele jogo do Internacional contra o Cruzeiro, que o jogador do Internacional quebrou a perna do atleta do Cruzeiro? Foi Internacional, não foi?
6: Foi.
5: Que nós defendemos aqui que o atleta do Internacional teria que cumprir o mesmo tempo sem jogar quanto... Os 9 meses, 9, né? 90 dias, né?
6: 90 dias,
5: Como é que chama o jogador?
1: Que isso também vá pra Caio Jorge, também sirva pra ele. É. Que ele também tá, sinceramente, já vim falando aqui no programa, na bancada, vocês lembram? Que pra mim ele deveria jogar só um tempo, só o segundo tempo e tava bom. E ontem, no finalzinho, ele foi sacado aí pelo Caio Jorge e realmente ele não tá numa fase boa não, mano.
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1: No YouTube Vertical, 50% diz que era pra ter expulsado diretamente o Caio Jorge.
6: Ah, você fez essa pergunta, hein?
1: A mesma.
6: No YouTube.
1: 25% falta clara só pra cartão amarelo. Outros 25% acha que foi lance normal de jogo, sem intenção. E 0% chamou o Caio Jorge de maldoso. Então não houve maldade, segundo a maioria, aqui na live vertical. Depois você olha a horizontal, quanto tá, porque o mesmo link tá lá também, viu?
6: Eu não sabia que você tinha feito isso. Tá vendo como é que a nossa química tá grande, cara?
1: A nossa química bateu. Lá ele, meu ver, sai fora.
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6: 5:21. 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
7: Lembrando que a Copa do Brasil segue também, viu, gente? Hoje à noite tem dois jogões aí pra galera curtir. Na quinta tem Inter e Grêmio. Hoje tem Palmeiras e Santos, tem Vasco e Vitória. No mesmo horário, hein? Eu vou assistir, claro, você sabe, né?
8: Palmeiras e Santos.
7: Exatamente. Hoje, você vai assistir Vasco e Vitória?
8: Não, eu vou assistir Palmeiras e Santos.
7: Ué, ninguém quer saber.
9: Jogo de 9:30, né?
7: Uau. Os dois?
8: É, os dois são 9:30?
7: 9:30.
8: Um é 9.
7: Isso é complicado. 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
7: 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Ó, depois daquele episódio lá, o Juan deu declarações, o Lasmar também deu declarações pesadíssimas, né? É, condenando aí a atitude do Caio Jorge, que deu aquela cama de gato e o jogador caiu de uma maneira pesada no gramado, né? Tendo até a possibilidade até que, né, dar uma lesão na medula, aquela coisa.
8: Caiu muito feio.
9: Tá feio. Mas caiu por cima do pescoço e batendo com a cabeça direto.
8: O pescoço.
7: Não teve cartão.
8: Com o pescoço ainda virado ainda.
7: Não teve cartão, não teve nada. Né? Mas o Caio Jorge deixou também um pedido de desculpas aí para o jogador. Já vou buscar aqui para vocês dois o que o Caio Jorge acabou falando aqui. Mas o ouvinte está respondendo. Vocês, durante o intervalo aqui, estavam falando sobre esse episódio também. É, eu acho, na minha opinião, que ultimamente o futebol brasileiro não tem VAR, mas não chama para mais nada. O juiz decidiu, é o que é e pronto. E assim vai seguir na vida. Enquanto não acontecer uma tragédia, uma coisa pior, esses caras não vão levar a sério esse VAR, né, Roy? E usá-lo pra alguma coisa no futebol. É jogador quebrando perna do outro, né? Esse aí, o Juan, que quase, Deus me livre, ficaria até paraplégico, né?
9: Tetraplégico. Se fosse uma lesão de cervical, é tetraplégico.
7: Tetra. É. Nossa Senhora. Então, fala sobre isso, vocês dois, porque realmente é um absurdo isso aí. Eu acho.
8: Tá, informação aqui, ó. É de agora, tá? O Caio Jorge do Cruzeiro entra na mira da Procuradoria do STJD. Vixe. E pode pegar até 9 jogos de suspensão por lance em Juan Tressolt do Atlético Mineiro. O atacante deve ser denunciado pelos artigos 250 e 254 do CBDJD. O que, que isso significa?
9: Código de Disciplina Esportiva. Sei o quê?
8: CBJD. É. Código Brasileiro de Justiça Desportiva. Exatamente. É, o artigo 250, por ato desleal, prevê suspensão de 1 a 3 jogos. Já o artigo 254, por conduta violenta, pode render até 6 jogos de gancho. Então, assim...
9: Isso, Lino, se dá em função de um recente histórico do Caio Jorge, né?
8: É.
9: Principalmente nessa temporada. Ele já andou pegando mal aí, inclusive nos jogos do Cruzeiro e Atlético.
8: É... Assim, na verdade, o que acontece é o seguinte...
7: O Juan chamou ele de mau caráter, né?
8: O Caio Jorge...
9: E foi mesmo.
8: O Caio Jorge e a defesa do Atlético... Eu acho que o Caio Jorge hoje é o jogador mais pilhado quando vai jogar contra o Atlético. Eu acho que é o jogador mais pilhado. Devido a esses grandes incidentes que vem acontecer no clássico, né? Nos clássicos, atualmente. O último clássico, então, pelo Campeonato Mineiro, nem se cogita, né, Roy? Por tanta coisa, barbaridade que aconteceu. Então, assim, mas nada justifica... Assim, o cara seguir com essa violência, gente. pelo amor de Deus, vamos ter mais um pouquinho, né? De, porque assim, tá faltando mais no futebol aquele que a gente pega no dia a dia, respeito ao ser humano, respeito ao próximo, é um clássico. Como é que você derrota o adversário? É jogando bem, é fazendo gols, não é machucando o cara, não é. E pra mim o Caio Jorge foi muito infeliz. Eu sou cruzeirense, todo mundo sabe que eu sou cruzeirense, sou apaixonado pelo Cruzeiro, mas assim, não é por isso que eu vou falar, não, realmente o cara deve, não tem que fazer isso não. Eu dou a mesma forma em que eu acho que o Lianco é irresponsável, eu também acho que ontem o Caio Jorge ele foi irresponsável, e isso não pode fazer, porque futebol você tá dando exemplo pra pessoas aqui fora, crianças aqui fora, que espelho inclusive nos caras que estão lá dentro do campo.
9: É, sem passar pano e sem ser conveniente, que eu não uso do raciocínio conveniente, tanto que eu defendi aqui quando o Gabriel do Cruzeiro foi lesionado lá naquele lance com o jogo do Internacional, que o atleta do Internacional ficasse o mesmo tempo parado, suspenso, enquanto e realmente a punição está prevalecendo, né?
8: Continua.
9: Tá valendo. É. Bom, e se fosse jogador do Atlético que tivesse agido como o Caio Jorge agiu ontem, eu também teria a mesma postura. Eu não faço valor de conveniência, não. Eu sou torcedor, gosto da zoação, do barulho, mas tudo tem limite. A gente não pode ultrapassar o bom senso. E outra, nós trabalhamos aqui numa empresa que influencia, querendo ou não, a opinião de muita gente, principalmente da rapaziada mais nova, né? É. Nós temos que ter, no mínimo, a responsabilidade de passar uma verdade e saber distinguir a brincadeira do fato que é sério, né? Da verdade. O Caio Jorge tem uns precedentes que são aquele, por exemplo, lá com o Ivan Romã, que ele apertou a mão lesionada do jogador. Aí depois, quando o jogador se livrou da mão, ele simulou ter sido atacado, agredido pelo Ivan Romã, tá certo? Ele, quando faz gol contra o Atlético, tem as provocações dentro do campo, vale, tudo bem. Beleza? Agora, ontem, a atitude dele, aí você soma aí esse comportamento dele aí, esses precedentes dele, os antecedentes, na verdade, mostra que é um camarada cuja a personalidade e o caráter é duvidoso. Comportamento dele. Ontem ele fez ele fez uma cama de gato numa situação em que ele chegou extremamente atrasado na disputa da bola. Ele não foi em momento algum visando a bola, ele não visou, ele sequer saiu do chão. Quando ele fez a cama de gato, ele estava com os dois pés apoiados, ele usou o braço para se proteger e atingiu o jogador do Atlético. Contato no futebol é normal.
7: Você já está induzindo o ouvinte a acusar o Caio Jorge na enquete, Jorge?
9: Não, eu estou fazendo aqui a leitura do que aconteceu. Estou simplesmente reportando aqui, porque nós não trabalhamos com imagem, né? Se tiver essa imagem pra gente mostrar, eu tô fazendo aqui a leitura do que foi realmente. Se eu tiver errado, lendo que é cruzeirense, pode me corrigir, ué, tudo bem. Agora, o que acontece? É, o contato. Ele não teve a intenção de jogar o atleta do Atlético de

0: cervical, quer dizer, lesão.
1: Pior, né? Talvez quebrar o braço. Lesão, não seria melhor.
0: Lesão de coluna, quanto mais alto, maior os danos no corpo todo, né? Então, na cervical é tetraplegia. Ele perde o movimento de braços e perna, perde tudo. Quer dizer, não foi essa a intenção do Caio Jorge. A gente sabe que não foi. Mas ele foi inconsequente a agir daquela forma, com toda certeza.
1: A diretoria do Cruzeiro não informou o que o Caio Jorge disse, né? Ainda em off para o Juan, mas o Juan ainda não viu a mensagem, ok? Por enquanto. Teve um outro lance lá também, ali no Roy Ovintes, em que o Bruno Rodrigues, em um choque com o Everson durante o jogo, lá na área, né? Num cruzamento lá.
0: Pesado também.
1: Caiu de uma maneira esquisita, a cabeça dele fez um movimento estranho, né? Pra trás, assim, como se ele também não conseguisse levantar, né? Ele se lesionou, também chocou a cabeça com o goleiro, além de cair no gramado daquele jeito lá, nesse jogo de ontem. Que jogo, hein? Parecia um ringue. Futebol que é bom pouco, né?
0: No último lance, né? Do ataque do Cruzeiro, né?
1: Foi. Os segundos finais.
0: O ataque do Cruzeiro buscava a bola.
2: Porque a bola veio lançada no
0: rumo. E o goleiro do Atlético chegou antes dele, inclusive. É. Tocou na bola e se chocaram os dois. Os dois na mesma... concorrendo, né, na disputa de bola. Choque do futebol, violento sim, mas você não via nenhuma intenção de nenhum dos dois em atingir os adversários, não, eles estavam disputando a bola, um na intenção de fazer o gol, o outro na intenção de evitar.
1: Ó, Fabio, foi direto, ESPN, Fabio. Ele foi direto para o hospital, né, sofrendo aí fraturas na costela e face.
2: Na face.
1: E vamos descobrir aí se ele vai ficar de fora em algum jogo ou se vai dar tudo certo até o próximo jogo, terça-feira que vem. Vamos para um pequeno intervalo, já você tá fazendo notícia aí,
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5: 5:35. 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
6: 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Pois é, ontem no clássico equatoriano ficou de 1-1, né? É, agora o jogo de volta. Na terça que vem.
7: Equatoriano é mais ou menos isso, né?
6: Chegamos à conclusão que só tinha jogadores do Equador no Cruzeiro.
8: E o Equador foi segundo colocado nas eliminatórias.
6: Olha,
8: né?
6: Só, hein? É. Tem quantos no Atlético que vocês estavam falando aí?
8: Três. Alan Franco, Minda e Preciado.
6: Preciado,
8: né?
6: Cruzeiro só o Arroio mesmo.
8: Só o Arroio.
6: E o Arroio também tá igual aquele carinha que tinha um apelido de artilheiro dos gols bonitos, né? Qual era o nome dele? Tinha um jogador que tinha um nome, ele é o artilheiro dos gols bonitos.
7: Não, tá maravilha.
6: Não, esse aí era queixo no peito, queixo no ombro. Mas tinha um aí, recente, depois vocês lembram. O Marcelo Mendonça deve saber qual que eu tô falando.
7: Dá pra falar
6: Cruzeiro? Não, era um jogador no brasileiro.
8: É Túlio, é.
6: Que só fazia gol bonito.
8: Ah. Túlio?
6: Não, não era esse.
7: Túlio
6: não.
7: Jogou no Cruzeiro?
8: É, o outro, Dodô.
6: Dodô! É, o artilheiro dos
8: dois. Esse cara fazia, gostava, pegou no Cruzeiro.
7: Dodô, aquilo.
8: Esse cara não veio com piadinha, não.
7: Dodô,
8: esse cara jogou no São Paulo. Esse Dodô jogava no São Paulo uma vez, o São Paulo ganhou do Cruzeiro 5-0. Eu acho que ele fez os 5 gols, cara.
6: Ele fazia só golaço. Cada voleio, menino. O Bruninho do Porcelanato tá perguntando, Roy, o que você tem hoje? Vixe, Maria.
7: Diz que você chegou nervoso. Começou com os fake lindo dele aqui, eu fui obrigado a me exaltar, né? Que...
6: Antes de ouvir a galera, qual a informação que você ficou de dar no final do bloco passado? E logo depois o Roy falará um pouco sobre a Latina Cintas.
8: O que eu ia te falar é o seguinte. De acordo com a apuração da ESPN, né? O Caio Jorge teria pedido desculpas. Você até acabou de falar isso aqui, ó. O Cruzeiro admitiu a pessoas próximas que realmente passou do ponto no lance com o Juan. E até por isso fez questão de se desculpar com o rival. O que muita gente não sabe é que o Caio Jorge,
6: tudo bem,
8: ele inclusive trabalha com a mesma equipe de assessoria do Juan.
6: Olha aí, ó.
8: É? É.
6: Tá vendo?
7: Então não, tá bom trocar assessoria.
6: Pra não ficar, né, amigo, amiguinho.
7: Falar de assessoria, os representantes comerciais, né?
8: Agora...
7: Que cuida dos contratos, né?
8: Agora, cara, Caio Jorge tá mal, hein, cara?
7: É. Ano passado ele foi artilheiro brasileiro.
8: Mal, cara, Jorge, nossa.
7: Com a ausência do Pedro na maior parte do campeonato.
6: Deu uma melhorada aí, viu?
8: Eu tava conversando com o Roy ali, eu acho que a sombra faz uma diferença danada no futebol. O cara, quando o cara tem, por exemplo, ano passado, o Caio Jorge ele tinha
7: o Gabigol.
8: O Gabigol no banco. Falo, opa, pera aí, o cara tem mais nome que eu. Se eu não jogar, se eu não fizer gol, esse cara, ele pode assumir a artilharia.
7: Agora ele tá na zona de conforto.
8: Tá na zona de conforto. Tá precisando do Lúcio Rodrigues aí entrar e começar a jogar bem pra...
6: Né? Se o Gabriel Peck não tivesse lesionado, eu acho que ele hoje tava bem...
8: Verdade.
6: Com essa titularidade aí, viu?
8: Ameaçada.
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7: De gado eu só tô tendo chifre. Opa!
8: Adriana do céu!
6: Meu Deus! Ué.
7: Você nunca levou chifre, não?
6: Você acha que você falando rápido?
8: Eu saiba.
6: Você acha que você falando rápido, as pessoas não entendem o que você fala, não?
7: Foi mal. Eu sou humilde.
6: Poxa vida, hein? Que pena, meu gente. É esportiva zero aqui hoje. E vamos começar com o seu xará, então. Na sua opinião, o que você achou do lance do Caio Jorge no clássico de ontem?
9: Alô, 98. Aqui é Rogério, original.
7: Original?
9: Sou cruzeirense, mas eu acho que o Caio Jorge foi na maldade.
7: Ele tá falando no original, que ontem eu falei que ele é do Paraguai. Ele veio seco, amor.
6: Ele veio com a
7: arma ressentido.
6: Veio com a arma na mão.
7: Ontem eu falei que esse Rogério aí é do Paraguai, ele já falou que é original.
8: Original?
7: Rogério, foi só uma brincadeira, meu irmão.
6: Muito bom, viu, cara?
8: Boa, Rogério, boa.
6: Vamos lá, é cruzeirense. Vocês viram que ele é cruzeirense, mas ele tem esportividade e notou que o lance foi bem perigoso mesmo. E você, Cândido, aí na Planeta Pé Calçado?
10: Alô, 98, sobre essa enquete de Lino. E eu acredito que eu tinha que tomar uma punição, sim. Ser expulso na hora do jogo tinha que ter sido. E pegar pelo menos 3 a 4 jogos de gancho.
6: Isso tudo?
7: Ele tocou no assunto e você também falou, sobre a atuação do VAR no futebol brasileiro, né?
6: A gente tava falando...
7: Se aquele jogo é um time assim... Quando a gente fala assim, a gente assume, de certa forma, um complexo de inferioridade. Mas se fosse um outro time jogando, por exemplo, contra o Cruzeiro ontem, se fosse um Flamengo, se fosse um Palmeiras, o VAR não ia chamar, será?
6: Ali, assim, eu acho que a pressão de alguns clubes são maiores, né?
7: Eu
6: assessoria,
7: assim,
6: alguma coisa, não sei.
7: No campo, o árbitro imediatamente tinha que dar o cartão amarelo, no mínimo. E o VAR ainda tinha a prerrogativa de chamar o árbitro de campo para revisa, porque pode ser vermelho também.
6: Não é aí que a gente devia entrar, igual você reclama muito da chatura, por exemplo, de alguns jogadores, igual eu já reclamei também da chatura do Hulk, né, Lino? Contra os árbitros, aquele com
7: reclamava muito.
6: Só que você não acha que num lance desse faltou um jogador desse? Que ficasse em cima do árbitro, mostra não o que aconteceu.
7: Você sabe o que acontece?
6: Igual o Neymar fica muito em cima do. Até passa um pouco do ponto, mas um capitão chato, entre aspas, desse jeito, poderia fazer com que o cara ficasse sem reação ao árbitro e fosse alvar olhar.
7: Você tá certo. Mas ali o que acontece? Foi no primeiro minuto da partida.
6: É, muito rápido.
7: E o Atlético tem o capitão principal é o Everson Aline. E o que representa lá na frente é o Bernardo.
6: A gente não vai culpar esses capitães, né? Não é isso, né? A ideia não é culpar.
7: Não tem esse perfil, né? De chegar, que é isso? Mas tinha que chegar um abafo ali, pelo menos a imagem. Isso eu não tava fazendo nada.
6: Eu tava assistindo o jogo, como vocês estavam também. Quando eu vi, foi antes de um minuto, né? Foi uns 30, 40 segundos.
8: Foi, no primeiro lance.
6: No primeiro lance, uma bola alçada lá. Aí quando eu ouvi o replay, eu falei, vamos perder um jogador aqui no primeiro minuto. Na hora eu já sabia que ia dar
7: sem contar isso, né? A inconsequência dele de prejudicar o time, o próprio time, e ser expulso no lance daquele.
6: Eu, na verdade,
7: o
6: Cruzeiro se deu bem, então, nessa.
8: Eu assim, naquele lance ali, eu não fiquei com medo dele ser expulso, não, pelo seguinte, porque cama de gato, normalmente, ela não causa expulsão. Ela não causa expulsão. Porque ali é o seguinte, se ele tivesse feito a cama de gato e ainda tivesse feito
7: um gatilho
8: de cotovelada, aí sim.
7: Não.
8: Agora, a cama de gato em si...
6: Será que foi por isso que não teve VAR? Não teve nada?
8: A cama de gato em si, ela não é motivo pra VAR chamar pra expulsão, não. Agora, o amarelo tinha que ter tomado.
6: Pois deveria mudar isso aí, então. Mas se não tá na regra, devia mudar isso aí, então. Viu?
7: Tem uma cama de gato
6: perigoso demais.
7: Acontece que os dois jogadores estão ali se esbarrando pra ganhar espaço. Essa realmente não merece cartão, não. Mas quando o jogador chega atrasado, foi simples e unicamente pra atingir o outro, tanto que ele se protege com o braço. Aí é que eu falo, o VAR tinha que chamar pra analisar em função do gesto que ele teve pra atingir o outro jogador. Ele não disputou bola, ele não lutou por espaço pra ganhar a bola. Ele foi simplesmente pra atingir o corpo do jogador da frente.
6: E na terça-feira que vem, se o jogo continuar empatado, vá para os pênaltis.
11: Ô, galera da 98. Eu só acho que o Caio Jorge, ele foi um pouquinho... Foi desproporcional.
6: Oi,
11: mas não foi intencional e nem com maldade, não.
6: desproporcional.
11: O jogo é um jogo de contato, só que na hora que ele usou a força, o adversário estava cochilando.
8: É. Na verdade,
6: os dois pularam juntos.
7: Eu me nego a comentar o comentário.
8: Na verdade, o Juan, ele levou a pior porque ele tava no alto. E ali o cara fica sem nenhum tipo de proteção.
7: É o que eu tô falando, exatamente. O Juan tava no ar disputando a bola de cabeça. É. E o Caio chegou atrasado e foi só no corpo do Juan. Ele não teve intenção de disputar a bola.
6: Deu um trancão lá, né?
7: Ele tava com os dois pés apoiados em campo. Ele se usou o braço pra se proteger. Ele...
6: O Cândido tá te perguntando aqui, meu filho. É. Qual quem? O Roy, qual o valor da inscrição? Se pode falar ou tem que ser só no link lá?
7: Olha, os valores das inscrições variam conforme a categoria. As categorias de idade inferiores, o preço é menor.
6: Aí,
7: varia entre R$400 e R$500 por equipe.
8: Passa o telefone aí, Roy.
7: Cadê o telefone? Que duda.
6: Tá no link lá, aí. Viu? Rádio Mock 98 aí. FM.
7: Roy, deixa eu abrir aqui.
6: Já ajuda, né? Oi.
12: Boa tarde, 98. Aqui tá falando é Brand sobre a enquete de hoje. E aquele lance que é o Jorge lá, na minha opinião, ele não foi na maldade.
6: Oi, tá vendo?
12: Como tava no início do jogo, todo mundo no ânimo ali. O sangue quente ainda. Acabou tendo aquela chegada mais forte, mas acho que não foi na maldade.
6: O árbitro não foi, talvez, para não estragar a partida também, né?
7: É, mas o árbitro não tem que agir dessa forma, não. O torcedor pode falar da maneira como ele entende aí, tem a liberdade e tem o direito, né? Cabe a nós respeitar a opinião de cada um. Agora, ele não teve a intenção que o jogador do Atlético caísse de cabeça para baixo, caísse sobre o pescoço. Mas que ele teve a intenção clara, decidida, de atingir o jogador do Atlético, sim.
6: Como é que se chama isso? Você tava falando aí, ó, doloso, como é que é o negócio lá?
7: Quando você cria algum prejuízo a alguém, as coisas se estabelecem culposo e doloso. Culposo. Tudo que nós fazemos, nós temos a culpa.
6: Viu?
7: Agora, não significa que a minha culpa, que aquele ato que é da minha culpa, é da minha responsabilidade, que eu que fiz, né? Tem o efeito doloso. Doloso é quando você tem conhecimento que aquilo que você vai fazer pode prejudicar daquela forma. Aí é dolo. Você foi consciente que iria causar um dolo. Agora, quando você vai, por exemplo, põe a chuteira no joelho do cara, você tem certeza que você vai aleijar o camarada.
6: Então, nesse caso, o cara já foi dolo, né? Sem dolo, sem intenção.
7: Eu entendo que...
6: Sem intenção de quebrar o pescoço de alguém.
7: Culposo quanto doloso, cabe... rigorosas penalidades.
6: Tem que ser penalizado.
8: Ó, culposo.
6: Querendo ou não, né?
8: Culposo meu vai ficar. Se não passar o WhatsApp aqui das inscrições.
6: Aí, a culpa é sua mesmo.
8: Anota aí, ô Cândido. Com essa lerdeza sua, anota aí. 9.
6: Peraí, Cândido. Que é isso? Cândido, você vai merecer aqui um cartão dado por Roy.
7: Não, eu quero.
6: Quer vermelho?
8: Nem Caio Jorge tomou vermelho, você quer
6: vai bater. Fechar seu microfone.
7: Mas viu? Eu não sou o árbitro de ontem, não, aqui.
6: Como é que é o nome do árbitro de ontem?
8: Flávio Rodrigues, fraco pra caramba.
6: Não, mas você falou mal dele, que ele prejudicou o Cruzeiro, mas ontem ele tava dando ajudinha ao Cruzeiro. Será que o Pedrinho pagou
8: ele? Ajudou o Cruzeiro,
6: né? Ai, ai, ai.
7: Olha, ele
6: ajudou muito.
7: Que ele segurou bem o jogo.
6: Segurou, parecia que tava ajudando. É. Tipo, pra pagar algum erro passado.
8: Os caras chegaram falando.
6: Vocês ficam falando junto comigo por quê, cara?
7: Além de não ter educação.
6: Talvez ele queria pagar um erro de jogos passados. Entendeu? E no jogo de ontem ele falou, hoje aqui eu vou dar uma segurada pro pessoal do Cruzeiro.
8: Ele, primeiro tempo, os caras desceram a porrada, tanto dos dois lados, aí, nada, do cartão. No segundo tempo, mal começou o jogo, ele começou a dar cartão amarelo pra todo mundo. Ó, anota aí,
7: fica aí. Quem tá participando vai ganhar o quê hoje?
8: O combo da Uba Burger?
7: Aquele com hambúrguer na brasa?
8: É.
7: Com refrigerante. Com batata crocante?
8: Isso, uma delícia.
7: Aonde fica?
8: Lá na rua Raul Correia, no bairro Funcionários. Anota o telefone aí,
6: cara. Peraí, antes de você falar o telefone. Gente, é o seguinte. Presta atenção, ele tá tentando falar o telefone desde 5h43. São 5h47 e no meio sempre vem um assunto, o Roy fala uma coisa, eu entro com outro. Aí,
7: o telefone?
6: Ou seja, a gente perde tempo aqui nesse programa e não é pouco, não, viu? Pode falar, agora pode falar.
8: Me chama no zap que eu te passo.
7: Telefone da inscrição,
6: não é isso. Apelou, não vai falar mais não, cara. O homem ficou nervoso, fala aí, Roy, você mesmo.
7: Telefone para as inscrições da Copa CNM. 98824-9612.
6: Aí.
7: 98824-9612.
6: Inscreva-se, faltam só 5 dias, hein, para terminar as inscrições.
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2: Tô aqui, é Tião do Táxi, boa tarde pro Roy, Lino Oliveira, Duda e pro Fábio Santos também. E ontem foi um jogo bem jogado, mas eu gostaria que fosse explicado por que que o Caio Jorge tem tanta raiva dos jogadores do Galo.
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6: 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Alô, galera, na Esportiva. Ontem o Caio Jorge tinha que ter saído lá preso, viu? Falou com ele, Leandro Donizete, o próximo jogo já tá escalado. Ele fica esperto.
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4: Último bloco.
5: Temos o vídeo?
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4: O pessoal tá nervoso aqui com o Roy Chaves dizendo o seguinte: o Venâncio falou que você viu maldade do Caio Jorge somente na sua televisão.
5: Eu tô achando que ele é que tá sem televisão. Ô Rogério, traz uma televisão do Paraguai pra Venâncio aí.
4: Boa tarde.
8: Boa tarde aí pro trio mais especializado de futebol aqui do Brasil, do mundo e de tudo que vocês imaginarem. Ele devia ficar o mesmo tempo que o rapazinho ficar lá sem jogar. Assim como teve aquele outro caso com o Cruzeiro.
4: O Roy deu essa
8: que dor, ele né? fica o mesmo tempo que o rapaz ficar sem jogar, que ele fique junto. Justo.
9: Aliás, sem trazer essa informação aí.
4: Quanto tempo ele ficaria fora?
5: Pelo 25 dias, pelo protocolo, né?
9: Quantos?
5: O protocolo imediatamente, no mínimo 5 dias.
9: É, o Atlético ontem acionou o protocolo de concussão.
5: Concussão, é.
9: Aí o jogador...
4: Com Z ou com SS?
5: 2S.
9: Quase eu ri, não, velho.
4: Tudo bem. Perdão, gente. É porque o programa aqui é sério, não. É na Esportiva.
9: É porque nós estamos fora do ar aqui, gente. Nós fizemos.
4: Eu vou embora.
9: Nós fizemos a confusão
5: aqui fora do ar, gente. Portuguesa, mas tudo bem.
4: Crianças, não liguem pra isso.
9: Ele tá fazendo sacanagem comigo, só pra me lembrar da palavra que nós estamos falando aqui. Então é o seguinte: o Atlético ontem, ele ativou o protocolo concussão.
4: Isso. Né, Rob? Precisa repetir e continua falando o protocolo.
9: Com isso, o jogador tem que ficar 5 dias afastado.
4: Viu aí, gente?
9: Então é o seguinte: o Fábio até trouxe a manchete ali. Que não teve nenhuma fratura, não teve nada, graças a Deus.
5: Mas todos os exames de imagem.
9: Pela pancada que ele tomou lá, pelo jeito que ele caiu, a gente até, né, Roy, ficou meio preocupado, porque é um ser humano, independentemente de qual time joga, a gente tem que sempre, não pode jamais desejar mal para os outros. Então é o seguinte: ele vai ter que ficar 5 dias afastado por esse processo, né? Não vai jogar contra o Vitória, fim de semana, que é o jogo do Atlético contra pelo brasileiro, mas na terça-feira, aí já vai poder jogar normal.
4: Ó, Luiz Carlos, obrigado, viu? Ele mandou aqui o nome do Dodô também. Muita gente escreveu o Dodô aqui, ó. O pessoal tá inteirado aí, lembrando do artilheiro dos gols bonitos, Roy Chaves.
5: É isso aí, né?
4: Agora uma foto, Roy, que você vai ficar impressionado. Olha só. A pizza do Degraus.
5: Deixa eu ver aí, velho.
4: Você comeu isso sozinho, Vitor? O Vitor Soares, que já levou até cartão vermelho aqui, ó.
5: Ganhou pizza?
4: Ganhando presente.
5: De cartão vermelho é premiado, não, mano.
9: Nós podemos sortear 5 pedaços só e deixar um pra mim, um pra você.
5: Vitor era só uma fatia que era pra ele, tinha direito.
4: É muito grande essa pizza? Fala com o André lá, vai pra diminuir.
5: Não foi só, não foi?
4: Será que ele foi sozinho? Não é possível. Vamos ouvir o que ele disse. Bora ouvir, bora ouvir.
10: O Cruzeiro não ganhou ontem, mas eu ganhei. Acho que o lance do Caio Jorge foi um lance normal, foi acidente de trabalho mesmo, faz parte do jogo. E semana que vem o placar lá na Toca 4 vai ser 2-0 pro Cruzeiro.
4: Aí, Roy Chaves, lá na Toca 4 é mais fácil vencer o Atlético Mineiro.
5: Tá vendo? ainda dá pizza pra esse tipo de gente.
9: Aliás, não merece, não, né? Aliás, assim, pelo Cruzeiro e
5: Atlético, um abraço,
9: na casa do Atlético, foram 7 jogos, 2 vitórias do Atlético, 3 vitórias do Cruzeiro e 2 empates.
4: Você sabe de qual isso aí você tá inventando?
9: Não, sei de qual.
4: Parabéns. Ué, na próxima a gente vai pedir o André pra diminuir essas pizzas para os ouvintes, que eles não merecem, eles falam muito mal dos clubes. Tá muito grande, viu, André? É André o nome dele?
9: Um abraço pra nós.
5: André Sidônio.
4: Atenção, Neto nervoso. Neto, às vezes o Neto fica mais nervoso que o próprio Roy, viu,
9: Lino? É mesmo? Neto das placas?
5: Ah, Neto, daí, deixa eu ver.
4: Quero só ver o que ele achou desse lance do Caio Jorge.
11: Fala 98, fala Lino, fala Sá, fala Roy Charles, fala Duda.
5: Beleza.
11: Com certeza, viu? Tem que ter punição pra Caio Jorge mesmo, viu?
4: Por quê?
11: Ô, Roy, pergunta Lino, e que dá alegria dele? Tava aquela alegria toda ontem?
4: É mesmo,
11: Lino? Ligar de 3-0, não sei o quê.
4: Lino tava sorridente,
5: ó. Ele mais 15 cruzeiros que cara aqui ontem.
9: Terça-feira, me aguardem, terça-feira.
5: É isso aí, né? Bem lembrado.
9: Me aguardem, terça-feira, tá? Dentro da casa de vocês, nós vamos chegar o rei.
4: Eu agora, gosto de ganhar lá. E eu pontuei 3 pontos quando eu acerto o empate, mas não acerto o placar correto. Quase deu 2-2.
9: Não é brasileiro, não, irmão?
4: Eu fui 2-2.
9: Você não é brasileiro, não?
4: Não, mas bolão é em qualquer campeonato.
5: Agora aqui é Betlino.
4: Acertei mais que vocês dois, vocês não prestam.
5: Olha, essa Bet sua é coisa séria, né?
4: Cadê meu troféu?
9: Esqueci, não, rapaz.
4: Eu acertei o placar, empate. Cadê outro? Que isso aí, velho? Dá pra passar no cabelo? Se der, beleza. É álcool em gel? O que é isso?
5: É álcool.
4: Não, moço. Não, não, não. Obrigado. Aí, gente, eu mereço, tá vendo? Eu também, o âncora, ganha alguma coisa nessa rádio, velho. Aí, ó.
5: Agora duas coisas bacanas do clássico ontem. Primeiro que o Vitão, que é da base do Atlético, jogou, entrou numa situação de altíssima pressão.
4: Entrou bem.
5: E foi o melhor jogador da partida. Sabia, né?
9: Melhor jogador?
4: É. Quem?
9: Não, foi não.
5: Então você vai lá na Rádio Belo Horizonte.
4: Quem foi?
5: Ele fala com o Reginaldo.
9: Isso aí é problema.
4: Quem foi o melhor?
9: Eu tava falando com o zagueiro.
5: O zagueiro do Galo que entrou
9: ontem. Jogou melhor do que o
5: Bet. Segundo, o show.
4: Não, moço, a Rui foi melhor.
5: Da massa atleticana, que era só 10% dos torcedores ontem, que deixou a torcida do Cruzeiro toda caladinha.
4: Não, nada disso.
5: Olha aí, um show à parte.
4: A torcida do Cruzeiro já tinha ido embora já. Já tinha ido embora já.
9: Foi mal, não vem com fake pra cá, não.
5: Até na hora que tava perto, a torcida do Galo era maior.
9: Nós somos um programa sério, irmão.
4: É. A briga é boa, gostei.
9: Não tem gracinha aqui, não, moço.
4: Tem um vídeo aqui.
9: Enquanto eu tiver, não vai falar gracinha, não.
4: O Vinícius vai falar aqui, não, gente. O Thiago disse que o jogo bom demais, hein? O Thiago lá de Três Marias. Oi. E ele que assiste a 98 no canal do YouTube. Já achou a live deitada aí, a horizontal?
9: Ah, não achei não.
5: Aí, ó. Também não procurou não, moço.
4: Eu vou colocar.
5: Pra procurar, ele nem lá.
9: Ali, ó.
5: É pra eu procurar.
9: Minha bateria tá descarregando.
4: Eu vou colocar um notebook aí pra você amanhã.
9: É, por favor.
5: Não
9: é
5: possível. Olha aqui, aquele dia que tinha notebook, ele nem deu conta de ligar.
4: Meus parceiros aqui não sabem nem que é um notebook, não é possível, gente. Vocês já estão na época de 2026.
9: Coloca um negocinho pra me mexer, que se for quem sacando.
4: Só com o dedo não rola, não, né? Ó, na live vertical, aquela em pé para celulares, que aliás hoje bateu um recorde. Muita gente assistindo, acompanhando, e os seguidores só aumentando, hein, gente, no TV Mais Claros Com. O que achou do lance do Caio Jorge? 43% era pra expulsão direta, na live em pé. Acha deitado aí, viu? Antes de acabar o programa.
9: Olha aí, Roy.
4: Falta clara pra cartão 29%, empatado com lance normal de jogo. Ninguém achou, portanto, aqui no YouTube que o Caio Jorge foi maldoso. Essa opção ninguém votou
5: nessa. É essa aqui?
4: A deitada é.
9: É essa aí.
4: Veja aí, Roy, se aparece a enquete pra sabermos o que aconteceu.
5: Ah, aparece, mas não, aqui eu não tô vendo resultado.
4: Vota numa delas. Assim que você votar, assim que você voltar numa delas, aparece o resultado.
9: Eu consegui votar ali, já era. Que isso é da era da antiguidade.
4: Oh, aí você vai deixar o Lino falar tudo que ele quer desse jeito?
5: O cara que não soube ligar o notebook, moço, eu vou responder isso pra ele. Vou perder meu tempo,
9: não. Não vai conseguir votar, não, que eu deixei ele direito, não.
5: Olha aí,
4: o Abel. 6 horas. Urna eletrônica você vai ter que usar, meu Lino, mês de outubro, viu?
9: Acho que
4: se você não souber votar, vai votar tudo errado lá na hora.
9: Achou até agora, não, irmão?
5: Bora,
4: Fábio. Não, a gente só vai embora quando ele achar isso também.
9: Ah, então fica a voz do Brasil até aqui.
5: Quando você vai votar, menino seu, como é que chama?
9: Davi,
5: o príncipe, é que vota pra você, né,
9: Lino? É, ué.
4: Ah, rapaz.
5: Vem, ele não sempre chega.
4: É mesmo?
5: Aparece aqui, mas não aparece a pesquisa.
4: Olha, gente, é pra vocês verem que não é tão fácil assim. Vocês têm que entrar no site TV Montes Claros Com e lá tem, né, o chat. Tem que clicar no chat, Lino.
9: É, ué.
4: Clica no chat. Abaixo do vídeo, Roy, tem um negócio escrito chat. Clica lá que você vê.
9: Tem que entrar aqui porque esperar pro Roy ali. Vou te falar um negócio. Vamos ficar aqui até o
4: Boteco
9: 98.
4: Achei primeiro aqui. Que vocês dois, viu? É. Pra quem tá assistindo pela TV aí, obrigado, gente. Com a imagem mais longa, né? Mais extensa na tela.
5: É uma obrigação de achar o trem deitado. Depois que acha o trem deitado.
4: Ó. Na live deitada que Lini e Roy acharam, ficou assim, 75% expulsão direta do VAR, rapaz, e os outros 25% diz que é lance normal de jogo. Olha, diferente um pouco, mas a expulsão direta venceu nas duas.
9: 75%. Exatamente, 75%. Achei aqui, ó, Fabão.
4: Abaixa o volume, que tá saindo o som do YouTube aí. Agora que lá, seu 7 da noite, vocês dois me envergonham.
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0: seguir. 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

0: Everson. Grupo Pichot cantando no meio do processo, ficou em sétimo lugar hoje. Alô, Sheila, aí, ontem não deu não, hein?
1: No meu coração.
0: Mas semana que vem vamos decidir esse negócio, né? Kaique e Alessandro com Mariana Fagundes, largado recente. E teve também Gustavo Lima, bala alojado. Davi adorou essa aí, chega, dormiu curtindo essa música, é impressionante. Alô, Boca! Alô, Heitor. Fala, Zé Tochinha, como é que tá o povão aí? Maria Eduarda, Jonathan e os clientes lindos aí do Bar do Tocha. Todo mundo ouvindo a rádio hoje? 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
2: 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Andrade Colchões informa a hora. 6h47.
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0: Detonautas, Rádio Love Nacional, vice-líder, terceirona, Luan Santana, Ilha, no oferecimento de Silvio Motos e Motel La Suíte.
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0: Simone Mendes, Nome Proibido, excelente quarta a todos vocês.
3: Escuta aí, ó. Para mim, Iglesias.

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0: 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Hoje, 26 de agosto, 7 horas e 3 minutos, bora de. 98.
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0: Aô! Não pode puxar que é modão sim abrindo o Boteco 98.

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1: Pode puxar mais um no Boteco 98. Alô, Anderson Tadeu. Abraço pra você, companheiro. O Lázaro tá aí na oficina curtindo com a gente também, trabalhando. O Tiaguinho, Matheus, Rômulo, Saulo, boa noite.

0: tutti.
1: Trem topazzo. É clássica, né? Música sertaneja, autêntica música sertaneja na voz de Cascatinha, Ana, né? Lembrando de sucesso aí do passado, letra do Raul Torres, ó. Pois é, no bloco teve ainda música com Milionários é Rico, Meu Primeiro Amor, lembra da primeira versão lá com Cascatinha, Ana, também, grande clássico aí, tá bom, gente? Letra do José Fortuna, e olha só, a luz acesa com Barreirito, tinha tempo que nós não ouvíamos essa moda aqui no Boteco 98, né? Ah, letra da Yara Fortuna, filha do José Fortuna, só deu aqui, ó. É, modão da prateleira de riba. Deixa eu registrar a turma que tá acompanhando conosco também. Muito grato pelo carinho da audiência. Quem tá ouvindo é ele, ô Denim Leite. Por onde você anda? Abraço pra você, pra turma lá do Canto do Engenho, do Morro do Chapéu também. Ah, rapaz, olha só. Quem também tá na escuta, curtindo a programação 98 FM. Isso, alô Beto Preto. Abraço pra você também, pra Kate, pra toda essa turma, o Miguelzinho também. Isso, sucesso pra vocês aí, tá bom? Denim Leite, avisa lá a turma das cavalgadas que nós estamos por cá, viu? Abraço também, tá valendo aí pro pessoal do Atoleiro, a turma da comitiva Sem Rumo, obrigado a todo o pessoal no Parada Serrana, isso é de Veloso, pra você, Belmon, abraço a toda a turma na saída de Pirapora, e vamos seguindo que já já tem mais modão no Boteco 98 FM. 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Já já nós estamos de volta. São 7h15 esse menino.
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3: Muita gente ainda vê a obesidade como falta de esforço ou disciplina, mas isso não é verdade. A obesidade é uma doença crônica e envolve vários fatores como genética, hormônios, alimentação, sono, estresse e o funcionamento do organismo. Por isso, o tratamento não deve ser baseado em culpa e sim em acompanhamento correto. A obesidade aumenta o risco de problemas como diabetes, pressão alta, gordura no fígado, apneia do sono e doenças do coração. E nem sempre é só comer menos e fazer exercícios. Muitas vezes é preciso entender por que a pessoa ganha peso e por que tem dificuldade para manter o emagrecimento. A obesidade tem tratamento e buscar ajuda é um cuidado com a saúde.
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5: No Rio, novo confronto entre criminosas e policiais. Pelo menos 19 ônibus foram tomados e usados como barrigadas. Fiat Uno, com placa de Janaúba, saiu da pista e bateu contra duas árvores às margens da rodovia. Os bombeiros atenderam e também narraram, abre aspas, acidente de trânsito com possibilidade de vítimas presas às ferragens aconteceu no trecho de acesso ao município de Coração de Jesus. Leia o relato completo. Inundação nos Himalaias, o teto do mundo. 291 estrangeiros estão desaparecidos, assim como 8 mil sul-coreanos. Veja as imagens no arroba Montes Claros com o Instagram da 98FM, no Facebook Montes Claros com Rádio Mock e no WhatsApp. Kombi desceu de Minas, desgovernada de ré e pegando fogo. Veja vídeo. Estados Unidos suspendem entrevistas para quem deseja morar no seu território. Medida não afeta turistas. Eclipse da lua cheia nesta quinta-feira vai ter o seu momento mais bonito por volta das 23 horas e 34 minutos. Começará precisamente às 22 horas e 24 minutos e avançará até às 4 horas e 2 minutos da madrugada. Costume muito antigo era proteger as plantações durante o eclipse, inclusive plantações de uvas, colocando vidros em varas acima dos campos. Montes Claros, no início dos anos 1900, com 3 mil habitantes, amassava uvas com os pés e produzia vinhos de qualidade superior. São Paulo, Rio e parte de Minas têm nuvens carregadas a partir desta quarta-feira, sugerindo chuvas. O tempo e a temperatura. Há 35% de chances de chover em Montes Claros nesta quinta-feira, de eclipse da lua quase total. Calor da tarde de hoje subiu para 33 graus, com 30 graus previstos para amanhã. Há chuvas, incomum nesta época, na previsão também para quarta, quinta e sexta da semana que vem. Neste momento, nos estúdios da Rádio 98FM, no Alto dos Morrinhos, o tempo está parcialmente nublado, com temperatura em 28 graus, umidade relativa do ar em 27% e vento soprando a 5 km por hora. 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
8: 7h24.
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5: Vamos chamar porque a turma tá acompanhando sim. Obrigado pelo carinho, gente. Abraço pra turma também curtindo no bairro Santa Eita. Alô, Lau, curte daí então que nós estamos por cá. Carlinhos de Andrade, você tá na escuta também. Lei Pimenta, como é que você tá, companheiro? Meu oxigênio. Abraço pra você, rapaz. A turma do Berrante, da Cachacinha Boa. E o pessoal da região aí de Lagoinha. Eita, Felisberto. Dá abraço em toda a turma aí também, viu? Pessoal da Vaquejada, o pessoal que é gado também curtindo conosco aí, tá? Amante amantes das modas sertanejas no Boteco 98. Abraço pro Itamar e a turma lá de Alvação. O Gustavo tá por lá também, pra ele, pra esposa e pra toda a turma aí na região. Marcão da Água, pra você, tá? E pra toda a família também desejo tudo de bom. Alô, Leide Lima, Laide Lima e a turma lá das Mulheres do Chapéu. É o pessoal que acompanha conosco em Pedra Preta dos Montes. Mulheres do Chapéu, abraço pra vocês aí, dona Ângela e toda a turma também. Pessoal pede por aqui música de Trio Parada Dura, Astro Rei. Aí vocês foram longe. Ô, moda boa! Dariana Alice e também o Ailton, Antônio Ailton lá de Santa Bárbara. Abraço pro amigo Japão também, sempre curte com a gente aí na região. Gratidão. Obrigado, peixe. Sucesso pro você, viu? Olha ele, rapaz. No Aras do Chapéu, de Arizona, pro Júnior Maranhão e toda a família. Valeu, cowboy. Segue daí que nós estamos por cá.
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0: Modão bom, né? Valeu, Carlinhos de Andrade, abraço pra vocês. Pode chorar, Denim. Moda boa tem o seu lugar, viu? E a turma curte, rapaz. Que coisa boa. Por aqui teve Jean Giovanni, você e minha vida. Valeu pro seu Nozinho, ou melhor, pros filhos do seu Nozinho e a turma lá do Grande Santos Reis. Iris, dona Nenzinha também, obrigado pelo carinho, viu? Eita, Dil, Sopinha, Antônio Augusto, Neto Deca, abraço pra vocês aí também. Turma do Aras do Chapéu, de Arizona, e também pro amigo Cowboy, que não perde de jeito maneira. Satisfação. Bom, bom também, pessoal. Demais abraço por aqui também para os Pereiras na escuta, viu? Valdir Leal, obrigado pelo carinho da audiência, viu, amigo? Tudo de bom para você também acompanhando aqui a programação 98 FM. Gilberto e Gilmar, só mais uma vez, valeu pro Lei Pimenta e a turma de Lagoinha. Segue daí então, já já tem mais modão no Boteco da 98.
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6: 7:39. 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

0: temporada dura em dose dupla Astro Rei, diferenciada, gente. Antes teve Trovão Azul pra turma que pega a estrada e caminhoneiros, carreteiros, cegonheiros, obrigado a todos vocês também, tá? Cortando o nosso estradão norte mineiro aí, tá bom? Gratidão, gente. Toma na 251, na 365 e isso na 165 também, obrigado a todos vocês aí, tá bom? Pessoal da Estrada da Produção e vambora, pessoal, pra turma de São João da Avenida, noite abençoada Arley Mota, pra você também, turma de Pederneiras, ó, tem o Johnny Maciel também, o pessoal lá de São Roberto de Minas, isso, e a turminha da região de São João da Lagoa, Pitinha, opa, pessoal em Ubaí também tá acompanhando a programação, ó, Tim Caleb, obrigado pela audiência, viu, vambora.
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0: agora sim, agora sim, estamos de volta, rapaz. Vamos seguindo então, porque a turma tá acompanhando, aguardando a loucura aqui também. Brunão de Tabocal, é ele mesmo, Bruno Otelho. Então tá bom, pra ele, pra toda a turma de Glaucite. Falando em Glaucilândia, tem a turma que sempre participa e interage por aqui. Tem áudio da turma daqui a pouquinho. Olha aí, Erivelto, o povo tá aqui, tá ouvindo com nós,
1: alô,
0: né?
1: Alô, Boteco 98 FM, a primeira e a número 1, que é o top DJ Flexon Viana da Galáxia. Manda um alô pro pessoal aí em Boa Vista do Pacuí.
0: Tô mandando.
1: E também pra minha amiga Cidinha Bolinha. Que...
0: Obrigado, gente. Vou mandar sim daqui a pouquinho, amigo.
2: Boa noite, Boteco 98. Toca pra nós aí. Música da saudade. Seja pra o Gilberto Gilmar. Eu ofereço pra toda a galera, a comunidade quilombola do Monte Alto.
0: Valeu!
3: 98, o Eduardo. Estamos aqui em Glaucilândia, ligadinho no Boteco da 98.
0: E aí?
3: Eu, Eduardo, Marcão e o Elton, toca pra nós, Zezé de Camargo, Luciano, voando sem asas.
0: Rapaz, vocês querem acabar mesmo com o coração nosso, né? Ô, moda topada. Cleonice também, o Elton manda aquele alô pedindo a música Herói da Velocidade. Obrigado pelo carinho da sintonia. Mais um oi.
4: Fala, Fabiano.
0: Oi, oi.
4: Natanzinho. Silva, meu pai, manda um abraço, toca pra nós aí. Chico Rei Paraná, você não sabe mais.
0: Oh.
4: Manda pra nós, galera, sintonizada no...
5: Tem dificuldade para mais chegar.
4: Botecão 98.
0: Valeu. Turma que pega estrada no brejo.
6: Ô, meu amigo, boa noite.
0: Noite.
6: Aqui é Rico, carreteiro da Cardoso Turismo. Tô aqui na 251 aqui com destino a Salvador.
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6: Passando aqui, chegando aqui no brejo, Francisco Sá. Manda uma música bonita para nós aí, meu irmão.
0: Obrigado, Rick. Vambora de modão.
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0: Zezé de Camargo e Luciano voando sem asas aqui no Boteco da 98 FM. Teve ainda Maurício e Mauri na programação 98 FM Paixão ou Loucura. Música de Chico Rei e Paraná, Você Não Sabe Amar. Bora aí, rapaz, já tem mais modão aqui no Boteco da 98 FM. Gratidão a toda a turma também acompanhando conosco aí, o pessoal no bairro Dourado. Valeu. Alô, turminha também do bairro Cidade Industrial. Obrigado a todos vocês aí. Valeu, Neto, tudo de bom. Aliás, tem alô também pra Netão, tá aí curtindo com a gente. Obrigado, Edmilson. Sucesso pra você, tá bom, pessoal no Esguicho. Ah, tem o pessoal do Parado Serrano aí também acompanhando. Já tem mais moda boa aqui no Boteco. São 8:06.
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0: Por aqui no Boteco teve Milionários é Rico, Herói da Velocidade. Brunão tá na escuta por lá. Manda um oi pra turma lá também de Tabocal. Sucesso pra vocês aí, viu? Segue daí que nós estamos por cá também. As comitivas da região Máfia Mineira. Oba, é só modão, Antônio Lourenço. Abraço pra você também, obrigado, Wellington. De mais um oi aqui pro Gilberto também. Tá conosco, Gilberto, obrigado. Eita, Brasilinha. Pessoal pede aqui tributo a um. Tributo a um amigo, o Duque Dalvan. Vou procurar pra ver se encontro aqui. Mandar pra vocês aí no Alto São João. A Graça também tá acompanhando o Boteco. Boteco da 98 FM. Ela também tá curtindo Sandra Lidogarda e o pessoal lá do bairro JK. Já já tem mais moda boa, esse menino, no Boteco da 98 FM. A hora, falei, são 8h17. 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
0: 8h22.
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0: E puta, um amigo, teve ainda tá aí de Alexandre Guarulhos. Bora, bora! Demais, alô Maria Clara, também acompanhando a programação 98FM. Opa, Ivan do Atoleiro e a turma da Cavalgada. Só uma expectativa, hein, amigo? Obrigado pelo carinho, tá bom? Vamos seguindo então, demais, alô por aqui. Daqui a pouco a gente acompanha o áudio da turma aqui. Lembrando, pessoal, que os áudios devem ser de no máximo 15 segundos, tá? A hora, pessoal, são 8h28 no oferecimento em Balamonte, sua melhor opção em Balazes.
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4: Na saúde, uma coisa é fundamental: cada pessoa é única. O que funciona para um pode não funcionar para o outro. Isso vale muito para emagrecimento, uso de vitaminas e

0: resultados mais seguros e duradouros.
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1: 8:22. 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
0: Bom demais então, pessoal, acompanhando e curtindo a programação conosco, chama aí.
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0: Ô, Digas.
2: Estamos aqui curtindo aqui no Bar do Marcelo, aqui no Independência.
0: E é.
2: Eu, Carequinha, Sapé, meu chegado, meu.
3: Que me respondeu?
2: Maurição, meu sogro, aqui no Bar do Marcelo, manda um alô para nós aí. Estica.
0: Estica, companheiro, beijado.
4: Boa noite, Fabiano Soares. Gostaria de mandar um abraço a todo o pessoal.
0: De onde?
4: Barreiro Grande, município de Coração Jesus. Aqui é Fran Pereira, do Belvedere. Aquele abraço. Quase esqueci o nome do bairro, hein?
0: Tá bom, mas tá bom, tá ouvindo, tá acompanhando a programação 98. Muito grato mesmo, pessoal. 9800-9898. Ô, Bruno Marrone, chega pra cá, esses meninos. Vem emocionar nós aqui com o modão.
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8: É paixão demais, amigo.
9: Boa noite, 98. Ô Fabiano, se for possível, manda pra nós aqui. Qual? Com Charles e Pierre, pra te amar demais. Ele é pra minha namorada Ana aqui no Caçadal.
10: Ô, rapaz, moda tovada. Será que o coração aguenta? Então tá bom. Demais, alô, por aqui, Ezequiel Nobre. Ótima noite pra você também acompanhando.

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2: Bom demais, pessoal. Zezé de Camargo e Luciano Madrugada, em meu olhar. Charles Pierre, por te amar demais. O Zito tá na escuta, o Zito e o Gilson também, a turma lá do Alto da Boa Vista. Abraço pra vocês aí, companheiro, mas não perde mesmo, né? Gratidão a toda essa turma top aí que não perde a programação 98 FM. Fechando o Boteco, amanhã tem mais a partir das 7 da noite, pessoal. 98.
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6: O primeiro minuto de alimentação são essenciais quando se trata de emagrecer. O corpo aceita praticamente tudo que comemos. É por isso que as pessoas que comem rápido têm mais transtornos intestinais, gases, desconfortos abdominais e outros. Portanto, comer devagar, mastigando cada pedaço pelo menos 15 vezes, beber água em abundância, são essenciais para uma boa digestão.

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